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4: Vinte e três horas e 58 minutos.

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1: 2 horas e 31 minutos.

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2: 2 horas e 47 minutos.

0: Bom dia, meu irmão, minha irmã, paz e bem. Nessa sexta-feira, Senhor, fazei que o mal se afaste sempre de nós. Iluminai-nos, Senhor, para que vejamos espiritualmente. Endireitai-nos, Senhor, para que não andemos mais curvados. Dai-nos o dom da palavra, para que o meu verbo seja forte. Dai-nos a saúde, para que não fiquemos doentes. Dai-nos a vida plena e rodeai-nos em toda a parte, tanto por dentro como por fora, a fim de que sejamos em teu imenso poder. Que o Senhor esteja sempre dentro de nós, ao redor de nós, adiante de nós, atrás de nós, em nós e acima de nós para sempre. Ele que vive e reina para todos os séculos dos séculos. Assim seja. Amém.
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1: 4:19.
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3: 4 horas e 25 minutos.

0: beiro da estrada, tá pronto pro nosso encontro? Aqui é o Fernando Riquetti, já estou encostando para um dedinho de prosa com vocês. 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
1: Pois é, turma, em tempos de crise, cada real economizado faz a diferença no bolso. E com mais conhecimento, é possível melhorar de vida, gerenciando melhor os recursos que você tem aí, ó, disponível. Ouçam as dicas do estradeiro Adriano Xavier.
2: É, o motorista tem que ficar atento todo dia, né? A manutenção, ficar de olho, né? Periódica nos pneus. É início de viagem, meio e fim. Então, tá sempre ligado, né?
1: É, e o caminhoneiro Hamilton Fernandes, ele já tem 19 anos de profissão e há 4 anos ele se mudou para o ônibus, faz parte da galera das 40 janelinhas, vamos ouvir.
3: Aqui tem aqui todo um aparato, né, de treinamento aqui, né, a tecnologia hoje já vai se avançando dia após dia, então temos que estar se atualizando, habilitando no mercado de trabalho hoje.
4: Treinamentos corporativos via web vêm se tornando cada vez mais frequentes. Jussara é gestora de pneus nessa empresa de ônibus no ABC Paulista e ela já contabiliza os bons resultados.
5: É um desafio grande, mas assim, os treinamentos digitais têm ajudado muito, né? Pra gente não é uma novidade treinamento, porque nós estamos sempre fazendo reciclagens com os nossos motoristas, trazendo eles. Então, temos assistido muitas lives, eles tiram dúvidas.
1: O Márcio Santos, por exemplo, ele pilota um ônibus, também faz parte da galera das 40 janelinhas e fala sobre a capacitação feito via remota e tá fazendo toda a diferença no seu dia a dia. Vamos ouvir.
6: Ah, faz sim, porque é tudo que vem de informação é agregado. A gente vai melhorando cada vez mais o nosso trabalho e a empresa contribui com isso e fica bom pra gente.
7: O que é mais difícil, controlar a vida útil do pneu ou fazer economia de combustível?
6: É, o pneu fica complicado, porque dependendo do asfalto, dependendo da onde você tá rodando, calibragem, tudo isso, né? Tem vários fatores que vão mudar a vida útil do pneu.
4: Essa turma tem um papel muito importante quando o assunto é reduzir custos. E boa parte desse aprendizado, o motorista já traz na bagagem. E como o conhecimento não ocupa espaço, bora lá então se manter informado.
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1: Quem já tá na linha é o Francisco Garonce, nosso especialista em segurança viária. Fala aí, Garonce!
10: Turma do Brasil Caminhoneiro, para quem tá no trecho, é sempre um prazer estar aqui, ó, e ter nas mãos a responsabilidade de transportar toneladas de cargas lá atrás. E hoje eu vou fazer uma pergunta que a resposta não precisa ser em voz alta, mas todo mundo tem que ser honesto, hein? Alguma vez na vida você já teve um apagão ao volante? É, aquele sono muito forte que dá uma cochilada, aquela pescada. Pois bem, isso acontece com uma frequência muito grande. É um grave risco para a condução e vou dizer, tem nome, se chama microsono. Nós sabemos que nenhum caminhoneiro tem uma jornada excessiva de trabalho por prazer. Na realidade, muitos são remunerados pelas horas que passam na estrada. Isso daí é positivo em termos de flexibilidade, mas em compensação, abre caminho para uma escolha perigosa de querer trabalhar além das limitações do seu próprio corpo. Dados da Polícia Rodoviária Federal indicam que um número significativo de acidentes envolvendo caminhões e carretas nas rodovias federais são causados pela perda de direção na reta, saída da via e tombamento. E muitas das vezes, isso acaba sendo causado pela perda de consciência por cansaço excessivo. Para evitar cargas excessivas de trabalho nas estradas do Brasil, existe desde 2015 a Lei 13.103, conhecida como Lei do Caminhoneiro, que limita a jornada a 8 horas de trabalho por dia ou 44 horas semanais, com algumas possíveis extensões. Já se sabe há muitos anos que o cansaço de uma noite mal dormida pode levar a episódios de microsono. Mas uma experiência conduzida na Universidade Monash de Melbourne, na Austrália, demonstrou cientificamente que existem também outras causas. A equipe colocou 20 pessoas saudáveis e descansadas em uma sala e deu a cada uma delas uma tarefa por 50 minutos. Ficar acompanhando com os olhos um objeto se movendo bem devagar na tela de um computador. Eles não podiam tirar os olhos dali. Uma atividade monótona e sem qualquer desafio. O que se descobriu foi que, mesmo descansados, 70% dos participantes do estudo tiveram mais de um momento de microsono. Quando se tem muitos anos de profissão, a atividade de conduzir acaba se tornando menos desafiadora e os movimentos mais repetitivos. É aí que, mesmo cumprindo o descanso obrigatório, os episódios de microsono podem acontecer. É isso aí, turma. O melhor remédio para evitar o microsono é planejar bem a jornada de trabalho, reservar o tempo do descanso e nunca usar drogas, que só trazem risco e prejuízo.
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0: Tem música na boleia. Murilo Rufi.
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2: Todo veículo, sem exceção, deve passar por revisão elétrica. Isso evita que o seu pesado apresente problemas durante o trajeto e, na maioria das vezes, prejuízo. Olha o Ademir, por exemplo. Com receio de ficar sem carga na bateria, olha só o que ele instalou no seu cargueiro.
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3: Muitas vezes a pessoa só lembra do alternador quando acende a luzinha vermelha lá no painel. Mas tem muita gente que às vezes encosta no auto elétrico, manda tirar o alternador fora, dá uma checada lá no induzido, né? Na placa ali do carvãozinho.
4: Carvãozinho.
3: Só tem esse hábito aí ou não?
4: Eu tinha, agora não tenho mais porque eu normalmente eu ando com dois motores de arranque, dois alternadores, né? Um com caminhão e um reserva, né? Por exemplo, esse que eu tenho em cima do caminhão ali é uma reserva, né? Aí eu botei no motorzinho ali para recuperar as baterias quando tá descarregado. Mas normalmente ele fica embaixo da cama, para caso o outro do caminhão der problema, daí eu substituo, né?
2: A bateria, você sabe, é o principal componente elétrico do veículo. É ela quem alimenta todo o sistema. O seu Narciso, nos seus 40 anos de profissão, já viu de tudo.
3: Peraí, seu Narciso, queria entender. O senhor começou a trabalhar com 13 anos de idade.
5: 13 anos de idade.
3: Fazendo o quê?
5: Lavando peça, né?
3: Rapaz.
5: Lavando peça.
3: Isso e... na época que, partido no caminhão, você tinha que ir lá na manivelinha lá do Fordinho aí,
5: quando o motor de arranco tava estragado, aí era na manivela.
3: Tá certo.
5: Aí, de vez em quando, eu dava um contragolpe, aí quebrava o braço da pessoa.
3: O que que era mais complicado? Essa atualidade de hoje com esses caminhões repletos de tecnologia? Ou na época lá do senhor, lá que tinha que ficar esperando o PS, muitas vezes não tinha nem curso de qualificação aí pra turma?
5: Ah, assim, por exemplo, todo tempo é difícil. E depois se torna fácil.
3: Tá certo. É, resumiu bem.
5: É mais difícil, né?
2: Seu Narciso aconselha uma manutenção preventiva a cada 10 mil quilômetros rodados ou 2 meses. Importante também que todas as ligações elétricas do caminhão estejam em 24 volts, no caso dos caminhões que usam duas baterias. Outra dica, todo mês faça a inversão das baterias. Essa atitude ajuda a prolongar a vida útil. E atenção com o alternador, hein, parceiro? Você sabe, ele é o responsável por manter a carga da bateria. Sem ele, os componentes eletrônicos do cargueiro consumiriam a energia acumulada e depois, ó, bal, nada mais funciona. O sistema de iluminação dos pesados é muito importante para que o motorista possa rodar tranquilo pelas rodovias, principalmente naquelas em que há pouca ou nenhuma sinalização. E olha só mais essa dica, hein? Todo ano, troque as lâmpadas do seu veículo. Isso evita que ela queime justamente naquela hora onde você não encontra nada, ninguém por perto. E muito cuidado com os acessórios, viu, gente? Porque a instalação incorreta por pessoa sem qualificação pode comprometer todo o sistema elétrico do seu pesado.
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2: E vamos de música.
1: Do fundo do baú.
2: Henrique Juliano.
6: Essa é forte, hein?

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3: E vamos falar hoje sobre o câncer de próstata. No Brasil, essa doença é o segundo mais comum entre os homens. Só perde para o câncer de pele. E para falar sobre o assunto, está com a gente o urologista Dr. Ernesto Lima. Doutor, explica para a gente o que é a próstata.
4: A próstata é um órgão, uma pequena glândula que só os homens têm. Que se situa abaixo da bexiga e à frente do reto. É um câncer que é predominantemente o câncer do idoso. 3/4 dos casos aparecem após os 65 anos. Mas o comportamento desse câncer varia de caso para caso. Não é uma doença única, é uma doença que é heterogênea. Alguns casos são mais agressivos, outros casos não causam sintomas e às vezes o homem morre por outra causa com o câncer e não do câncer.
3: E quais são os sintomas do câncer de próstata, doutor?
4: Os sintomas do câncer de próstata são variáveis. Na verdade, são sintomas inespecíficos urinários, que são sintomas que se apresentam em várias outras doenças, como, por exemplo, infecção urinária, prostatite. São sintomas como urgência urinária, você ter o jato mais fino, o homem começa a observar um jato de urina mais fino, uma dificuldade de iniciar o ato urinário ou dificuldade de parar de urinar, a sensação da bexiga cheia, de não conseguir esvaziar a bexiga ao urinar, a necessidade de acordar várias vezes à noite para urinar. Então, são sintomas que podem sugerir câncer de próstata, mas geralmente não significa um câncer de próstata. Então, o homem não deve retardar na busca do médico quando ele sentir esses sintomas.
3: Como se pode fazer a prevenção do câncer da próstata, doutor?
4: O câncer de próstata, ele é de difícil prevenção, porque nós não conhecemos ainda, a ciência não conhece todos os fatores de risco. Mas nós sabemos que a obesidade, por exemplo, está ligada ao maior risco de ter câncer de próstata. Então, a manutenção do peso adequado é a prática de atividade física regular, dieta saudável, com pelo menos 5 porções de frutas, legumes e verduras por dia. Essas são recomendações gerais para diminuir o risco de câncer.
3: Agora, doutor Ernesto, o câncer de próstata é hereditário?
4: Existe um pequeno percentual de casos que está relacionado à hereditariedade. Se você tem pai ou irmão na família que tenham tido casos de câncer de próstata, principalmente antes dos 60 anos, isso pode ser um alerta que você tem um maior risco hereditário de ter um câncer de próstata. Você pode conversar com o médico sobre esse tema.
3: Esse foi o urologista Dr. Ernesto Lima. E turma, vamos acabar com esse preconceito, com essa bobeira aí de fazer o exame de toque. É muito importante que você, ó, ouviu aí o doutor, passou dos 50 anos, consulte o urologista e faça o exame pelo menos uma vez ao ano.
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3: E agora tem música, Gustavo Lima.
5: A

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1: Um tema sério que merece atenção dentro e fora da estrada é a obesidade. Ela vai muito além da estética e pode trazer riscos reais para a saúde, como problemas do coração, diabetes e dificuldade na rotina do caminhoneiro. E quem vai falar mais sobre esse assunto é o Dr. Márcio Wallace. Ouça com atenção, parceiro.
3: A obesidade é um problema que aflige a todo mundo e o Brasil também se enquadra nessa situação. Nos Estados Unidos nós temos 60% de pessoas acima do peso e no Brasil um terço da população aproximadamente está acima do peso ideal.
1: E o Dr. Márcio fala dos sintomas que denunciam que o coração não está muito bom.
3: Dor no peito, a falta de ar, o cansaço, o mal-estar, a tontura, a dor de cabeça, principalmente na nuca, isso é extremamente preocupante. E são sintomas que chamariam a atenção para que ele tomasse uma providência de imediato. Fora o cuidado anual de ter que fazer o seu check-up, sua avaliação anual.
1: Turma, manter a alimentação saudável e uma rotina de exercício, dentro, claro, né, da possibilidade de cada um, é fundamental. Então, nas paradas, nos postos de abastecimento, é muito importante que você tente fazer algum tipo de exercício, como uma caminhada, por exemplo. E apesar de toda a dificuldade para fazer as refeições na estrada, é muito importante que o caminhoneiro tente aumentar o consumo de frutas, de legumes e substitua os embutidos.
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1: Turma, e assim a gente encerra mais uma semana do Brasil Caminhoneiro. Passou voando, hein? Sextou, parceiro, sextou! Legal, legal! Olha, que o seu fim de semana seja de descanso pra quem vai parar, de proteção redobrada pra quem segue na estrada e, ó, aproveite cada momento, curta a família, recarregue as energias e segunda-feira eu e toda a minha comitiva estaremos por cá no mesmo horário com mais música e informação pra você. Brasil Caminhoneiro, parceiro, é uma produção da Cobran, Companhia Brasileira de Marketing. Turma, bom final de semana, fiquem todos com Deus e até segunda!

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1: Hora certa. 4:55.
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1: Bom dia! Opa, emparejo, amigo, moço, moça bonita. Até as 7 da matina eu tô no seu rancho.
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1: Com paradão sertanejo. Vamos que vamos, bom dia, bom dia.
2: Bom dia.
1: Vambora trabalhar, gente. Vambora trabalhar. Quem levanta cedo tem mais tempo pra ser feliz, né? Bom dia. Bom dia, bom dia. Hoje é sexta-feira. Dia 29 de maio de 2026, já se passaram 147 dias, faltam 217 dias para o término do ano. Dia do estatístico, dia do geógrafo, dia internacional dos soldados da paz das Nações Unidas, dia mundial da energia, das energias, né? E boa sorte para você, meu amigo, minha amiga. Boa sorte! Boa sorte hoje nos protegendo. Sim, a igreja celebra Santa Úrsula e São Maximino. Boa sorte, já deu tudo certo. Te desejo um ótimo dia, uma ótima sexta-feira. É sim, é sexta-feira. Será que vai chover? Será?
3: Chovendo aí, tá?
1: Não sei não, vou verificar. Olha lá fora, né? Será que vai chover?
4: Aqui choveu, né?

0: Como vai o tempo e a temperatura?
1: A previsão para hoje, máxima de 23, mínima de 19 graus, com chuva fraca. Já a sensação térmica está em 21 graus, umidade relativa do ar 96%, vento a 6 km por hora, lua quarto crescente e no próximo dia 31 ela já entra na fase cheia, né? Fica redondinha. É outono brasileiro, né? Outono brasileiro que começou em março, segue até o dia 21 de junho. Vamos começar bem a programação da nossa Santa Cruz, aqui pelas ondas do rádio, né? É, vamos que vamos aqui com o Paradão Sertanejo.
2: Opa!
1: Fala, seu João. Fala, o bom peão não cai do cavalo. São 5 horas e 3 minutos.

0: Opa, escutando a gente, a Luciana lá no sul de Minas, abraçando a mamãe Dona Dera. Tá bom que chega aí,
1: tá,
0: Luciana?
1: Chega.
0: Pois é, tá aí no sul de Minas, 14 graus, hein? Hein? 14 graus.
2: Meu Deus.
0: Manga longa aí, viu? Manga longa aí, manga longa na criança.
3: Sabe de nada, inocente.
0: Ô, Dona Dera, a menina tá ouvindo o programa, viu, Dona Dera?

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1: Agora na programação da Santa Cruz, o Emerson está conosco. Ele tem informações importantes para o homem e a mulher do campo. A questão de documentos da terra é muito importante, atualizar a situação. O que que você tem para dizer, se já está programado, a questão dos documentos da posse de terras lá do Craúna, né?
2: Bom, Alberto, bom dia, né? Novamente a todos os ouvintes da Santa Cruz. A novidade é o seguinte, a Secretaria de Pecuária e Abastecimento, né? Que é a SEAP, no qual a EMATER faz parte, nos notificou aqui através do e-mail falando que a nova marcação é no dia 11/6, agora 2026, né? 11 do mês de junho. A gente sabe, né, que é muito dinâmico, né, a agenda do governador, a agenda dessas autoridades. Então pode ser que ocorra, né, alguma alteração, mas a nova data é no dia 11/6, né? E a gente frisa, né, que esse é um sonho, né, da comunidade do Craúna, de mais de 30 anos, e eles vão estar recebendo esse título aí, né, para estar dando segurança jurídica, né? Que com esse título eles vão poder ter acesso a crédito rural, né? Algumas políticas públicas que sem o título eles não conseguem. Então, é uma grande vitória da comunidade do Craúna, né? Esses títulos já estão, né? Bom a gente frisar aí, já estão emitidos. Então, tá faltando só essa data mesmo, 11/6. Até agora, 11/6, 2026, vai ser a entrega dos títulos no Craúna. Lá na comunidade mesmo, né? Lá na escola. Mas se tiver alguma alteração nessa data, né? A gente vai repassar aqui na Rádio Santa Cruz, né? Porque nossa Rádio Santa Cruz é um canhão, né? Atinge todas as comunidades rurais. Então é muito importante a gente estar comunicando aqui na rádio para as pessoas ficarem sabendo.
1: Esse benefício, ele abrange todos os moradores? Como que está sendo determinado aí esse esquema de entregar os documentos?
2: O Alberto, chegou pra gente aqui a lista com 156 títulos. Desses 156, 136 títulos vão ser entregues. Esses títulos são definitivos.

0: os outros 20 vai entregar um documento, né, para esses 20 agricultores, que são os que estão dentro da reserva biológica Mata Escura. Então esse aí não é título definitivo, né? É um outro documento que a CEAPA vai entregar. Mas os títulos definitivos mesmo são para 136 famílias. Famílias essas que estão fora do perímetro da Mata Escura, né? Da reserva biológica Mata Escura.
1: E quem está na área da Mata Escura, significa que ele permanece lá até quando o governo federal decidir o que fazer com eles, questão de retirar algum morador ou mantê-los lá no local, de acordo com o que é exigido para quem mora naquela área, né?
0: A gente acredita que sim, né? É uma novidade para a gente da Imaté, né? Esses títulos dentro da Mata Escura. A gente vê uma sensibilidade muito grande, né? Da gestora da Mata Escura, né? Da Márcia, ela tem olhado isso com um olhar muito criterioso, né? Com muita paciência, e a gente acredita que vai resolver tudo da melhor forma possível, mas esses títulos não são definitivos, os que estão dentro da Mata Escura não são títulos definitivos, é um documento que o Estado vai entregar, e aí a gente vai ver como é que vai ser esse procedimento aí, né? Que é uma novidade pra gente que der Maté isso aí.
1: Bom, Emerson, muito obrigado pela gentileza e os esclarecimentos aqui para o homem e a mulher do campo, o pessoal aí do Franco Duarte, aliás, Craúno, né? Isso. Aguardando há muito tempo, Franco Duarte também, Campo Novo, também o pessoal do Transvaal, todos eles sempre nessa luta aí com o objetivo de conquistar. Alguns já conquistaram e outros ainda estão na pendência, né?
0: É isso aí, Alberto. A gente sabe, né, da dificuldade, a gente sabe da burocracia, né? Mas a Ematé está aqui incansavelmente, né, tentando resolver essas questões, junto dos parceiros, né? A gente tem uma parceria muito forte, né, dentro da CEAPA, dentro da Prefeitura Municipal, né? A Secretaria de Agricultura aqui também não mede esforço, né? O secretário Sérgio está sempre atuante nessas questões. O prefeito Nilo tem colocado, né, um olhar muito, muito criterioso em relação a isso, né? E a gente acredita que isso vai sair o mais rápido possível, né? Principalmente para dar segurança jurídica, né, para o homem do campo aí, para as pessoas dessas comunidades. E a gente acredita que com essas parcerias, né, somando essas parcerias aí, isso vai ser resolvido com o mais breve possível.
1: Obrigado, Emerson, coordenador aqui da Emater, Jequitinhonha, falando conosco. Reportagem Alberto Ferreira.
2: Repórter Santa Cruz. 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
1: Opa, a missa é domingo agora, viu, gente? O bispo vem para presidir a missa com todo o clero, né? Freiron, padre Rafael e seus auxiliares, com a missa em homenagem e agraciamento aí aos 55 anos da Rádio Santa Cruz.
4: Falou.
1: Pois é, e domingo também é a festa de aniversário de Alberto Ferreira lá na AABB.
5: Parabéns.
1: É, se você puder levar um quilo de alimento não perecível para contribuir com o hospital, pode levar, viu, gente? Que depois a gente repassa lá para o hospital, tá bom? Quem puder colaborar nessa campanha aí do hospital, a gente faz essa parceria aí. E os cantores também, a gente agradece o pessoal que está, eles que estão colaborando comigo, né? Colaborando aí nessa festa. O deixa-me ver aqui, são muitos cantores, né? Esparramando lá. Lasqueira, hein? Opa. Quem falou que vai cantar lá é o Rebolho do Forró, né? Vai esparramar um forrozão pesado lá. E também o Nego Chita falou que vai, o quem mais vai? Ah, sim. Pois é, deixa-me ver aqui. E o Vitor Moraes também falou que vai esparramar um forrozão pesado lá naquele negócio lá, viu?
4: Rapaz, acho que eu vou arrastar a chinela.
1: Pois é, comadre, vai lá dar uma sacudida no esqueleto aí, né? Não pode ficar fora, né? É, Irene também falou que vai. Você vai, moço?
5: Vou nada.
1: Por que você não vai, moço? Mas, moço, você vai perder.
6: Não, mulher não deixa, não. Posso, não.
1: Deixa ele ir, comadre.
4: Não vai, não.
1: Deixa ele ir, moço.
4: Ele não vai, não.
1: Deixa ele ir. Eu passo os olhos nele lá pra você. Eu passo os olhos nele lá.
5: Meu Deus.
1: É, a gente fica lá de olho nele lá. Pode deixar ele ir, é. Pode deixar ele ir, viu? Se puder levar uma cervejinha, leva. Um refrigerante, né? Isso. Um trem pra nós comer lá também é bom, né? É bom, é bom, é bom. Se levar um trem pra nós comer.
4: Você piorou, hein?
1: Pois é, é domingo agora, viu, gente? Dá um pulinho lá, viu? Um abraço aí pro Danilo da DA, sempre escutando a gente por todo lado que ele passa aí, sai esparramando aí pro vale afora, né? Pois é, quem tá precisando de dinheiro aí? Quem tá precisando de dinheiro? 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
1: A hora, moço. Passa os olhos no relógio aí, são 5 horas e 24 minutos.

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5: Opa! É o Felipe, chega mais aí, moço, esparramando as dicas pro seu pet. Oi, Felipe.
6: E aí, galera, que alegria ter vocês por aqui na primeira parte do nosso Momento Pet. Eu sou o Lineu Silva e é sempre um prazer compartilhar esse espaço com quem ama os bichinhos tanto quanto eu. E pra gente começar com o pé direito, ou melhor, com a patinha certa, que tal uma dica sobre passeios? Muita gente pensa que passear com o cachorro é só pra ele gastar energia física, né? Mas não é só isso, viu? Os passeios estimulam os sentidos do seu cão. Ele cheira, vê coisas novas, interage. Tudo isso ajuda a gastar a energia mental dele também, sabia? É como um banho de loja para a cabecinha do seu amigo de quatro patas. Fica a dica para deixar seu pet ainda mais feliz e equilibrado. Esse foi o Momento Pet com Lineu Silva. Mas não sai daí, porque daqui a pouco tem muito mais dicas e carinho para os nossos pets, na próxima parte do programa.
5: Alô, Neneu! Você ouviu o Momento Pet Latim? 5h27, agora o tempo passando, 5h27.
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1: Alô, bigode de paca. O bigode de paca tá aí escutando a programação. O bigode de paca, 5h29 agora, moço. Bora trabalhar.
2: Quero trabalhar.
1: Bora tirar a lenha aí.

0: Fique tranquilo, tranquila. 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
0: Olha o zóio no relógio aí, fica de olho no relógio aí, compadre, são 5 horas e
3: é mesmo, é?
0: 33 minutos, 5:33, é. O tempo tá voando, tá passando rapidinho.
4: Meu Deus.
0: Tira o facão da bainha e passa sebo nas canelas.
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6: É comigo, 5h39. Ireni, bom dia, moça.
7: Bom dia, bom Alberto dia, Ferreira. Ireni do Vaticano, moça bonita, acorda cedo.
8: Acertou.
7: Acordei, mas ainda não levantei, né? Sim. Estou aqui ainda enrolada no cobertor. Gostaria daquela música Sula Miranda.
9: É piorar, hein?
7: Caminhoneiro. Ofereço para todos os caminhoneiros, né, que com certeza estão estradas, né, tranquilos, né, dirigindo com calma.
8: Sabe de nada, inocente.
7: E para todos os sintonizados, viu, gente? Eu vou tocar um sextou, tá?
6: Beleza.
7: Depois você poderia passar espuma de cerveja também, que eu também gosto.
9: Não vai, não. Ele não vai, não.
7: Eu levantei hoje muito, se acordei muito assim, calma, pro serviço hoje.
10: Meu Deus.
6: Ah, sei não.
11: Mentiroso!
6: Não, tô sabendo não.
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13: 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Tava escrito no para-choque daquele bruto: marido de mulher bonita acorda sorrindo.

0: Trânsito Livre. Sinal Verde para informações.
1: Nossa reportagem está aqui na Avenida Doutor Franco Duarte, aqui em frente ao DER. Conosco o Sérgio, do Departamento de Fiscalização. Ele traz detalhes sobre essa campanha Maio Amarelo, como que está sendo feito a abordagem.
2: Bom dia, ouvintes da Rádio Santa Cruz. Alberto, é o seguinte, nós estamos finalizando o mês
0: Santa Cruz,
2: Maio Amarelo. Então nós estamos fazendo uma blitz educativa, onde nós passamos ao usuário da via que ele não deve usar bebida antes nem durante a viagem, usar o cinto de segurança, manter o equipamento obrigatório em perfeitas condições de uso, usar calçado adequado para conduzir seu veículo, entendeu? E mais, conscientizar muito mais ele ainda que a vida hoje está um perigo, e a estrada está muito perigosa, os usuários estão sendo muito imprudentes, então é uma conscientização do Maio Amarelo. Anualmente nós temos essas blitz educativas para refletir mais ao usuário.
1: Quais são as parcerias?
2: Nós estamos aqui hoje, o DR em Minas Gerais, a Polícia Rodoviária em Minas Gerais e o Exército Brasileiro.
1: Obrigado. Subtenente Barra do TG-04041, tiro de guerra marcando presença aqui na Blitz Educativa. Fala pra gente sobre esse momento aqui de orientação aos pilotos de motocicletas e condutores de veículos em geral.
3: Bem, primeiramente, bom dia, sou Alberto Ferreira. Bom dia também aos ouvintes da Rádio Santa Cruz.
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3: A gente está junto aqui com o DR e com a Polícia Militar num trabalho de conscientização dos motoristas e piloto de motocicleta, né? Então, a gente está vivendo aqui o mês de maio, né? Uma campanha do Maio Amarelo, que é uma campanha internacional voltada para a conscientização da população quanto aos acidentes de trânsito, né? Então a gente está fazendo um trabalho conjunto aqui, conscientizando a população, entregando aqui materiais que falam sobre a condução defensiva, o uso de cinto de segurança, capacete, enfim, coisas para minimizar a questão de acidentes de trânsito que vem assolando a nossa população de uma forma geral, né?
1: Obrigado, Subtenente Barra, representando aqui o tiro de guerra 04041, Exército Brasileiro. Agora vamos ouvir o Sargento Dutra, comandante da Polícia Militar Rodoviária, nessa operação educativa. Ô Dutra, vocês têm abordado aqui os veículos blitz em andamento, o que que você já conseguiu visualizar em termos de a pessoa tá conduzindo o veículo errado também, questão de calçados para quem tá de moto, tudo isso vocês estão passando orientações, né?
4: Olá, Alberto. Olá, amigos ouvintes. Sim, exatamente, Alberto. O intuito da blitz, né, o cunho preventivo, orientar as pessoas, até mesmo porque o tema do Maio Amarelo esse ano, né, é o referencial no trânsito, enxergar o outro é salvar vidas. E o que que isso nos remete? Nos remete a ideia de que é preciso orientações. E essas orientações não basta ser simplesmente dos agentes de trânsito, e sim também de um amigo, de um familiar. E o que a gente observa muitas das vezes nesses condutores, apesar de estarmos ainda em perímetro urbano, é o excesso de confiança por acharem que estão em velocidade diminuída, por acharem que estão em um perímetro com pouco movimentação de veículos. Eles acreditam que não é necessário usar o cinto de segurança. Muitas das vezes a gente depara, né, com condutores usando calçados sem os retentores de calcanhares. E por essas e outras infrações, a gente acaba, né, cientificando-os dessa orientação de que no trânsito ele não é só em perímetro urbano, ele é em todo local, inclusive até dentro do seu próprio estabelecimento, porque trânsito mata em qualquer lugar. E é essas orientações que a gente vem trazer esses condutores: evitar essas infrações de menor potencial ofensivo, uso obrigatório do cinto de segurança, calçado preso ao calcanhar, as duas mãos nas direções veiculares, passageiros, principalmente sem usar o cinto de segurança, também infração de trânsito. Tudo isso são coisas que, durante um acidente, pode ocorrer uma vítima fatal. Então, o nosso intuito preventivo hoje é trazer essas orientações aí a todos esses condutores e, principalmente, cientificá-los de que a responsabilidade do passageiro que deixa de usar o cinto de segurança não é do passageiro, mas sim do condutor do veículo. Porque o condutor, ao assumir a direção, ele já tem que fiscalizar o interior do veículo e corrigir todas as infrações que ele detectar no momento.
1: Obrigado, Sargento Dutra, falando conosco aqui nessa campanha maio amarelo sobre as leis de trânsito para cada um respeitar e fazer a sua parte. Reportagem Alberto Ferreira.
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6: Opa, faltam 9:05:51. 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
1: 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Mulher.

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13: 5:59, estamos ao vivo com o momento da oração da manhã com o pároco Frei Heron e com o bispo diocesano Dom José Hamilton de Castro. Amanhã, sábado, às 18 horas, missa na comunidade Palmaço, festa da padroeira, viu? O Frei Erics, todo clero, né? Convidando você aí para acompanhar as celebrações da Igreja Matriz São Miguel e Almas, né? E a programação para domingo, esse próximo domingo agora, bem cedinho, às 7 da manhã, o bispo diocesano e padre Rafael, também o freiro e todo clero, a missa de ação de graças pelos 55 anos da Rádio Santa Cruz. A missa será celebrada a partir das 7 da manhã. A liturgia por conta da equipe da rádio e a parte musical com Júlia e companhia. A transmissão fica por conta dos trabalhos técnicos de Eni Souza na mesa de áudio. Também tem uma celebração às 9 horas, a liturgia com a pastoral da catequese e Silas e coral na parte musical. Já às 7 da noite, a liturgia é por conta da pastoral da juventude e música com Eric e companhia. É a programação da Igreja Matriz São Miguel e Almas para esse fim de semana.
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13: O bom dia do nosso amigo ouvinte Ricardo Gaúcho. Bom dia, e só por hoje decidi não dar conversa à tristeza. Se a depressão aparecer, respondo com riso. Hoje não quero entender a vida, quero apenas senti-la. Se penso que sou feliz, então sou. A felicidade não pede provas, pede decisão. Só por hoje tratarei a vida como festa improvisada, dessas sem convite, aonde a alegria chega antes do motivo. Uma ótima sexta-feira e, claro, excelente final de semana a todos. Abraços. As nossas intercessões, os amigos do clube, representantes Solanginha de Joaíma, Dazinho Chaveiro, aqui em Jequitinhonha, Dona Ceiça, vamos incluir ela e os filhos Alberto e Adalberto e os que renovaram conosco, Aparecida Ramos, também Maria Tereza Ramos. e todos os aniversariantes da semana e do mês, inclusive eu, Alberto Ferreira, Nilza Miranda também aniversariou, Gilcinho, muitos amigos aí aniversariando. Oração pela saúde de minha esposa Lena, lá na Rua Amazonas, em companhia de Dona Eli, e também para a filha lá em Belo Horizonte, Alessandra, o Jadir e também a neta Camelinha, meus filhos Davidson e Desirê no bairro Feiropoldo, já no bairro Juliana, Creomar, o Marco Antônio, também o Amaral, no Etervina, o Wilson, no São João Batista em Venda Nova, o Paulinho DJ, no Paulo VI, próximo da BR-381, ali no Paulo VI, a Fátima, suas filhas e todos da família, né? E também vamos incluir os amigos de Joaíma, o Tim, e pessoal da sua família e das comunidades, também Antônio Incrível, sua filha Simone, né? Todos da família aí, né, Antônio Incrível? Todos aí. O Pedro e a Mela no Barreirinho, também o Vagamago e todos que estão à escuta. Eu vou falar com os ouvintes, deixe-me ver aqui. Agora sim consigo falar com... Alô?
14: É, ó, Berna, essa oração para sexta-feira, eu gostaria de estar pedindo para mim, para minha mãe, a dona Eva Aguilar, no Bar São José, e a todos que estiverem na escuta da Rádio Santa Cruz, peço também pela alma do meu pai, do meu irmão, dos meus avós. Peço também essa oração para todos os enfermos do hospital, e para vocês aí na rádio, na Vila Santana.
15: Bom dia, Alberto Ferreira, aqui, Imaculado Vaticano. Quero pedir oração para mim mesmo, pela minha saúde. Aço todos os meus 5 filhos: Iago, Natanael, Rubem, Maria Eduarda, Amanda, minha 2 netas, Cecília e Maria Júlia. E para você e todas aquelas pessoas que precisam desse de oração, Jesus te abençoa muito.
13: Alô, quem reza conosco?
16: Bom dia, Fascinada Santa Cruz.
13: Ô, dona Conceição.
16: Estou passando aqui de oração. Sim. Eu passo essa oração para saúde do meu esposo Joaquim, para mim mesmo, para Mariazinha no Porto Alegre, para Nuzo de Vitorino, todas as minhas amigas do Porto Alegre, e Lídia no Maranhão, e Rosilene no Brejão, Gildete na Fazenda Tupete, Osmar, meus filhos em Valadares, que são todos, Creuza no São José, Dorinha, Penina Rosa Mourão, o filho dela, que graças a Deus já está bem bom. Ivanisso, graças a Deus. E Maria. Gildena na frente do Pet Osmar, toda a família. Arleto na Boa Vista, e Fabinha e Lucinha, ela é minha comadre, que ela é minha cunhada. E todos estão precisando de oração. Mulher de Deus, Diana, Araci, Pedro Antônio e Anaéia, com toda a família. Deus ajudou que está bem melhor, graças a Deus. E todos estão precisando de oração. Anusa, lá na Laranjeira. E Carminha, seu neném. E Lu e Porto, que na Lua Bonita. E todas as minhas amigas que estão precisando de oração no dia dessa sexta-feira maravilhosa. E Padre Alberto, Joalina e todos que estão precisando de oração. E bom dia, fica todo mundo com Deus. Que Deus abençoe a nossa sexta-feira maravilhosa.
17: Bom dia, meu amigo Beto Ferreira. Passa uma oração para mim. Pra
13: bom dia,
17: esposa,
13: Salvador.
17: Para meus irmãos, Padre Antônio, Reinaldo, para Nozinha, família, para Zica do Leite, a família, para Negro do Paraguai, a família, para Montivaldo e a família, para todas as pessoas que estão precisando de oração aqui no mundo inteiro, e você e sua família.
13: Oswaldo.
18: Bom dia, Roberto Ferreira.
13: Oi, bom dia.
18: Roberto, queria que os Oswaldes moram, queria escutar uma oração. Essa oração foi para Tim e Diana. Para Douglas, Farlin, Ivaldo, Joelino, Marcinho, Denis, Abil, Paulo Henrique, eu, seu Tião, João Vilma e Geraldo, Bal e André, a todos os produtores dessa turma, ofereço para Aurinho, essa oração ofereço para ele. Tá doente, não tá sabendo que tá doente, eu faço um pra ele. E para a Dorinha São Miguel, Dona Aracim no São Miguel, no Santo Antônio, seu Geraldo no Baixo José, seu Zé e Miranda, na Sapucaia, vi com a família. Para todos tá com a, para todos com a família. E para Manel e Hilda, no Paraterra. E para. E para seu Domingo e Dona Cília, da Aurora. E para Valdomiro e Doca, meu Jataí. E para Geraldo, aqui em casa, aqui no Rio de Janeiro, nós moramos. E para seu Daniel e Dona Lerina. Antônio com a família. Nelly com a família. Zé com a família. E para todos os povos da precisando de oração e pensando para vocês na rádio e um bom dia, fica com Deus, Deus abençoe.

0: Oi, Frei Heron, bom dia.
1: Bom dia, meu irmão, minha irmã, paz e bem.
0: Paz e bem, Frei.
1: Nessa sexta-feira, Senhor, fazei que o mal se afaste sempre de nós. Iluminai-nos, Senhor, para que vejamos espiritualmente. Endireitai-nos, Senhor, para que não andemos mais curvados. Dai-nos o dom da palavra, para que o meu verbo seja forte. Dai-nos a saúde, para que não fiquemos doentes. Dai-nos a vida plena e rodeai-nos em toda a parte, tanto por dentro como por fora, a fim de que sejamos em teu imenso poder. Que o Senhor esteja sempre dentro de nós, ao redor de nós, adiante de nós, atrás de nós, em nós e acima de nós para sempre. Ele que vive e reina para todos os séculos dos séculos, assim seja.

Arcanjo Miguel, do mal libertai-nos, do inimigo livrai-nos, das tempestades socorrei-nos, dos perigos protegei-nos, das perseguições salvai-nos. Glorioso São Miguel Arcanjo, pelo poder celeste a vós conferido, sê para mim o guerreiro valente e conduzi-nos nos caminhos da paz. Amém.

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3: São 6:13. Bom dia.
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1: Eu sou o Alberto Ferreira. Sexta-feira. Aqui na programação musical.
2: Quem é o cantor?
1: Amado Batista será.

0: Fica boazinha, fica calma aí, que hoje é sexta-feira, sabe como que é, né?
1: Hoje é sexta-feira!
2: Que é isso, meu filho, calma!
0: Calma!
3: Gente, eu tô calmo, sextou, tá?
0: Ah, sim.
3: Depois você poderia passar espuma da cerveja também, que
0: espuma
3: eu também
0: da
3: gosto.
0: Cerveja?
3: Eu levantei hoje muito, se acordei muito assim. Calma, pro serviço hoje.
0: Oi, Leni, quem manda em mim é você, viu? Opa!
4: Errou!
5: Da mulher não deixa, não, posso não.

0: Jean Giovanni.
1: Espuma da cerveja.
0: Aí, sextou. É como se tivesse tomando um drink, né? Bora pro intervalo, a gente volta já com os destaques do jornal. Olha o zóio no relógio, moço.
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0: Oi, dona Maria, eu tô ocupado, gente.
3: Eu tô ocupado aqui.
0: E a senhora aí danando comigo desse jeito, são 6:26. Bom dia. Meu serviço, o que eu posso fazer, né? Meu serviço é esse, né, neném? Ô, neném, gatinha, né?
4: Já foi,
5: bom dia, que você tenha um excelente dia, cheio de paz e do amor de Deus.

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0: Comando Vermelho entram na lista de organizações terroristas dos Estados Unidos.
1: Decisão pode implicar em consequências para o Brasil.
0: Governo e PT discutem reação para evitar desgaste sobre facções criminosas.
1: China diz ser contra interferência.
0: Gasolina fica mais cara, mas aumento nas bombas deve ser menor para o consumidor.
1: No último dia para entregar a declaração do imposto de renda, Receita começa a pagar o primeiro lote de restituição.
0: Mesmo com saldo positivo, geração de novos empregos formais perde força em Minas.
1: Oposição avança com proposta alternativa à escala 6x1.
0: Vai a júri popular homem acusado de desfigurar rosto de mulher ao lançar tijolo em carro no túnel da Lagoinha.
1: Violência e assédio aumentam sensação de insegurança no hipercentro da capital.
0: Filhos separados dos pais por política de isolamento denunciam atraso em indenizações.
1: E separação obrigatória expõe dramas de famílias vulneráveis em Belo Horizonte.
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2: Com produção, edição e apresentação de Gilberto Santos, ao 12:30, Gilberto Santos trazendo as informações da feira de Joaíma, também nossa equipe, acompanhamos aí as campanhas Maio Laranja em prol do combate à violência sexual de crianças, né? E também o Maio Amarelo, sim, Blitz Educativa do Trânsito, tudo isso e muito mais você acompanha acontecendo, você fica sabendo.
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2: Hoje tá que tá. Tá
5: de trabalhar de
2: meu serviço, meu favor. 6:32, estão por cá, viu, gente? Até às 7:00 da matina, até às 7:00 da matina.
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6: Opa, os olhos no relógio aí, ó, 6:38, bom dia, 6:38, domingo meu aniversário acontece lá na AABB a partir das 10 da manhã, antes tem a celebração da missa aqui na Igreja Matriz São Miguel e Almas, 55 anos da rádio, o bispo diocesano Dom José Hamilton de Castro vem presidir a missa em companhia de Padre Rafael, também Frei Heron e todo do clero e seus auxiliares. Você é nosso convidado especial, viu, amigo ouvinte, para a missa e depois, mais tarde, né, a partir das 10, lá na ABB, a festa de aniversário de Alberto Ferreira. Quem puder levar um quilo de alimento não perecível, pode levar para repassarmos para o Hospital São Miguel e Almas, que está com essa campanha e que tem o apoio da Rádio
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6: Semana que vem vou convidar o Frei aqui para a gente bater uma prosa, conversar com ele e a equipe, como que está aí a situação da administração do hospital. Semana que vem eu chamar o Frei aqui, nós vamos encontrar com ele, eu vou falar com ele. O Frei dá um pulinho na rádio para explicar pro pessoal. Pois é, e o Vitor Moraes está organizando aí, o Vitor falou que tem muito cantor querendo cantar lá. O Vitor Moraes vai cantar um forrozão lá.
7: Rapaz, acho que eu vou.
6: O Gê Vaqueiro também falou que vai, né? O Gê Vaqueiro vai, quem mais? O Nego Chica, o Rebojo também vai rebojar, né?
8: Quem é o cantor?
6: Rebojo do forró. E o doutor Eduardo, advogado, né? Eduardinho, advogado. O Eduardo Araújo, advogado, ele vai dar uma palhinha lá, ficou de dar uma palhinha lá, sim. E também o José Antônio, aquele que prestou uma homenagem na igreja aí no Dia das Mães, falou que vai dar um pulinho lá. E a Latifa falou que vai fazer uma apresentação lá de dança lá, viu? E quem puder levar o alimento para a campanha, leva, e para a festa lá, leva um refrigerante, cervejinha, alguma coisa pra gente comer lá, viu, tio?
9: Chovendo aí, tá?
6: Agora eu não
9: tá
6: sei chovendo. Não, tio, eu tô ocupado aqui, viu?
9: Olha, né? O relâmpago.
6: Tô muito para ocupado aqui, tô trabalhando, né? Opa,
10: né?
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6: Então, por cá, 6:42. Bom dia.
13: Aqui tem coragem.
6: Vamos que vamos, né? Ô, menino, a escola aí, viu, neném? A escola aí, neném. Amigos da madrugada, o dia já clareou, viu? Já, viu, seu João? Ô, seu João, tira o facão da Bahia.
14: Aí, Alberto Ferreira, tira o facão da Bahia e fala a hora certa, Alberto Ferreira.
6: Ô, seu João, deixa eu falar com o pessoal aqui. Ô, Dilmária, fala comigo.
15: Mentira, quem mandou você?
6: Não é Dilmária, é a Nanide?
15: É todo mundo, viu? Mentiroso. Hoje é sexta-feira, né? Bora, tomar uma.
6: Tá nervosa,
15: vai esquentar,
6: né?
15: O frio.
6: Calma, Nanide.
16: Que é isso, meu filho, calma.
6: Por que eu falei que a Nanide... A Irene mandava no programa, ela pediu espuma da cerveja, tudo, né? E ela ficou nervosa lá, né? E pegou e falou que não manda não, que não sei o quê.
16: Meu
6: confusão,
16: Deus.
6: Eu não entro, viu? Eu não entro.
17: Não vai não! Ele não vai não!
6: Ô, Dilmário, o que você quer falar no rádio, Dilmário?
18: Bom dia, Beatriz.
6: Bom dia, Dilmário.
18: Eu queria depois tocar o Hino do Galo, né?
6: O Cruzeiro,
18: nossa, ganhou demais.
6: O clube é até
18: Chico Mineiro. Aí, se você pudesse, ó, toca o Hino do Galo.
6: O Hino do Galo, né?
18: E o do Cruzeiro?
6: Do Cruzeiro?
19: É mesmo, é?
6: É.
18: Porque os praticantes estão muito tristes hoje. Um bom dia pra vocês, de sexta-feira.
6: Hoje é sexta, né, comadre? Hoje é sexta. Ela falou que hoje...
20: Acertou.
6: Pois é, eu acho que não vai dar tempo, comadre, que tem o jornal, mas eu vou ver se mais tarde a Anne Souza toca esse Hino do Galo aí,
17: não,
6: né?
17: Não vai não! Ele não vai não!
6: Quem mais? Quem vai falar comigo agora? Alô?
8: Bom dia, Alberto.
6: Bom dia, comadre.
8: Aqui fala Batista, da comunidade da Gostaria de ver uma música com o amado Batista.
6: Amado Batista.
8: Lista de compra.
6: Lista de compra.
8: Oferecendo para mim mesmo.
10: Qual negócio aí?
8: Também para Elisa no quarteirão.
6: Uhum.
8: Também para você, para todos os ouvintes da Rádio Santa Cruz, para todos que gostarem da música.
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6: Ô, dona Conceição da Lua Bonita, ó, o negócio é esse, Pére.
13: Bom dia, Dalberto Ferreira. Ô, Dalberto Ferreira, passa uma música pra mim aí.
6: Eu devo contar.
13: E tem dias que eu não assisto Santa Cruz. Hoje, agora eu tô assistindo.
6: Tá assistindo.
13: É, eu quero aquela música. Saudade da minha terra. Por esse primeiro lugar pro meu esposo Joaquim. Pra Lua e Porto. Meus filhos em Valadares. Gilberto tá fazendo o pé de Osmar. Mariazinha lá no Porto Alegre. Manuza de Vitorino. E Lu no Brejão, e Lide no Maranhão, e Mulher de Deus, Joalina, Araci, Dorinha no São Miguel, Seu Zé e Dona Rosa, que são os meus parceiros, e pra você, Lena, com toda a família, e todas as minhas amigas, e Dorinha no São Miguel e Creuza. E Joalina na Rua Amazona. E todos que gostar da música, tá bom? E bom dia. E pra vocês aí na Raida. E a Raida tava fazendo a maior falta. Agora eu tô de onde pra cá eu vim assistir a Santa Cruz. E muito obrigada.

0: seu José aí da rua de cima, bom dia, seu José. A Vera aí já passou o café no Macebo, né? Passa o café no Macebo aí, dona Vera.
1: Tô agarrada.
0: Passa o café no Macebo aí, pô. Manda o seu José aí trabalhar aí, viu?
2: Vai não.
0: Trabalhar, seu José.
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0: Vamos trabalhar, Sozé. Dona Vera já tá aí na luta, na labuta. Vamos trabalhar, Sozé.
1: Na luta,
0: vamos
1: e na trabalhar.
4: A mulher não deixa, não. Bora aí,
0: Sozé do carrinho do volante.
1: Foi nada.
0: 6:53. Faltam 7 para 7, hora da coincidência.

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4: Opa, agradecemos representantes da Zinho Chaveiro, Solanginho Joaíma, Dona Ceiça, as pessoas que estão sempre renovando comigo também, né? Amigos que renovaram no clube, Aparecida Ramos e também Maria Tereza Ramos. E aí, você aí do outro lado do rádio. Hoje é o seu dia, é? Parabéns, felicidades mil, muita paz, amor e alegria.

0: Clóber.
1: Tô indo, deixando espaço aberto para o Jornal da Itatiaia, após o Jornal Comunica N. Souza. Forte abraço, cuide-se bem.
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5: Após nova classificação, Estados Unidos podem punir brasileiros com ligação ao PCC e o Comando Vermelho.
6: Decisão deve provocar impactos diretos para o Brasil.
5: Governo e PT discutem reação para evitar desgaste sobre facções criminosas.
6: China reage, diz ser contra a interferência.
5: Com proposta alternativa, oposição reúne assinaturas para frear avanço do fim da escala 6x1 no Senado.
6: Gasolina mais cara começa a valer, mas impacto deve ser menor para o consumidor.
5: No último dia para declarar o imposto de renda, milhares de contribuintes começam a receber a restituição.
6: Apesar de manter saldo positivo, Minas registra queda na geração de empregos formais.
5: Separação de famílias ainda gera disputa por indenizações décadas após fim do isolamento.
6: No Elos Itatiaia, agro aposta em sustentabilidade, tecnologia e força do produtor rural.
5: No futebol, Cruzeiro vai às oitavas da Libertadores após massacrar o Barcelona de Guayaquil no Mineirão.
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6: 7h01, Jornal da Itatiaia, sexta-feira, 29 de maio de 2026. Apresentação, Fernanda Viegas e Eustáquio Ramos. Muito bom dia para você que está com a gente. Estamos ao vivo também no YouTube, no site, no aplicativo da Itatiaia, na Alexa, na TV a cabo e no canal 957 da Parabólica Digital. A partir de agora, toda a rede Itasat reunida para trazer os principais destaques de Minas, do Brasil e do mundo. 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
7: Acidente entre carro e moto bloqueia parcialmente a BR-040 na pista em direção ao Rio de Janeiro, na altura do quilômetro 549, próximo ao Jardim Canadá, em Nova Lima, na região metropolitana. Já são pelo menos 3 quilômetros de congestionamento. Ainda nas estradas, BR-040 na outra ponta, com mais de 7 quilômetros de fila, no sentido Belo Horizonte, no trecho entre o Trevo de Ribeirão das Neves e o posto Bonanza, em Contagem, na Grande BH, devido ao excesso de veículos. Direto da Central de Trânsito, Itatiaia. A IMIV, repórter Isabela Gouveia.
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8: Nesta sexta-feira, a intensificação do transporte de umidade do oceano para o interior do continente pode levar à ocorrência de chuvisco ou chuva fraca no nordeste e leste de Minas Gerais. No restante do estado, apenas variação de nebulosidade. Os ventos fortes em altos níveis da atmosfera permanecem sobre o estado, mantendo nuvens altas em grande parte das regiões mineiras. Céu parcialmente nublado no Jequitinhonha, Mucuri, Rio Doce e Zona da Mata. Demais regiões, céu claro a parcialmente nublado. Belo Horizonte terá um dia de céu parcialmente nublado. Aqui na capital, a temperatura máxima deve marcar 26 graus. Repórter Aline Neves.
5: 7h03. A partir da semana que vem, as facções criminosas PCC e Comando Vermelho passam a integrar a lista de organizações terroristas estrangeiras dos Estados Unidos.
6: A decisão que contraria o governo federal pode implicar em consequências para o Brasil.
9: A decisão dos Estados Unidos não altera a legislação brasileira, mas aumenta a pressão internacional sobre as organizações criminosas e aumenta também os mecanismos de cooperação para rastrear recursos, bloquear transações e dificultar a atuação financeira das facções fora do país. As pessoas e empresas que fornecerem apoio ou recursos aos grupos poderão também ser alvo de sanções e processos. Além disso, bens e ativos ligados ao PCC e ao Comando Vermelho em território americano poderão ser bloqueados. O deputado federal Lindenberg Farias, do PT do Rio de Janeiro, criticou a decisão e disse que a classificação pode gerar impactos econômicos para o Brasil.
0: Flávio Bolsonaro e Eduardo Bolsonaro tramam e conspiram contra o Brasil. O objetivo deles é trazer imensos prejuízos à economia brasileira. Vai ter impacto econômico, vários fundos de investimento, vários grupos empresariais passam a calcular o risco de investir. Você diminui o grau de investimento.
9: O senador e pré-candidato à presidência da República, Flávio Bolsonaro, comemorou o anúncio.
10: Um em cada quatro brasileiros mora em áreas dominadas por esses narcoterroristas, ou seja, não possuem soberania nem dentro das suas próprias casas. Agradeço ao presidente Donald Trump.
9: A medida entra em vigor no dia 5 de junho e coloca as duas facções brasileiras na mesma lista de grupos como o Hamas, o Hezbollah e Al-Qaeda. De Brasília, Aline Peçanha.
11: A decisão do governo norte-americano de classificar as facções Comando Vermelho e PCC, o primeiro comando da capital, como grupos terroristas, está repercutindo em todo o meio da segurança pública. Para o secretário de Justiça e de Minas Gerais, Rogério Greco, a decisão do governo norte-americano é acertada e bem-vinda.
12: E essas organizações, né, como Trump afirmou, elas não são regionais, elas não são locais, elas são de natureza transnacional. Então, o reconhecimento do PCC, do Comando Vermelho, isso é porque eles atuam já em inúmeros países. Então, tá mais do que certa essa decisão do governo americano.
11: Repórter Renato Rios Neto.
3: Agora, a análise do âncora da CNN Brasil, William Vaque.
13: O governo americano decidiu classificar PCC e Comando Vermelho como organizações terroristas, criando um enorme constrangimento para o governo brasileiro, que vem se opondo a esse tipo de classificação. E às vésperas de uma eleição, na qual o governo Lula tem como principal vulnerabilidade o que é percebido pelo público em geral como incapacidade de combater o crime organizado. Do ponto de vista dos efeitos práticos no enfrentamento a PCC e CV, há uma grande discórdia entre especialistas sobre essa classificação desses grupos como terroristas e dúvidas mesmo dentro das Forças Armadas brasileiras, para as quais é considerada essencial a cooperação com as forças militares americanas, de preferência sem politização. Mas é exatamente a politização o ponto central neste momento. Em princípio, o governo americano dispõe agora, em relação ao governo brasileiro, de um formidável arsenal legal para, anotem, excluir do sistema do dólar instituições financeiras brasileiras que tenham vínculos com organizações declaradas como terroristas. 2. Sancionar empresas brasileiras ou multinacionais que operam no Brasil que paguem a intermediários ligados a facções terroristas. 3. Barrar a entrada nos Estados Unidos de pessoas com qualquer tipo de ligação a esses grupos. Mas a questão central é política, em duas esferas. A nova doutrina de segurança nacional americana exige dos países desta área alinhamento total com o que os Estados Unidos considerem questões de seu interesse, inclusive na área do crime transnacional. E o governo americano está empenhado em favorecer grupos políticos com os quais tem proximidade, fora do Brasil e aqui no Brasil, onde o caso é a família Bolsonaro. Nesse sentido, é um instrumento do governo americano essa classificação de coerção diplomática e eventualmente até militar, e de ajuda política a Flávio Bolsonaro antes das eleições.
11: Da CNN em São Paulo, William Vac.
5: 7:08. No próximo bloco, gasolina fica mais cara, mas aumento nas bombas deve ser menor para o consumidor.
6: Filhos separados dos pais por política de isolamento denunciam atraso em indenizações.
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5: Vamos atualizar para você, ouvinte motorista, acidente na 040 em Nova Lima.

0: compensa para o motorista buscar outros caminhos, a dica é muita paciência e atenção. Quem segue no sentido Belo Horizonte, neste mesmo ponto da 040, até o momento encontra trânsito livre até o acesso ao anel rodoviário aqui na capital. Volto com você aí no estúdio, Eustáquio.
1: Obrigado, Isabela Gouveia. 7h12, o preço da gasolina começa a subir hoje após reajuste aplicado às distribuidoras. Do Rio de Janeiro, ao vivo, a repórter Diana Rogers tem os detalhes. Ô Diana, apesar da alta, o impacto final ao consumidor deve ser reduzido por causa de um subsídio que amenizou parte do aumento. Bom dia para você.
2: É isso, Eustáquio. Bom dia para você, para todos os ouvintes. De acordo com a Petrobras, o aumento do preço da gasolina vendida às distribuidoras será de 48 centavos por litro. No entanto, devido a um subsídio do governo federal de 44 centavos por litro, o impacto real nas refinarias foi de apenas 4 centavos. Para o consumidor final, ou seja, nas bombas, esse aumento máximo esperado é de 3 centavos por litro, considerando a mistura dos combustíveis. Esse desconto foi aplicado a partir de um decreto que foi assinado na última segunda-feira pelo presidente Lula, que fixa em 44 centavos o subsídio por litro da gasolina. A medida tem duração de 2 meses e faz parte de um pacote do governo para tentar conter os efeitos da alta do preço dos combustíveis por conta da guerra no Oriente Médio. Na prática, isso significa que o governo vai bancar, portanto, aí boa parte do preço do combustível. A última vez que a Petrobras havia aumentado a gasolina nas refinarias, a gente lembra, foi no dia 8 de julho de 2024, quando aumentou o preço em 7,12%. Em janeiro, a estatal reduziu o preço do combustível em 5,17%. Voltamos com vocês, Fernanda Viegas e Eustáquio.
1: Obrigado, Diana Rojas. 7h14. Filhos de pacientes que foram separados das famílias durante políticas de isolamento compulsório, obrigatório, de pessoas com hanseníase, denunciam atrasos no pagamento de indenizações.
3: O grupo afirma que centenas de processos seguem sem conclusão definitiva, décadas após a separação forçada imposta pelo poder público.
1: Fundada em 1931, a colônia Santa Isabel em Betim, na região metropolitana de Belo Horizonte, foi criada para isolar e tratar pessoas diagnosticadas com hanseníase, doença que na época era cercada por estigmas, preconceitos e medo de contágio.
3: Décadas depois do fim da política de internação compulsória, os impactos familiares provocados pela separação forçada de pais e filhos ainda mobilizam disputas judiciais.
1: A política começou a mudar apenas em 1962, quando a internação compulsória deixou oficialmente de ser regra no país.
3: O avanço das pesquisas médicas comprovou que a hanseníase não apresentava o nível de contágio que se acreditava anteriormente, reduzindo gradualmente a política de segregação.
1: Mesmo assim, os pacientes da colônia Santa Isabel só receberam alta definitiva e tiveram os portões da instituição abertos no fim da década de 80. Para muitas famílias, no entanto, os efeitos da separação permaneceram irreversíveis.
3: Hoje, centenas de filhos separados dos pais durante o período de isolamento compulsório lutam na justiça pelo reconhecimento do direito à indenização como forma de reparação histórica.
1: 750 pessoas em Minas Gerais que foram separadas dos pais que tinham hanseníase nas últimas décadas denunciam atraso de até 6 anos no recebimento de uma indenização que o Estado de Minas Gerais foi obrigado a pagar por força de uma lei aprovada em 2018 e regulamentada em 2019. Os pagamentos começaram em 2020. Cerca de 3 mil filhos já receberam, mas 750, muitos deles idosos, 70, 80 anos de idade, estão na fila sem previsão de quitação. E esses filhos, a maioria é de pessoas que ficaram internadas, né? Os pais, na colônia Santa Isabel. Primeiro a gente vai conversar com o senhor Pedro Palmácio. No caso do senhor, 2 irmãos já receberam e 5 não receberam. Os 2 que receberam apresentaram os mesmos documentos e não tem explicação para os outros 5 que não receberam.
4: Isso. 5 ainda não recebeu.
1: O senhor é um deles?
4: Eu sou um deles.
1: E entrou com o processo, com a documentação lá em 2020, 6 anos atrás?
4: Sim, mesmo dia, mesmo horário.
1: Deixa eu conversar agora com outro filho de hanseniano, senhor Márcio Cardoso. Desde 2020 também, tá esperando?
5: Sim. Esse dinheiro vai vir numa boa hora, porque eu tenho que estudar minhas filhas, eu preciso mexer na minha casa, então vai ser muito bom pra mim.
1: E o senhor ficou separado do pai ou da mãe ou dos pais quanto tempo?
5: Foi mais de 10 anos separados do pai e da mãe.
1: E falar agora com a Luciene Castro, que também passa por essa situação. Luciene, você está esperando desde 2023.
6: Uma burocracia sem necessidades. Ninguém fala nada.
1: O prejuízo psicológico, pessoal, familiar, ele é irreparável.
6: Com certeza, o preconceito que nós vivenciamos como filhos, né, de hansenianos, era muito pesado para nós.

0: Tá certo. Deixa eu conversar agora com o senhor Hélio Dutra. Ele é uma espécie de líder desses filhos. Qual que é a resposta do Estado de Minas Gerais quando vocês reivindicam agilidade ou a quitação dessa indenização?
1: Ele exige documentações que às vezes nem a FEMIG, que é a guardiã da memória de documentação da colônia, não tem. O Estado ainda tem a coragem de pedir para o filho separado mandar testemunhas. O que nós queremos é só uma coisa: o cumprimento da lei.
0: Bom, a gente conversa agora com Eduardo Prosdossimi, que é subsecretário de Vigilância em Saúde da Secretaria de Saúde de Minas Gerais. Eduardo, bom dia, obrigado pela presença.
2: Bom dia, Eustáquio, sempre uma satisfação estar aqui no Jornal da Itatiaia.
0: Ô Eduardo, como explicar este atraso, qual é o posicionamento, qual é a fala da secretaria para esses filhos de hansenianos? Temos o caso do senhor Pedro, por exemplo, que são ao todo 7 filhos, 7 irmãos. Ele não recebeu ainda. 2 já receberam e 5 não receberam. E segundo ele, os mesmos documentos foram apresentados, eles viveram a mesma situação. Como explicar um caso como esse?
2: Nós reconhecemos a importância dessa reparação histórica. O que a gente sempre pede na análise desses requerimentos, que as documentações sejam sempre acostadas ao processo. É um processo administrativo que é analisado pelo poder público em conjunto com a sociedade civil, que é parte dessa análise. Nós temos reuniões mensais em que são analisados os requerimentos, os documentos e os depoimentos dessas pessoas face ao previsto na legislação.
0: E vocês consideram que esse processo é muito burocrático ou não? É o que está estritamente previsto na lei?
2: É um processo administrativo que é realizado conforme a legislação estadual, lei, decreto e o manual feito por parte da própria comissão de avaliação. Então a gente tem que ser muito rigoroso com essa análise. É um processo administrativo que ele pode, deve ser auditado, deve ser transparente. Então o processo deve falar por si próprio, com documentações e testemunhos que demonstrem a aplicabilidade da legislação. Entendemos e acolhemos todas as críticas, as questões históricas envolvendo a temática. Nós respeitamos e acolhemos, mas também como poder público devemos e somos transparentes com o segmento da legislação preconizada.
0: Ok, conversamos aqui na Itatiaia com Eduardo Prosdossimi, que é subsecretário de Vigilância em Saúde da Secretaria de Saúde de Minas Gerais. Eduardo, obrigado pela presença, um ótimo dia.
2: Sempre à disposição da Itatiaia para falar desse e de vários outros assuntos da saúde pública de Minas Gerais.
0: Muito obrigado.
3: Agora, 7h19. No próximo bloco, você acompanha. No último dia para entregar a declaração do imposto de renda, Receita começa a pagar o primeiro lote de restituição.
0: Mesmo com saldo positivo, geração de empregos formais perde força em Minas.
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0: 7:22, o presidente Lula e integrantes da cúpula do PT discutem internamente como reagir à decisão dos Estados Unidos de classificar o PCC e o Comando Vermelho como organizações terroristas. Vamos então a Brasília, acionando o nosso repórter Pedro Nascimento para falar sobre esse tema, esse assunto que de ontem à noite para cá, Pedro, é o tema do momento, né? A ideia é fazer toda essa discussão, né, lá em Brasília, o presidente Lula, o PT, sem abrir espaço para desgaste político, né? É montar um comitê de crise, é isso? Bom dia.
1: Exato, Fernanda. Bom dia para você, bom dia para o Stack, bom dia também para todo mundo que está acompanhando a Itatiaia. É, a preocupação do governo é encontrar o tom dessa resposta sem correr o risco de cair na armadilha de ser acusado de estar defendendo o criminoso, né? Desde que os Estados Unidos classificou o PCC e o Comando Vermelho como organizações terroristas, integrantes do Palácio do Planalto, do Itamaraty e também do Ministério da Justiça passaram a discutir, né, esses impactos da medida. Tanto que a gente pode perceber que não há nenhuma comunicação oficial do governo tratando a respeito desse assunto ainda. Nos bastidores, né, aliados do presidente Lula avaliaram que a decisão pode abrir espaço para sanções econômicas e até justificar ações externas dos Estados Unidos sob argumento de combate ao terrorismo. Só que, ao mesmo tempo, essas pessoas também reconhecem que a segurança pública é uma das áreas mais sensíveis para o governo e que qualquer reação precisa ser muito cuidadosa, precisa ser muito calculada para que não caia na armadilha de justamente ser acusado de estar defendendo essas agora organizações criminosas, né? Mas essas facções, Comando Vermelho e o primeiro comando da capital, o PCC. A oposição, por sua vez, né, está transformando esse episódio em um ativo político, tanto que o senador Flávio Bolsonaro, pré-candidato à presidência, que teve recentemente na Casa Branca, foi às redes sociais, agradeceu ao presidente Donald Trump pela medida, afirmou que ela representa um avanço no combate ao crime organizado. Como eu disse, até o momento o governo federal ainda não divulgou uma posição oficial sobre esse tema. Esse é um tema que deve dominar as agendas aqui nessa sexta-feira e, claro, a gente segue acompanhando para ver qual vai ser a posição do presidente Lula e do governo brasileiro com relação a essa novidade anunciada ontem, que pegou muita gente de surpresa aqui em Brasília. De Brasília, Pedro Nascimento.
2: Obrigado, Pedro. 7:25. Milhares de contribuintes começam a receber o primeiro lote de restituição do imposto de renda no mesmo dia em que se encerra o prazo para acertar as contas com o Leão.
3: Mais de 837 mil mineiros estão na lista. Os pagamentos caem na conta indicada no momento da declaração do imposto de renda. Este é o primeiro lote de restituição. Lembrando que nesta sexta-feira também se encerra o prazo para acertar as contas com o Leão. Devem declarar o imposto de renda referente a 2025 pessoas que receberam rendimentos tributáveis acima de R$35.584 no ano passado, que possuíam bens acima de R$800 mil ou que realizaram operações na Bolsa de Valores, entre outros casos. Pessoas que receberam até 2 salários mínimos mensais em 2025 estão dispensadas de fazer a declaração. Quem perder o prazo está sujeito a uma multa mínima de R$165.74, que pode chegar a 20% do imposto devido. Além disso, o CPF pode ficar pendente junto a Receita Federal. Os próximos pagamentos acontecem em 30 de junho, 31 de julho e 28 de agosto. Repórter Alan Passos.
0: 7:26. Apesar de manter saldo positivo na geração de empregos formais, Minas Gerais registra queda na criação de novas vagas com carteira assinada. Vamos então à redação do Diário do Comércio falar com Leonardo Moraes, repórter que tem mais detalhes. Bom dia.
4: Bom dia. Minas Gerais fechou os primeiros 4 meses de 2026 com saldo positivo de 78 mil vagas de emprego formal. Os dados são do CAGED, levantados pelo Ministério do Trabalho. O resultado aponta desaceleração e ficou menor que o registrado no mesmo período do ano passado, quando criou 104 mil postos de emprego formal. A queda na comparação de um ano para o outro foi de 25%. Entre janeiro e abril deste ano, Minas teve pouco mais de 987 mil admissões contra 908 mil demissões. O setor de serviços liderou as contratações, com 38,8 mil vagas. A indústria, a agropecuária e a construção geraram mais de 14 mil empregos cada. Já o comércio registrou retração e perdeu quase 3.500 postos de trabalho no período. Para Itatiaia, Leonardo Moraes.
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2: Ô Rita Mundin, qual a sua leitura sobre os dados econômicos do Brasil? Inflação, mercado de trabalho, bom dia.
6: Bom dia. Uma semana cheia de surpresas nos números que foram divulgados pela economia brasileira. Tivemos uma surpresa com a inflação. A prévia de maio ficou bem acima da expectativa de mercado. Esperava-se 0,56 e a inflação veio em 0,62%. Na quarta-feira, no final dos trabalhos, o mercado estava muito preocupado e até estressado com a possibilidade de uma geração forte de empregos formais pelos números do CAGED, Cadastro Geral de Empregados e Desempregados do Ministério do Trabalho. Pois bem, esses números foram divulgados ontem e a surpresa foi grande. Todos os setores tiveram uma geração ou até um corte de vagas muito mais forte do que se esperava. O mercado estava trabalhando com a criação líquida de 215 mil postos de trabalho. E o que é que nós tivemos? 85.888, menos da metade. É o menor valor em termos nominais desde 2017 e é o menor valor para um mês de abril desde 2021, quando houve uma reformulação na metodologia de cálculos do CAGED. De novo, o setor de serviços foi o que mais criou vagas, seguido pela indústria, e sendo que o comércio foi aquele que mais fechou, juntamente com o setor agropecuário. Essa queda foi muito concentrada no comércio e nos serviços. Eles responderam por mais de 60% da queda do saldo. E onde poderia estar a explicação por um número tão baixo e tão aquém da expectativa do mercado? Pois bem, essa explicação pode estar concentrada no nível de inadimplência das famílias e das empresas. Os empresários, diante do crescimento da inadimplência, diante da manutenção dos juros em um patamar extremamente restritivo e ainda diante da possibilidade da mudança na jornada de trabalho, simplesmente pararam de contratar ou contrataram muito menos do que contratariam em outras condições, ou seja, com uma taxa de juros com tendência real de queda, já que as quedas da calibragem do Banco Central podem parar de acontecer em função da alta da inflação. E o juro continua alto porque a inflação está mais assanhada. E as famílias e as empresas estão batendo recordes históricos de inadimplência. É aí que pode estar morando o perigo dessa fraqueza na geração de empregos formais no país. Rita Mundin, para a Rádio Itatiaia.
0: 7:31, o agro brasileiro vive uma transformação estrutural marcada pela consolidação de práticas sustentáveis, adoção crescente de tecnologias e pela resiliência de quem atua no campo.
2: A avaliação sintetiza os principais pontos de uma série de reportagens do Elos Itatiaia, que analisou o setor sob a ótica de desafios e avanços recentes.
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7: Futuro do agro, sustentável, tecnológico e feito por pessoas. O Brasil possui aproximadamente 5 milhões de produtores rurais, segundo o último censo agropecuário do IBGE. 77% destes produtores, cerca de 3,9 milhões de estabelecimentos, são da agricultura familiar. O vice-presidente da CNA, Confederação da Agricultura e Pecuária do Brasil, e presidente do Sistema Faeng, Antônio de Salvo, lembra que é importante, sobretudo, dar visibilidade ao setor. É importante que a população urbana conheça a força do trabalhador rural.
8: Perspectiva. vamos continuar crescendo sempre.
9: Vai ter trupicão, como a gente fala? Sim, estamos num momento onde tomamos logo uma topada num dedão. Mas nós vamos continuar construindo um país e um estado melhor.
7: É o produtor rural que é sobretudo resiliente, sempre à frente para o trabalho. O poder público tem um papel fundamental para ajudar nesta caminhada, como reforça o secretário de Agricultura e Pecuária de Minas Gerais, Thales Fernandes.
10: Então nós temos que ter previsibilidade para produzir, nós temos que ter estoque, nós não podemos depender de estar chovendo e estar comercializando tudo e não ter depois para poder repor. Por mais que você implemente a irrigação, por mais que você tenha tecnologia de ponta, genética de ponta, você está sempre dependendo de algum fator externo. Por exemplo, agora, a alta dos juros. Se você pensar comigo, eu não vou plantar essa área não, porque eu vou aplicar meu recurso, meu dinheiro no banco, que o juros está 15%, 14%, todo mundo para de produzir e vai aplicar o seu dinheiro. E nós do campo, não. O agricultor é o único que enterra dinheiro no chão e fica rezando para São Pedro para chover.
7: Positividade que José Elvis da Cunha, produtor rural em São Gotardo, não perde, mesmo em meio à falta de crédito.
11: Nós somos guerreiros. É chuva, sol, relento, igual, economia do país, exportação, imposto, que gera muito emprego no Brasil, devido ao agro. O agro hoje, 30% da economia do país, eu creio que seja do agro.
7: O agro de quem planta e de quem colhe, como é o caso de Marciana Aparecida dos Santos, que trabalha na colheita da safra de café em uma fazenda em Lavras, no sul de Minas.
12: Eu já tenho bastante planos e com certeza a colheita desse ano vai ser muito boa, como você pode estar vendo, tem muito grão no pé. Então eu creio que todos os meus objetivos que eu tenho para esse ano eu vou conseguir realizar sim. Apanhar café para mim não é só assim trabalho, sabe? É ajudar na mente, no dia a dia, sabe?
7: Repórter Fabiano Frade.
0: 7:34, a seguir os destaques do futebol.
2: Cruzeiro vai às oitavas da Libertadores após massacrar o Barcelona de Guayaquil com gol de placa do Matheus Pereira.
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14: 7:35.
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0: 7:37.
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0: Como é que está o trânsito na Via Expressa, Isabela?
8: Viegas, tem dois veículos com defeito na Via Expressa de Contagem, na região metropolitana, em ambos os sentidos. Para quem segue no sentido Belo Horizonte, tem um carro com defeito na faixa da direita, na chegada ao viaduto Beatriz, e no sentido Betim, tem um ônibus com defeito também na faixa da direita, na chegada ao viaduto Beatriz. Aproveito para atualizar também a situação da BR-040, já são pelo menos 7 quilômetros de congestionamento para quem segue em direção ao Rio de Janeiro, por conta de um acidente envolvendo carro e moto no quilômetro 549, próximo ao Jardim Canadá, em Nova Lima, também na Grande BH. Já tem congestionamento que reflete, inclusive, desde o anel rodoviário na passagem pelo Olhos d'Água, trânsito completamente travado e sem previsão de liberação total da pista, mas, como eu disse, é um trecho que não compensa buscar outros caminhos, o motorista deve se programar. Já no sentido Belo Horizonte, até o momento, a BR-040 com boas condições. É com você mais uma vez, Eustáquio.
2: Obrigado, Isabela Gouveia, 7:38.
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2: Confirmado 7:38, quem chega com tudo é a Daniele Rodrigues, começando a falar do Cruzeirão cabuloso, está nas oitavas de final da Libertadores, depois de atropelar o Barcelona de Guayaquil ontem no Mineirão, não tomou o conhecimento do time equatoriano. E aquele gol, hein, do Matheus Pereira, hein, Dani Gol? Aquele gol é um escândalo, né? Uma falta de respeito. Bom dia pra você.
14: Bom dia, Eustáquio, bom dia, Fernanda Viegas.
0: Bom dia.
14: É, né? Grande atuação, se despediu da fase de grupos com uma atuação brilhante ontem, o Cruzeiro, com um golaço, como você disse, do Matheus Pereira. Quem não viu, vale a pena ver hoje. Pois é, e quem comentou e vai trazer todos os detalhes dessa partida pra gente foi o Ale Oliveira. Mais uma grande atuação do time celeste no Mineirão, né, Ale?
17: Bem, amigos do Jornal da Itatiaia, que apresentação incrível do Cruzeiro nesse 4-0 contra o Barcelona. Tudo bem que o Barcelona já não tinha mais chance nem de Sul-Americana, nem de ficar com a terceira colocação, mas o Cruzeiro jogou muita bola, abre o marcador logo aos 5 minutos com o Matheus Pereira, no segundo tempo vem muito mais determinado e transforma a vitória em goleada com naturalidade e com um show do Matheus Pereira, um golaço, o quarto gol aos 26 minutos, que deu até pro Arthur Jorge colocar os jogadores do banco de reservas, até para poupar um pouco mais os seus titulares, porque o resultado já estava absolutamente garantido e a classificação como segundo colocado do grupo D também. Acho que a nota negativa fica para Fagner e Lucas Romero, que tomaram o cartão amarelo e que estão fora da primeira partida das oitavas de final da Copa Libertadores, mas o Cruzeiro deu muita esperança ao seu torcedor jogando a sua melhor partida nesse encerramento da fase de grupos da Libertadores.
14: Valeu, Ale, 7:40. Ainda ontem, pela última rodada da fase de grupos da Copa Libertadores, pelo grupo D, o mesmo do Cruzeiro, no La Bombonera, a Universidade Católica do Chile, que terminou em primeiro, venceu o Boca Juniors por 1-0. Pelo grupo F, o Palmeiras goleou o Júnior Barranquilla da Colômbia por 4-1 no Allianz Parque. No Paraguai, o Cerro Porteño bateu o Sport Cristal do Peru por 2-0. Ao meio-dia, teremos o sorteio dos confrontos das oitavas de final da Copa Libertadores. Clubes do Pote 1, aqueles que terminaram na liderança dos grupos, contra os clubes do Pote 2, que ficaram em segundo lugar. Classificado para as oitavas de final da Copa Sul-Americana, o Atlético volta as atenções agora para o Campeonato Brasileiro. Domingo, encara o Vasco às 16h, lá em São Januário. O time quer voltar a vencer fora de casa, né, Cláudio Rezende?
18: É, o Galo, para fechar bem esta primeira parte do Campeonato Brasileiro, tem que voltar a vencer fora de casa. O desafio é contra o Vasco, que na última rodada do Brasileirão perdeu de 3-0 em São Januário, tem uma pressão muito forte por lá. O jogo domingo, 16h, e o Galo com o time bem mudado por conta de ausências de atletas que vão jogar a Copa do Mundo, principalmente na defesa. O Júnior Alonso vinha sendo titular, já se despediu. O Juan, colega dele, está suspenso. A tendência é que joguem Lianco e Vitor Hugo, tendo Ivan Román de opção. E no meio campo, sem o Alan Minda, que vem ali armando o time junto com o Bernard, a tendência do Vitor Hugo mais avançado, e aí Alexander ou Tomás Pérez ao lado do Maicon. É o Galo tentando ter uma tranquilidade para não ficar próximo da zona do rebaixamento nesta parada da Copa.
14: Valeu, Cláudio. 7:42 e a sexta-feira é do América na Série B. Em busca da primeira vitória na competição, o time encara o Juventude às 9 da noite lá em Caxias. O time deve ter novidades? Conta pra gente, Paulo Azeredo.
19: É isso, Dani. O América tem uma novidade sim na lista de relacionados para esse jogo de hoje, 9 da noite contra o Juventude na Série B do Campeonato Brasileiro lá em Caxias do Sul, mas tem uma baixa, se a gente pode dizer assim também, né? O Ricardo Silva é a novidade. Depois de tanto tempo, desde o Campeonato Mineiro fora, fica como opção no banco de reservas para o técnico Roger Silva. E o jogador Manuel foi contratado, era esperada a estreia dele até neste jogo, mas não viajou, continua aprimorando a parte física e também técnica, fica de fora desse jogo, portanto, contra o Juventude hoje à noite. O provável coelhão para hoje, hein, Dani? Com Gustavo, Léo Alaba, ainda Natan, Rafa Barcelos e Arthur, Alê no meio campo, ao lado de Felipe Amaral, Segovinha, Elizar e Everton, na frente o Mastriani, é o coelhão, precisando vencer na Série B, para tentar o quanto antes sair da incômoda situação da zona de rebaixamento. Com a América, para o Jornal da Itatiaia, fala o repórter Paulo Azeredo.
14: Valeu, Paulinho. 7:44. Agora as informações da seleção brasileira. Vamos ao Rio de Janeiro, Granja Comario, Wellington Campos.
20: Faltam 13 dias para a Copa do Mundo e o técnico Carlo Ancelotti intensifica os treinamentos aqui na Granja Comari, já avisando o jogo de domingo com o Panamá, que também está na Copa do Mundo e será o amistoso de despedida da seleção do Brasil. O jogo do Maracanã não contará com o Neymar, que segue tratamento intensivo buscando a recuperação de uma lesão grau 2 na panturrilha direita. CBF tem até o dia 12 de junho para definir se Neymar vai se recuperar e jogar a Copa do Mundo ou se será substituído.
14: Valeu, Wellington. 7:45 vai marcar o sinal eletrônico da Itatiaia. Vamos falar agora de Liga dos Campeões, que eu quero saber como é que tá o clima em Budapeste nessa sexta-feira. Conta tudo pra gente, Fabrício Calazans, tá ligado? Bom dia, um abraço.
21: Tô ligado, Daniele Rodrigues, deixa comigo, um abraço pra você, bom dia pra quem se liga no Jornal da Itatiaia. É véspera de final de Champions League. Amanhã, o Arsenal encara a equipe do Paris Saint-Germain aqui na Arena Puskas, em Budapeste, a capital da Hungria. Hoje as delegações chegam por aqui. Haverá entrevistas coletivas de imprensa e outra situação que agita os bastidores dessa grande festa do futebol mundial é um jogo festivo de ex-atletas, como por exemplo Cafu, Roberto Carlos, que foram campeões de Champions League. Hoje haverá um jogo festivo em um ginásio aqui de Budapeste. Para você que se liga no Jornal da Itatiaia, a gente vai trazendo detalhes durante todo o dia desta véspera de jogo importante. A Itatiaia não perde clássico. Quem leva melhor? Arsenal da Inglaterra brigando pelo seu primeiro título em sua segunda final, ou Paris Saint-Germain, que chega à sua terceira final e busca um bicampeonato. É a Itatiaia, a rádio dos grandes eventos de Budapeste, para o Jornal da Itatiaia. É com você, Dani.
14: Valeu, Fabrício. Estas foram as informações do esporte aqui no Jornal da Itatiaia. Volto com vocês, Eustáquio Ramos, Fernanda Viegas.
0: Obrigada, Daniele Rodrigues. Agora às 7:46, no próximo bloco, o noticiário internacional. As repercussões internacionais sobre a decisão dos Estados Unidos de classificarem PCC e Comando Vermelho como grupos terroristas.

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0: 11 para as 8.
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0: A China reage à decisão dos Estados Unidos de classificar o PCC e o Comando Vermelho como organizações terroristas estrangeiras e defende o princípio da não interferência em assuntos internos de outros países.
2: A manifestação ocorre após o anúncio feito pelo secretário de Estado norte-americano Marco Rubio de que as duas facções brasileiras vão passar a integrar oficialmente a lista de organizações terroristas a partir da próxima sexta-feira, 5 de junho.
0: Segundo o governo chinês, o combate ao crime organizado deve respeitar a soberania dos países e seguir normas internacionais. A declaração reforça a posição tradicional de Pequim contra ações que consideram interferência externa em questões domésticas de outras nações.
2: A decisão dos Estados Unidos contraria o posicionamento do governo brasileiro, que resiste ao enquadramento das facções como grupos terroristas.
0: A medida, segundo o especialista internacional, não chega a ser uma surpresa e faz parte de uma mudança mais ampla na forma como a Casa Branca passou a tratar o crime organizado na América Latina. De Nova York, Luciana Rosa.
3: O anúncio foi feito um dia depois de o senador Flávio Bolsonaro se reunir com o secretário de Estado americano Marco Rubio em Washington. Segundo Flávio, Rubio teria se mostrado favorável à designação. Para o especialista em segurança e crime organizado Robert Mugga, do Instituto Igarapé, a decisão tem forte peso político.
4: A política também é extremamente complexa, porque essa classificação coloca Lula em uma posição muito delicada. Se o governo rejeitar o rótulo de terrorismo, os críticos dirão que ele está sendo leniente com grupos criminosos que expandiram sua presença pelas cidades, prisões e redes financeiras do Brasil. Mas, se aceitar a narrativa de Washington, dará respaldo a uma abordagem de contra-terrorismo ao estilo norte-americano, algo que muitas pessoas de sua coalizão e também do establishment diplomático brasileiro vem como uma interferência na soberania nacional. Isso abre espaço para a oposição.
5: Flávio
4: Bolsonaro, filho do ex-presidente Jair Bolsonaro, apoiou essa classificação para ele para a extrema-direita brasileira, e isso é visto como uma vitória política, pelo menos por enquanto.
3: Na prática, a classificação abre espaço para sanções, investigações financeiras e maior pressão americana em temas de segurança.
2: Aqui na América do Sul, a Colômbia se prepara para as eleições presidenciais no próximo domingo, em meio à onda de violência. Márcio Rezende.
6: O candidato governista Ivan Cepeda, atualmente senador, é a opção de esquerda. Rivaliza com o candidato da extrema-direita, Abelardo de las Priela, identificado com o salvadorenho Nayib Bukele, com o argentino Javier Milei e com o norte-americano Donald Trump. Por fora dessa polarização aparece a senadora Paloma Valência, representante da centro-direita tradicional. Apesar de Paloma Valência ter a chance de se tornar a primeira mulher eleita no país, as propostas com foco na diversidade sexual vêm de Ivan Cepeda, um reconhecido defensor dos direitos humanos. O que todas as pesquisas apontam é que Ivan Cepeda ganharia de Abelardo de las Priela no segundo turno, mas perderia de Paloma Valência caso ela passe. Todos os cenários estão em aberto porque há cerca de 10% de indecisos, e quando perguntados se poderiam mudar de voto, outros 10% afirmam que sim.
0: 7h52, a seguir, as repercussões internacionais sobre a decisão dos Estados Unidos de classificarem o PCC e o Comando Vermelho como terroristas.
2: E também, oposição avança com proposta alternativa à escala 6x1. Gerdau espera medidas do governo federal contra o aço chinês. É daqui a pouquinho.
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0: 55 minutos. A Gerdau afirma que o governo federal tem demonstrado maior empenho na busca de soluções para conter o avanço do aço chinês no mercado brasileiro e diz esperar a adoção de medidas anti-dumping em até 3 meses.
1: A usina, que tem mais de 8.500 trabalhadores, foi fundada em 86 e tem capacidade anual de produzir 4,5 milhões de toneladas de aço por ano, representando 10% de todo o aço no país. A usina, que é referência global no setor, já atingiu a marca de 110 milhões de toneladas de aço bruto produzido, o que equivale o suficiente para construir a ponte Rio-Niterói 1.500 vezes. Segundo o CEO da Gerdau, Gustavo Werneck, no próximo semestre, novos investimentos da empresa em Minas vão ser anunciados.
2: Que vizinha Ouro Branco, nós estamos concluindo, dentro de 2 ou 3 meses, o maior investimento que a Gerdau já fez em Minas Gerais, que é uma plataforma de mineração sustentável, aqui no distrito de Miguel Burnier, no município de Ouro Preto. E essa mineração vai ser muito relevante para criar competitividade, fazer com que Ouro Branco possa seguir crescendo.
1: O CEO da Gerdau também ressaltou que é importante que o Brasil reveja as políticas de importação de aço da China.
2: Para vocês terem uma ideia, atualmente 75% dos resultados da Gerdau vêm de fora do Brasil, especialmente dos Estados Unidos. Então, enquanto a gente cresce a geração de resultados fora do Brasil, a gente reduz aqui. E o principal motivo é que o governo federal tem aceitado uma entrada de aço da China, que não é uma competição isonômica. Então, o que a gente vem pleiteando no governo federal é que ele crie mecanismos não de proteção, mas de defesa comercial, para que a gente possa criar essa competição de igual para igual.
1: Também foi anunciada a parceria entre a Gerdau e a Prefeitura de Ouro Branco nos próximos 5 anos para diminuir as vulnerabilidades do município através de ações de desenvolvimento em emprego e renda, moradia e infraestruturas coletivas, turismo, reciclagem e educação pública. O prefeito de Ouro Branco, Sávio Fontes, do Republicanos, exaltou a parceria.
3: Tenho certeza que a colocação da cidade vai melhorar ainda mais e, em consequência disso, a gente vai ter cada dia mais uma cidade próspera, pujante, com oportunidades para todos.
1: Repórter Edilson Costa.
4: 7:57.
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4: Berta, quais são os obstáculos que a proposta que acaba com a escala 6-1 vai enfrentar no Senado? Bom dia para você.
6: Bom dia, Fernanda. Bom dia, Eustáquio. Bom dia, amigos da Itatiaia. A PEC que acaba com a escala 6-1 chega ao Senado com 2 grandes obstáculos para avançar antes de julho, como deseja o governo Lula. O primeiro obstáculo do governo: quem define o ritmo da tramitação é o presidente do Senado, Davi Alcolumbre. E há um afastamento político entre Lula e Alcolumbre desde que o Senado rejeitou a indicação do advogado-geral da União, Jorge Messias, ao Supremo Tribunal Federal. O segundo obstáculo é a oposição. Organizada pelo líder Rogério Marinho, já apresentou uma nova PEC alternativa com 38 assinaturas de parlamentares ligados aos setores produtivos. Alcolumbre, que recebeu representantes do empresariado, já despachou essa PEC alternativa para a Comissão de Constituição e Justiça, presidida pelo senador Otto Alencar. Alencar é da base aliada de Lula. Já avisou que irá priorizar o texto que veio da Câmara. Em ano eleitoral, na Câmara dos Deputados, o texto foi aprovado por 460 dos 513 deputados, entre eles, inclusive, alguns deputados do PL, que eram contrários à proposta. Trata-se de matéria com respaldo popular, que varia de 63% a 73%, dependendo do Instituto de Pesquisa. No Senado, 2/3 dos parlamentares também enfrentarão as urnas. Mas o Senado também está mais pressionado pelo setor produtivo, que aponta impactos nos custos de produção. Também no âmbito da administração pública serão impactadas as estatais, que têm cerca de 27% de contratos terceirizados, e as prefeituras municipais, que mantêm terceirizados em seu quadro de pessoal para vários serviços, como de limpeza. Contudo, as estimativas até aqui apresentadas pela Frente Nacional de Prefeitos e a Confederação Nacional de Municípios são muito discrepantes, variando de 442 milhões a 34,5 bilhões por ano com a redução da jornada. Para além da PEC, que reduz a jornada, há, antes de tudo, uma disputa política. Berta Macaron para o Jornal da Itatiaia.
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4: Muito bem, sextou aqui, eu estou aí também. Bom dia pra você que tá acompanhando a programação. 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Bom dia! Sou N Souza. 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

0: Já começa essa sexta te perguntando de onde é que você tá me ouvindo, como é que você está me acompanhando. Tá pelo rádio, via aplicativo, site, tablet, o que que tá acontecendo aí? Como é que você tá me ouvindo? Você tá no comércio, tá no carro, tá em casa, passando um café, fazendo um almoço, lavando a roupa nesse frio? Coragem.
1: Ui!
0: Quero não. Eu tô aqui, ó, falando pra você diretamente de Jequitinhonha, Minas Gerais, o coração do vale, onde nesse momento céu nublado, 22 graus de temperatura, friozinho gostoso. Bom pra capa de costela, né, edredom? Que é isso? Ó, nessa sexta-feira, 29 de maio de 2026, é Dia Mundial da Saúde Digestiva. Dia do Estatístico, Dia Internacional dos Soldados da Paz nas Nações Unidas, Dia Mundial da Energia, Dia do Geógrafo.
2: Começou o rabo de cachaça, meu povo!
0: Eita, Leonardo, tá no rádio, pelo amor de Deus. Que boca suja.
3: Tá segundona brava, tô virado de ressaca. 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
0: A você, aniversariante de hoje, saúde, sucesso, felicidades mil, longevidade pra você. Um abraço todo carinhoso. Vamos sextar juntos, aumenta o volume. Tá no ar o seu show da manhã. Quinta.

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5: 8:18.

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Olá, papais e pet, o seu cantinho de carinho e informação para os nossos amigos de quatro patas. E para começar, uma dica especial para quem tem felinos em casa. Sabia que gatos adoram ficar em lugares altos? Isso mesmo, eles se sentem mais seguros e adoram observar o ambiente de cima. Por isso, nichos, prateleiras e arranhadores são ótimos para deixar seu gato mais confortável e ativo. É um luxo para eles. E olha só, papais e mamães, um alerta importante. Muito cuidado com produtos de limpeza fortes. Nunca use perto dos animais sem ventilação adequada. O cheiro intenso pode causar irritações respiratórias e um baita desconforto nos nossos pets. Fique de olho. E por último, mas não menos importante, restos de comida no chão podem ser um perigo e tanto para cães e gatos. Muitos alimentos causam intoxicação e problemas digestivos sérios. Manter o ambiente limpo é essencial para evitar acidentes. Ufa, quanta dica boa, né? Mas calma, logo mais, o Momento Pet está de volta com mais dicas especiais para você e seu bichinho. Não saia do nosso rádio.

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1: 8:25.
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3: A garganta é a parte mais comprometida nesta época do ano. Com o inverno e o tempo seco, os casos de alergias respiratórias, gripes e resfriados aumentam e atinge especialmente as crianças. O otorrino Marcelo Alfredo explica que com as baixas temperaturas, estas doenças aparecem com mais facilidade e os vírus e as bactérias se proliferam rapidamente. Ele afirma que as dores de garganta não são tratadas com importância, mas que é necessário tomar cuidado para evitar o surgimento de problemas mais graves. O especialista alerta ainda que a amidalite do tipo bacteriana é uma das mais perigosas infecções de garganta, com febres que podem chegar aos 40 graus. A doença ocorre quando a resistência do organismo está baixa, normalmente quando o nariz está obstruído, e faz com que as pessoas respirem pela boca. Para ajudar a aliviar a dor e evitar complicações, o médico indica o tratamento com água morna e sal diversas vezes ao dia. Tatiana Viviane, Agência Rádio 2 de Notícias.
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7: Quem é o locutor?
8: Eni Souza, ô Eni Souza, bom dia, bom dia. Como é que é o nome da senhora?
7: Helena Margarete, bom dia, Eni Souza, bom dia, Jequitinhonhense.
8: É a pessoa que fabrica os perfumes, né?
7: Um dia perfumado para todos aí, graças a Deus.
8: Beleza. Que música que a senhora gostaria? Qual é o cantor?
7: Um Belchior aí para nós, Eni Souza. E aproveitando, felicidades para Alberto, aniversário, está aniversariando hoje.
8: Obrigado.
7: Que tenha muitos anos de vida e saúde.
8: Beleza, um abraço para o Odilon.
7: Outro para ele, um abraço.
8: Odilon, a patroa falou aqui na Rua do Sucesso, com o oferecimento da Estilos Calçados, que é o shopping dos calçados, também da Maria Vaidosa, que deixa a mulher elegante, charmosa, e alinhamento, balanceamento, sistema em 4D, com Jucinho na São Cristóvão 187, bairro Montes Claros, né? 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
9: Muito bem, chegando o som de Belchior, diretamente da Rua do Sucesso. Essa também vai para os meus amigos lá na Marcílio e Construções. Zica, bom dia! Essa é sua, viu? Alô, Bertinho! Galera que curte Belchior.

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1: 8:31.
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8: 8:33, atenção você que está do outro lado do rádio acompanhando a nossa programação. Se você conhece alguém de nome Sofia Souza Xavier, entre em contato conosco aqui na Rádio Santa Cruz. Tem uma documentação que foi encontrada, está aqui nos nossos estúdios para ser feita a devolução. Atenção, Sofia Souza Xavier, sua carteira de identidade foi encontrada, entregue aqui na Rádio Santa Cruz. Gentileza, realizar contato para ser feita a devolução. Desde já agradecemos aí a sua colaboração, caso você conheça e possa transmitir essa mensagem em nome da Santa Cruz.
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19: 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Hora certa.
20: 8:38.
8: Você acompanha agora os avisos da paróquia São Miguel e Almas de Jequitinhonha.

A paróquia São Miguel e Almas comunica que já entrou em vigor a renovação das assinaturas da liturgia diária para o ano 2027. O período de renovação vai até o dia 8 de junho. As comunidades devem procurar a secretaria paroquial em seu horário de funcionamento. A liturgia com a letra normal é R$ 55,00. A liturgia com a letra grande está no valor de R$ 90,00. Ainda estão abertas as inscrições para coroinhas em nossa paróquia. Até o dia 29 de maio, hoje, os interessados a partir de 7 anos de idade devem procurar a secretaria paroquial para realizarem sua inscrição. Também a nossa comunidade já está se preparando para a celebração do Corpus Christi. Para a confecção dos tradicionais tapetes, nós contamos com a sua colaboração, com doações de serragem, sal, tinta xadrez, pó de café, entre outros. Quem puder contribuir, entregar a sua colaboração na secretaria paroquial. É muito importante a sua ajuda para mantermos viva essa nossa tradição da nossa fé. Também a comunidade Nossa Senhora das Graças convida as mulheres para reunirmos todas as quartas-feiras às 7 horas da noite na comunidade para o Terço das Mulheres.

0: de ser missionário.
1: Atenção para a escala de missa no setor rural. Evangelho. Nesse sábado, 30 de maio, às 6 horas da noite, missa na comunidade Santa Rita, no Palmaço, festa da padroeira. Hoje, sexta-feira, 29 de maio, na Matriz São Miguel, a partir das 6 horas da noite, acolhida, e logo após, às 7 horas da noite, missa votiva, responsável pela liturgia pastoral familiar. Sábado, 30 de maio, às 7 horas da noite, missa na comunidade São Vicente. Domingo, 31 de maio, às 7 horas da manhã, missa em ação de graças aos 55 anos da Rádio Santa Cruz, na Matriz São Miguel. Às 9 horas da manhã, missa na Matriz São Miguel, responsável pela liturgia pastoral da catequese. Às 7 horas da noite, missa na Matriz São Miguel, responsável pela liturgia pastoral da juventude. 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Você acompanhou os avisos da paróquia São Miguel e Almas de Jequitinhonha.

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2: 8h50.
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4: Começamos aqui a nossa viagem pelo mundo da música popular brasileira ao som de Roberta Campos e Nath Roots, Miragem.

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0: Después de ahí, la gente continuó para la frente, no dio oportunidades para el equipo rival y eso ahí es que tiene que acontecer siempre.
1: Palabras do Sinisterra, que já tinha marcado domingo contra a Chapecoense, ontem também deixou a marca dele. O Cruzeiro, então, na segunda posição do grupo D, 11 pontos marcados e vai enfrentar nas oitavas de final equipes que terminaram a fase classificatória na primeira posição de cada grupo e estarão no pote 1, sorteio hoje. Ao meio-dia, a equipe domingo vai enfrentar o Fluminense. Aí é Campeonato Brasileiro, às 8:30 da noite, no Mineirão.
2: Dos estúdios da Rádio Itatiaia, em Belo Horizonte, repórter Emerson Pansieri, para a Rede Itasaki.
3: No América tem uma novidade sim na lista de relacionados para esse jogo de hoje, 9:00 PM contra o Juventude, na Série B do Campeonato Brasileiro, lá em Caxias do Sul, mas tem uma baixa, se a gente pode dizer assim também, né? O Ricardo Silva é a novidade, depois de tanto tempo, desde o Campeonato Mineiro fora, fica como opção no banco de reservas para o técnico Roger Silva. E o jogador Manuel foi contratado, era esperada a estreia dele até neste jogo, mas não viajou, continua aprimorando a parte física e também técnica, fica de fora desse jogo, portanto, contra o Juventude hoje à noite. O provável coelhão para hoje, hein, Dani? Com Gustavo, Léo Alaba, ainda Natan, Rafa Barcelos e Arthur, Alê no meio campo, ao lado de Felipe Amaral, Segovinha, Elizar e Everton, na frente o Mastriani, é o coelhão, precisando vencer na Série B, para tentar o quanto antes sair da incômoda situação da zona de rebaixamento.
4: Para a Rede Itasati, da Rádio Itatiaia de Belo Horizonte, repórter Paulo Azeredo.
5: É, o Galo, para fechar bem esta primeira parte do Campeonato Brasileiro, tem que voltar a vencer fora de casa. O desafio é contra o Vasco, que na última rodada do Brasileirão perdeu de 3-0 em São Januário, tem uma pressão muito forte por lá. O jogo domingo, 16:00 PM, e o Galo com o time bem mudado, por conta de ausências de atletas que vão jogar a Copa do Mundo, principalmente na defesa. O Júnior Alonso vinha sendo titular, já se despediu. O Juan, colega dele, está suspenso. A tendência é que joguem Lianco e Vitor Hugo, tendo Ivan Román de opção. E no meio campo, sem o Alan Minda, que vem ali armando o time junto com o Bernard, a tendência é do Vitor Hugo mais avançado, e aí Alexander ou Tomás Pérez ao lado do Maicon. É o Galo tentando ter uma tranquilidade para não ficar próximo da zona do rebaixamento nesta parada da Copa.
4: Dos estúdios da Rádio Itatiaia em Belo Horizonte, repórter Cláudio Rezende para a Rede Itasati.
6: E falando dos cariocas, a gente começa com o Flamengo, que vai enfrentar o Coritiba amanhã às 16:00 no Maracanã, e sem 9 jogadores. 5 estão na seleção brasileira e os outros espalhados pelas seleções da América do Sul. O Flamengo chegou a pedir à CBF o adiamento desta partida, mas a entidade não acatou, dizendo que não pode privilegiar um e desagradar 19. Às 17:30, o Botafogo, que terá aí o Danilo na seleção, mas dificilmente volta a jogar pelo Botafogo depois da Copa do Mundo, segundo o técnico Franklin Carvalho. O Bota tenta ganhar mais uma, e agora é o Bahia pelo Brasileirão. No domingo, às 16:00, em São Januário, a torcida do Vasco aí sim promete lutar contra o Atlético, o Galo, pelo Campeonato Brasileiro, esperando voltar a vencer e sair de próximo da zona de rebaixamento. Com relação ao Fluminense, que pega o Cruzeiro domingo, depois do jogo da Seleção Brasileira, 18:30 PM no Mineirão. Técnico Zubeldia não terá Canóbio, que foi convocado pela seleção uruguaia. Dos estúdios da Rádio Itatiaia, repórter Wellington Campos.
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5: 9 horas e 21 minutos.

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2: 9:30.
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11: 9:36.
12: De volta no nosso show da manhã com a participação do amigo Dinho lá no Campo Novo acompanhando aqui nosso show da manhã. Bonnie Tyler canta Total Eclipse of the Heart. Dinho, obrigada pela participação, viu? Espero que você curta o sucesso.

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de volta aqui na nossa programação. Queria lembrar você que o Hospital São Miguel ainda está recebendo doações, tá? Tanto de produtos para higiene, produtos de limpeza, quanto alimentos não perecíveis, como arroz, feijão, macarrão, óleo, açúcar, aveia, café, tá? A gente agradece aí todas as doações, todas as pessoas que já fizeram Pix, que já fizeram aí as suas importantes contribuições para o funcionamento dessa rede de saúde tão necessária para nossa Jequitinhonha e para nossa região. A gente recebe tantas pessoas aqui, né? Não só da nossa cidade, mas do município de forma geral. E a sua doação mantém vidas e ajuda a transformar histórias. Essa é a campanha solidária do Hospital São Miguel. E eu, como cantora, gostaria de fazer um convite carinhoso para você e para sua família, para os seus amigos. Que você possa se juntar a nós dia 31 de maio, a partir das 11 horas da manhã, lá no Terraço Gourmet. Plínio e eu estaremos fazendo uma música ao vivo. Eu queria que você fosse, não pelo show, não pelo espetáculo, não pela festa, mas eu queria que você fosse pela solidariedade, tá? Se levasse o seu quilo de alimento para entrar na portaria e levasse mais alguém para poder levar também um quilo de alimento. Porque o importante ali não é o espetáculo musical, o importante é a nossa união, a sua solidariedade, a sua ação de coração para ajudar o nosso hospital. Então desvincula a história do show, do palco, dos holofotes, dos artistas, mas coloca seu coração aí à frente da sua decisão. Se você tiver condições de nos ajudar com isso, vá no Terraço Gourmet. A partir das 11 horas, 11 e meia da manhã, a gente começa a cantar meio-dia para alegrar seu domingo, para você almoçar com a sua família de uma forma divertida. Mas aí você coloca como importância central a doação para o hospital, a boa ação em ajudar o Hospital São Miguel, tá bom? Esse é o nosso foco. E eu queria dizer aqui a você que está acompanhando a programação, você que é artista, você que é cantor, compositor, músico, você que trabalha com música aqui na nossa região, se inspire nessa ação. Faça você também aí um movimento comunitário pelo hospital, doe seu show de forma gratuita aí, outras vezes durante o ano, que não seja em maio, que seja em junho, que seja em julho, em agosto, ajude o Hospital São Miguel o ano inteiro, sabe? Não vamos esperar a crise chegar, a fome chegar, a situação ficar complicada, ficar difícil de resolver, pra gente poder se movimentar e ajudar. Vamos ajudar sempre. A gente fala tanto aqui em vender ingresso, em ir pra show, pra festa, comprar roupa, etc, né? A gente nunca se lembra que a saúde, ela precisa ser uma prioridade. E aí nós estamos tratando de uma situação que é um momento muito delicado para a saúde do nosso município, né? A prioridade agora são pessoas, são vidas. Também os funcionários que estão ali fazendo seu plantão, as equipes de cuidado que merecem nosso respeito, nosso reconhecimento, da recepção ao consultório, todo mundo está ali fazendo seu melhor. Então eu queria chamar a sua atenção para isso, viu? Estou falando aqui agora não só como a Aine Souza locutora, mas como a Aine Souza artista e a Aine Souza pessoa humana. Se eu puder contar com você, eu estou te esperando dia 31. Plínio e eu e nossas famílias, nossos amigos lá no Terraço Gourmet. Como eu disse, a entrada é apenas um quilo de alimento não perecível. Por isso, quanto mais pessoas você levar, mais quilos de alimento nós teremos, tá bom? E aí, se você não puder doar o quilo de alimento ou não quiser, também vai ter um Pix solidário, que aí você pode doar a quantidade que seu coração pedir, que você achar que é necessário, tá? Que você achar que pode fazer. O importante é doar e ajudar. A sua doação pode ser entregue lá na portaria do Hospital São Miguel, na rua Frei Emiliano Soed, número 300, no centro de Jequitinhonha. E o Pix é hmiguel_1@yahoo.com.br. Qualquer dúvida, pode olhar aí as nossas redes sociais, nos status, no Instagram, a gente está divulgando bastante. Também, se tiver dúvida da chave Pix, chama aqui na rádio que a gente envia para você. E a gente agradece muito, muito, muito, muito a sua colaboração, a sua sensibilidade. Se não puder doar também, não tem problema. Só de você já não falar mal da causa, não questionar a questão da campanha solidária, você já ajuda demais da conta, porque energia positiva também conta, né? A gente tem que pensar nisso. Quando a gente não pode ajudar, a gente também não deve atrapalhar.
Meu recado tá dado. Vou aproveitar aqui esse momento para trazer um lançamento, por falar em pessoa boa, pessoa humana, pessoa bacana, do meu grande amigo Jefferson Salomão, cantor aqui da nossa terra. Já é nosso, né? Já é jequitinhonhense nosso. Compôs aí a canção Segredos de Amor, tá trazendo com exclusividade para nós lançarmos aqui no nosso show da manhã. Ô Jefferson, bom dia, aquele abraço. Na sequência tem Oração da Família, logo após Experiência de Deus com o padre Reginaldo Manzotti. Eu tô contigo no Brasil Sertanejo. Até nosso próximo encontro, se Deus quiser.

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1: 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Hora certa. 9:59.
2: No nosso momento de fé e oração, pedimos pelos amigos que renovaram com o nosso clube, Aparecida Ramos, Maria Tereza Ramos, pela vida de todos os aniversariantes desse dia, pelos amigos, ouvintes, Leninha da Elza Mourão, Jefferson Salomão, Fátima, Zezé no Santo Antônio, Dinho no Campo Novo, Diênio Barbosa, Anália na Vento Frio, Maria da Conceição na Lua Bonita, Baba no Vaticano, Ninha e Del Brando, Dalva Marques no São Pedro, Raildo Dutra, Rosimária Rodrigues, Marinete no São Miguel, Carol Rodrigues no Alvorada, Delmária Caldeira, Nitinha da Rua Sergipe, Luciana Ribeiro do Santa Luzia, Vanilda, Nilza Ferreira, Lúcia Santos, Ananide no Alvorada, Zinoela na Inglaterra e todos que necessitem orações.

0: Amabilíssimo Jesus, os profetas vos anunciaram como príncipe da paz. Os anjos igualmente anunciaram paz aos homens por ocasião do vosso nascimento. Morrestes na cruz para consolidar a paz entre Deus e os homens. E o fruto mais precioso da vossa paixão foi aquela paz que transmitisses aos apóstolos no dia da ressurreição. Vós lhes ordenastes que levassem a paz a toda a casa onde entrassem. Dai-nos também aquela paz que o mundo não nos pode dar. Concedei-nos a todos nesta família que guardemos a paz de uma boa consciência, para que a serenidade e o vosso amor reinem entre nós. Vossa providência divina colocou-nos em uma família e nos uniu intimamente pelos laços sagrados do sangue e da graça. Que esta união verdadeiramente exista entre nós, aqui na terra, e continue no céu. Dai a mim, especialmente, amor e carinho por todos os meus familiares. Guardai-nos de toda ira, impaciência, da perigosa desconfiança e maledicência, de discussões e brigas. Sagrada Família de Nazaré, minha família vossa é.
1: Pai nosso que estais no céu, santificado seja o vosso nome. Venha a nós o vosso reino. Seja feita a vossa vontade, assim na terra como no céu. O pão nosso de cada dia nos dai hoje. E perdoai-nos nossas ofensas, assim como nós perdoamos a quem nos tem ofendido. Não nos deixeis cair em tentação, mas livrai-nos do mal. Amém.
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1: Eu começo falando porque ainda é tempo de você colocar seu nome nas mil ave-marias, ligando, mandando e-mails, mandando WhatsApp. Filhos queridos, estamos no segundo dia da novena. Jesus das Santas Chagas, pela libertação dos vícios. Vamos juntos pedir esta graça. Nossa Senhora, de muitos títulos, de muitos nomes, mas a mesma Virgem Maria, intercede a Jesus por nós. É Sexta da Misericórdia. Quero saudar a todos, a partir da Rádio Evangelizar, de onde tudo começa, as rádios

0: YouTube, Padre Manzotti Oficial, pelo aplicativo da Associação Evangelizar É Preciso e as plataformas digitais. Portanto, sob o olhar de Nossa Senhora, eu a chamo de modo carinhoso, sob o título de Nossa Senhora do Carmo, madrinha. Eu a chamo de modo carinhoso, sob o título de Nossa Senhora do Carmo, madrinha da obra Evangelizar É Mais. Vamos juntos, do Filho e do Espírito Santo. Amém. O Evangelho nos diz que Jesus entrou no templo e observou tudo. Mas, como já era tarde, saiu para Betânia com os 12. No dia seguinte, quando saíam de Betânia, Jesus teve fome. De longe, viu uma figueira coberta de folhas e foi até lá ver se encontrava algum figo. Quando chegou perto, encontrou somente folhas, pois não era tempo de figos. Então Jesus disse à figueira: que ninguém mais coma este fruto. Os discípulos escutaram quando ele disse: que ninguém mais coma deste fruto. E os discípulos escutaram. Jesus entrou no templo e começou a expulsar os que vendiam, os que cobravam no templo. Derrubou a mesa dos cambistas, as cadeiras dos vendedores de pombas. Ele não deixava ninguém carregar nada através do templo. E ensinava o povo dizendo: minha casa será chamada casa de oração para os povos, não é isso que está escrito? No entanto, vós fizestes dela uma toca de ladrões. Os sumos sacerdotes, os mestres da lei, ouviram isso e começaram a procurar uma maneira de matá-lo. Ao entardecer, Jesus e os discípulos saíram da cidade. Na manhã seguinte, quando passavam, Jesus e os discípulos viram que a figueira tinha secado até a raiz. Pedro lembrou-se e disse a Jesus: ora, mestre, a figueira amaldiçoada secou. Jesus disse: tende fé em Deus. Em verdade, eu vos digo, se alguém disser a essa montanha: levanta-te e atira ao mar, e não duvidar no seu coração, mas acreditar que isso vai acontecer, assim acontecerá. Tudo o que pedirdes em oração, acreditai que já o recebestes, e assim será. Disse Jesus no final: tendes fé em Deus. Tudo o que pedirdes em oração, e não duvidardes, e acreditai que já o recebestes, assim será. Senhor, pedi e recebereis, procurai e achareis, também são tuas palavras. E é isso exatamente que queremos pedir hoje. Queremos pedir e clamar por intercessão de Nossa Senhora, que não duvide o nosso coração, que não duvide e não fraqueje a nossa fé. Senhor, eu retomo a tua palavra: tende fé em Deus. Senhor, aumentai a minha fé. E ele continua: se alguém disser à montanha: levanta-te e atira ao mar, e não duvidar no seu coração, mas acreditar que isso vai acontecer, assim acontecerá. Senhor, olhai com misericórdia na intenção de cada pessoa que está rezando, cada pessoa que está pedindo, cada pessoa que está clamando. Senhor, pelas ondas do rádio, pessoas que estão dirigindo, pessoas que estão numa fila para ser atendida por algum médico, alguém que está procurando um emprego e já há tempo só recebe não, Vamos ligar e esta ligação não chega. Pessoas que estão pedindo e clamando a libertação de um vício. Senhor, nós nos apegamos à tua palavra para pedir, clamar, suplicar. Atenda-nos, Senhor. Por intercessão da Santa Virgem Maria, tua mãe e nossa mãe, fechando esse mês de maio, fechando com as mil ave-marias, bem sabemos, Senhor, que quem precisa de oração somos nós. Atenda-nos, Senhor. Escute-nos, Senhor. Que a tua palavra se realize nesta pessoa que está com uma ferida aberta, nesta pessoa que está numa máquina fazendo hemodiálise, fazendo tratamento contra o câncer, uma quimioterapia, uma radioterapia. Se eu orar, se eu clamar, não resistirão ao poder de meu Deus. Senhor Deus, olhai com misericórdia, escutai com bondade. São apelos de pessoas que às vezes não têm a quem pedir socorro e fazem da oração o último grito, um apelo. Olhe para as pessoas doentes, para as pessoas acamadas e tenha misericórdia, Senhor. Tenha misericórdia, Senhor, porque somos pecadores. Tenha misericórdia porque somos necessitados. Sexta-feira também lembramos a tua misericórdia, Senhor. Escutai-nos, atendei-nos, aliviai o fardo da vida. Eu vou pro intervalo, eu volto já, volte comigo.
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14: 11:30.
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0: querida!
1: Vou ficando por aqui com o Brasil Sertanejo. Obrigada pelo carinho da sua audiência, sua companhia, sua participação. Na sequência tem Radar Santa Cruz, com produção e apresentação de Gilberto Santos. Até a próxima!
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5: Hora certa, meio-dia.
6: O anjo do Senhor anunciou a Maria e ela concebeu pelo Espírito Santo. Ave Maria, cheia de graça, o Senhor é convosco. Bendita sois vós entre as mulheres. Bendito é o fruto do vosso ventre, Jesus. Santa Maria, Mãe de Deus, rogai por nós, pecadores, agora e na hora de nossa morte. Amém. Eis aqui a serva do Senhor. Faça-se em mim segundo a vossa vontade. Ave Maria, cheia de graça, o Senhor é convosco. Bendita sois vós entre as mulheres, e bendito é o fruto do vosso ventre, Jesus. Santa Maria, Mãe de Deus, rogai por nós, pecadores, agora e na hora de nossa morte. Amém. E o Verbo divino se fez carne e habitou entre nós. Ave Maria, cheia de graça, o Senhor é convosco. Bendita sois vós entre as mulheres, e bendito é o fruto do vosso ventre, Jesus. Santa Maria, Mãe de Deus, rogai por nós, pecadores, agora e na hora de nossa morte. Amém. Oremos. Infundi, Senhor, e vos rogamos, a vossa graça em nossos corações, para que pela anunciação do anjo conhecemos a encarnação de Cristo, vosso Filho, pela sua paixão e morte na cruz, sejamos conduzidos à glória da ressurreição. Por nosso Senhor Jesus Cristo, vosso Filho, na unidade do Espírito Santo. Amém.
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1: Oi, gente. Boa tarde, é um prazer estar com vocês no nosso programa Vozes da Terra, que une campo cidade, cidade campo. Esta é a nossa roda de conversa que acontece pelas ondas sonoras da Rádio Santa Cruz FM. Meu nome é Jatsena, sou comunicadora social pelo programa Uma Terra e Duas Águas, o P1 mais 2. Sextou, que sexta tem o nosso Vozes da Terra.
2: E aí, pessoal, quem tá na escuta e me escuta pela primeira vez, o meu nome é Renan, sou agente Cáritas e hoje estarei com vocês. E a cada sexta-feira, o Vozes da Terra é um encontro que abre espaço para discutirmos temas importantes para o nosso campo e nosso povo.
1: É isso aí, como você que nos acompanha sabe, o Vozes da Terra é um programa da Cáritas Diocesana de Almenara, que tem como missão testemunhar e anunciar o Evangelho de Jesus Cristo, defendendo e promovendo toda forma de vida e participando da construção solidária da sociedade do bem viver, sinal do reino de Deus, junto com as pessoas em situação de vulnerabilidade e exclusão social.

0: Hoje queremos mandar um abraço especial para todas as pessoas da agricultura familiar do nosso vale, que com tanto amor e dedicação cuidam da terra e garantem o sustento das famílias e da comunidade. Um abraço cheio de respeito e gratidão para os feirantes, agricultores, trabalhadores rurais e todas as famílias que fazem parte da terra e seu lugar de viver e de lutar. E meu abraço especial hoje vai para minha digníssima Suelen, para minha sogra, para minha mãe, para meu sogro lá no Rubim e para todos da comunidade Santa Luzia.
1: Isso aí, eu também quero mandar abraço. Eu vou mandar um abraço para minha mãe, meu pai, irmãos, cunhada, minhas avós, meu avô, pessoal aí do São Pedro do Jequitinhonha e do Córrego do São Pedro. E hoje a gente tem aniversariante lá na Cáritas, né, Renan?
0: Isso aí.
1: É.
0: E o nosso digníssimo Bruno está fazendo aniversário hoje.
1: Ô, Bruno!
0: E nós queremos comer bolo. Então, Bruno, feliz aniversário, cheio de saúde, paz e muita saúde.
1: Isso aí, que Deus abençoe. Muitas bênçãos em sua vida, Bruno. Que Deus abençoe todos vocês que estão na escuta do nosso programa, que seja um dia abençoado, um ano abençoado para todos nós. Abraço para todos aí do outro lado do rádio, viu, gente?
0: Ô pessoal, chega mais, ajeita o rádio, pega o cafezinho e você que não almoçou, pega seu prato de comida também, encosta pra cá, porque hoje o nosso encontro é pra falar um pouco sobre a audiência pública que tivemos lá no dia 26 de maio, essa semana mesmo, que foi transmitido pelo canal da TV Assembleia e também pelo YouTube. Já saíram algumas reportagens também sobre essa audiência, que tratou de um assunto muito importante, políticas públicas para o nosso semiárido mineiro.
1: É, isso aí, a gente foi lá em Belo Horizonte, participou dessa audiência, discutiu e pediu política pública para o nosso semiárido, nossa região, porque precisa, os políticos têm que nos dar essa, não essa assistência, mas essa estrutura para a nossa comunidade. Aí a gente se reuniu no dia 25 e 26 de maio, com os representantes da articulação do semiárido mineiro, a ASA Minas, movimentos sociais, organizações populares, universidades, lideranças comunitárias e parlamentares participaram. Uma importante audiência que foi promovida pela Assembleia Legislativa de Minas Gerais, a LMG. O encontro debateu a soberania e segurança alimentar, o acesso à água e a necessidade de políticas públicas estruturantes para o semiárido mineiro diante dos desafios climáticos, sociais e econômicos da nossa região.
0: E essa audiência, né, reafirmou a importância da convivência com o semiárido como modelo de desenvolvimento baseado na justiça social, na agroecologia e no fortalecimento das comunidades tradicionais. Durante os debates, representantes de ASA denunciaram a ausência de políticas públicas específicas para o semiárido mineiro. Os cortes em programas como cisterna, assistência técnica, aquisição de alimentos, além dos impactos provocados pela mineração, monoculturas de eucalipto e privatização dos serviços públicos.
1: É a privatização da Copasa. As falas destacaram que o semiárido não é o sinônimo de escassez, mas sim de resistência, diversidade e produção de vida. A professora Flávia Maria Galizone, da UFMG, chamou a atenção para a desigualdade no acesso à água e os impactos da monocultura do eucalipto sobre as nascentes da região. Já lideranças comunitárias como a Flaustina Lopes e Maria Lúcia trouxeram relatos sobre os impactos da perda dos territórios e a importância das políticas de acesso à água para garantir dignidade às famílias agricultoras. Foi um debate muito bonito e foi muito importante. Não sei se o pessoal conseguiu acompanhar, mas está disponível no YouTube ainda, no TV Assembleia, lá no canal. Escutar o relato da Ana Faustina e da Dona Maria Lúcia, porque elas falaram da dificuldade que elas passaram. Flaustina, ela é lá da Turmalina, onde tem a Chapada das Veredas. E aí ela falou que quando chegou a monocultura do eucalipto lá na região, foi secando, foi acabando. E hoje em dia não tem mais água nas grotas, não tem mais água lá na Chapada das Veredas. Graças a Deus a ASA tem dado assistência com a construção das cisternas e tudo, mas mesmo assim é muito triste a gente ver essa realidade de que está acabando com as nascentes, de que a água que a gente tinha há uns 70 anos atrás, hoje em dia não chega com a qualidade que era e nem armazena da forma que era, porque antigamente os córregos não secavam, os rios não secavam, era direto, as famílias tinham aquela segurança, viviam bem, com qualidade de vida, e hoje em dia não existe isso. Isso assusta, Renan, assusta muito.
0: E também teve uma fala de uma jovem lá, né, na audiência, da Thalita Rodrigues Magalhães, lá da Caritas de Januário. E emocionou o plenário ao relatar como as tecnologias sociais da ASA transformaram a realidade de sua família e reforçou a importância da educação contextualizada para que os jovens permaneçam no campo com dignidade e oportunidades também, né? O coordenador da ASA também, Valmir Soares Macedo, destacou que não existe combate à seca, existe convivência com o semiárido, reafirmando o papel das tecnologias sociais, das cisternas e das políticas de fortalecimento da agricultura familiar. Rodrigo Pires Vieira, da Caritas Regional Minas, alertou para os impactos dos grandes empreendimentos minerários no norte de Minas e Vale do Jequitinhonha, reforçando que o semiárido é rico em povos, culturas e modos de vida.
1: É isso aí. E a gente levantou a bandeira e defendeu mesmo o semiárido mineiro. Por quê? É conviver, não é... brigar, querer, vamos acabar com a seca. Não tem como você acabar com a seca. É uma realidade. Você tem que aprender a conviver com ela.
0: Sim.
1: E ao final da audiência foi lançada a Carta Política da ASA Minas, documento que reafirma a defesa da água como direito da agroecologia, da reforma agrária, da educação do campo e da criação de políticas públicas permanentes voltadas para a convivência com o semiárido. O texto também denuncia a criminalização das lideranças populares e cobra do Estado investimentos concretos para garantir vida digna no território. A atividade foi avaliada como um importante passo para fortalecer a incidência política da ASA Minas, ampliar o diálogo com os parlamentares e reafirmar a luta em defesa do semiárido vivo. Porque com terra, água e organização, a gente faz chover vida. Semiárido vivo, nenhum direito a menos. Mais um grito de luta, uma frase muito bonita. Com terra, água e organização, a gente faz chover vida. Semiárido vivo, nenhum direito a menos, né, Renan?
0: Isso aí.
1: E aí, pessoal, tá bacana esse papo, né? Então fica com a gente, porque vem muita coisa boa por aí.

Estamos de volta, pessoal. E agora eu vou contar uma historinha de uma família que conviveu no semiárido e convive até hoje. Existia uma família no semiárido mineiro, a família de Dona Ana, que muitos anos atrás vivia em meia fartura. A água corria abundante pelos córregos, a terra era fértil e a natureza cercava a comunidade com toda a sua beleza. Era uma família agricultora, daquelas que vivem da terra e com a terra. Plantavam milho, feijão, mandioca, criavam pequenos animais e colhiam do próprio quintal o alimento de cada dia. O córrego que passava perto da casa nunca secava. Ali lavavam roupas, buscavam água, banhavam-se e viam a vida acontecer. Mas o tempo passou. As matas começaram a desaparecer, as nascentes foram sendo destruídas e a terra sentiu o peso do desmatamento e da exploração. Aos poucos, a região foi ficando mais seca, o córrego, que antes corria forte, começou a enfraquecer, até secar completamente. E junto com a água, veio o desespero. Sem água para beber, plantar ou criar os animais, a família começou a viver tempos difíceis. Na época das chuvas, ainda conseguiam sobreviver com um pouco de esperança. Mas durante a estiagem, era preciso cavar buracos na areia do córrego seco para conseguir juntar um pouco de água. Era dali que vinha a água para cozinhar, lavar as vasilhas e seguir vivendo. Os anos passaram, os filhos cresceram, saíram de casa em busca de trabalhos e construíram suas próprias famílias. Vieram os netos de Dona Ana, que adoravam passar as férias na roça. Para aquelas crianças da cidade, tudo parecia encantador. O quintal grande, os animais, as árvores e o córrego onde podiam brincar. Até que um dia, uma das netinhas chegou à casa da avó e foi chamada pelas tias para ajudá-las a lavar vasilhas no córrego. A menina foi feliz, pensando que também tomaria um banho ali. Mas quando chegou, levou um susto. O córrego não existia mais como antes. No lugar da água corrente, havia apenas um buraco cavado na areia, onde brotava uma pequena poça de água. Sem entender a gravidade da situação, a criança perguntou inocentemente para a tia: "Ô tia, posso banhar no buraco?" A tia respondeu apressada: "Não, minha filha, se você entrar, como é que nós vamos lavar as vasilhas?" A menina ficou sem entender. Aquela cena nunca saiu da sua memória. O tempo continuou passando, até que começaram a chegar as políticas de convivência com o semiárido. Primeiro veio a cisterna da primeira água, garantindo água para beber. Depois a cisterna de segunda água, ajudando na promoção e trazendo mais tranquilidade para a família. Mais tarde, Dona Ana se aposentou, com muito esforço, comprou uma bomba d'água. Os filhos se juntaram e construíram uma manilha para levar água até em casa. Pela primeira vez em muitos anos, a água passou a chegar com mais segurança. Aquela netinha acompanhou tudo de perto. Cresceu ouvindo as histórias da seca, das dificuldades e da luta da família para permanecer na terra. Talvez ela não tenha sentido na pele toda aquela dor daqueles tempos, mas nunca esqueceu do dia em que viu o córrego seco e uma família inteira dependendo de um pequeno buraco na areia para sobreviver.

0: Hoje, já adulta, ela sente orgulho de suas raízes, orgulho de ser do semiárido mineiro, e carrega consigo a certeza de que água é direito, dignidade e vida. Por isso, ela segue lutando para que mais famílias tenham acesso à água para beber, produzir e permanecer em seus territórios com esperança e dignidade. Porque no semiárido a vida pulsa e no semiárido o povo
1: resiste.
0: É isso aí, Renan. Que história bonita, né?
2: História bonita. E casa bastante, né, com a declaração lá, com a fala da jovem lá.
0: Sim.
2: Que ela conta sobre essas dificuldades da juventude. Ela fala dessa evasão do jovem. E também desse como é criança, né, na história. E ver a criança sem entender nada, sem saber a realidade, né? E com a forma, talvez, da dureza do momento, a tia, né, fala: sai pra lá, menina, chega pra lá. Porque aquela era a única água que tinham. Às vezes nem só lavar a vasilha, mas também tirar um pouco ali pra tomar, pra vivenciar. E querendo ou não, essa jovenzinha cresceu. Se tornou mulher. E essa mulher que vai, aos poucos, tendo noção de tudo que aconteceu ao seu redor. E luta, né? Luta pra uma vida diferente. E se eu puder e devo falar, essa jovenzinha tem um nome que se chama Jade. Essa jovenzinha tem essa história. Conta pra gente, pra também mostrar que essa realidade é a que vivemos. E não é longe, não, né? Lá distante daqui, não, né? Nem Brasília, nem Norte, Nordeste, não. É aqui. É aqui mesmo.
0: É aqui mesmo.
2: E se a gente não tomar cuidado e olhar e ver o que de mal estão trazendo pra cá também, né? Que já estão rondando a gente, vai acontecer coisa pior do que vem acontecendo nos outros lugares. E quando a gente se junta lá no ministério, lá pra gente discutir, a gente não tá lutando pra causa própria, não, gente. A gente tá lutando pra causa de todo mundo. Então é bem fácil, né, julgar, que eu sei que acontece julgamento. Então o bonito é se unir mesmo, né? A gente viu nessas últimas semanas a questão da escala 6x1. Ah, Renan, mas o que tem a ver com semiárido? Tem uma coisa tão importante nisso, é quando o povo se une, ninguém segura.
0: Ninguém
2: e quando
0: segura.
2: Se une para uma causa importante, ninguém segura. Então, gente, vamos ficar de olho aberto, vamos olhar para essas coisinhas que estão acontecendo no nosso meio, que tá bem pertinho da gente, e ficar alerta, porque a gente vai precisar unir.
0: Vamos para a luta, que o povo é resistência. É no semiárido que a vida pulsa, é no semiárido que o povo resiste. Vamos escutar um som e daqui a pouquinho a gente volta.

0: E aí, minha gente, estamos de volta depois desse intervalinho, dessa história incrível que vocês acabaram de escutar.
1: É, gente, que emoção, né? E a gente fica por aqui, sexta que vem tem mais, não percam Vozes da Terra, todas as sextas-feiras, ao meio-dia e 5, aqui na Rádio Santa Cruz FM. Para todos,
0: um grande abraço, um beijo no coração de vocês
1: e até a próxima.

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5: 12:30.
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5: Hora certa.
8: 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Boa tarde, senhoras e senhores. Está entrando no ar mais uma edição do nosso Radar Santa Cruz, o nosso informativo dos vales. Aqui nós damos voz à população. Destaque de hoje, sexta-feira: o laranja, o Mai Laranja, simboliza a fragilidade e a necessidade de cuidar e proteção das crianças e adolescentes. A Feira Livre de Joaíma é um ponto de encontro dos comerciantes e amigos todas as sextas-feiras. Também vamos falar de direitos, tirar suas dúvidas com doutora Poliana, informações da Assembleia Legislativa, o tempo, a temperatura e o esporte aqui no Radar Santa Cruz. Hoje é sexta-feira, 29 de maio de 2026. Eu sou Gilberto Santos, obrigado pelo prestígio e pela credibilidade de sempre. São 12 horas mais 32 minutos. O maio laranja simboliza a fragilidade e a necessidade de cuidar e proteção das crianças e adolescentes. Quem traz as informações pra gente é o repórter Alberto Ferreira. Acompanha a matéria.
9: A nossa equipe está aqui na Escola Municipal Ana Isaura, no bairro Santa Luzia, conosco a Claudilene do Conselho Tutelar, e ela vai trazer detalhes sobre a campanha Maio Laranja. Explica pra gente aí sobre as dicas que vocês passaram para as crianças que estudam aqui.
10: Olá, Alberto. Olá, ouvinte. Em continuidade às ações da campanha Maio Laranja, na manhã de hoje, a rede intersetorial, com a valiosa parceria e apoio do CONACRED, CREAS, Secretaria Municipal de Educação, TJMG e Conselho Tutelar, esteve presente, promovendo orientação, conscientização às crianças, porque proteger a infância é dever de todos nós. Agora, né, vou passar a palavra para a doutora Ana Laura, que é advogada do CREAS. Só lembrando, Alberto, que o combate à exploração sexual de criança e adolescente deve ser feito todo ano, porque silenciar também é permitir, denunciar é proteger, e a orientação e a conscientização é muito importante.
9: Sim, o que a senhora gostaria de falar?
11: Olá, Alberto, olá, ouvintes, meu nome é Ana Laura, sou orientadora jurídica do CREAS. O CREAS, ele é um centro, né, de referência especializada ao atendimento social, atende essas crianças e as famílias dessas crianças que foram violadas, seja de violência física, psicológica, sexual, o abuso e a exploração também, e a negligência. O CREAS, ele oferece a essas famílias e essas crianças em situação de violação de direitos, um acompanhamento psicossocial, orientação jurídica e social, o apoio às famílias e um encaminhamento para as redes, para a rede de proteção e encaminhamento especializado às autoridades. O CREAS, ele é de extrema importância na campanha do 18 de maio, principalmente por participar de palestras nas escolas, com campanhas de conscientização, rodas de conversa com as famílias, caminhadas e mobilizações sociais, porque o objetivo é prevenir esses abusos e essas explorações sexuais, incentivar as denúncias de forma correta, informar a população e conscientizar as crianças e esses adolescentes para fortalecer a nossa rede de proteção.
12: Meu nome é Vera Lúcia, conhecida como Verinha, diretora da escola Ana Isaura.
9: E o que a senhora tem a dizer sobre esta palestra?
12: Hoje nós recebemos aqui na nossa escola, né, uma equipe super bacana que veio palestrar e orientar os nossos alunos sobre a campanha nacional do combate ao abuso e à exploração sexual de crianças e adolescentes, né? Com o objetivo de conscientização sobre os direitos da criança e dos adolescentes, promovendo informação e prevenção contra toda forma de violência. Então, a escola Nisaura também abraça essa causa.
9: Conversar com o Bolota, né? Ô Bolota, você tá sempre fazendo as brincadeiras com as crianças, para lidar com essa garotada, tem que ter um carisma muito especial, né?
13: Oi, querido, oi, ouvintes da rádio, palhaço Bolotão aqui. E aí você falou, né? Todos os demais estamos nessa campanha, é um time forte, o time mais forte do que a Copa. A gente somos juntos aqui, contando a história, né, pras criançadas, de uma forma lúdica, né? Através de fantoches, de animaizinhos, para elas entenderem melhor. Aí depois vem a nosso time de amarelinho do 18 de maio, né? Nosso time aí forte, explicando para as crianças, né, sobre o toque, né? Onde pode ser tocado o corpo, onde não pode. Estamos aí desde semana passada na zona rural. Essa semana estamos agora aqui na zona urbana, contando as histórias para as criançadas. E eu não posso faltar, não, porque estamos juntos aí na campanha para proteger todas as crianças.
9: Você gostaria de falar mais alguma coisa aqui, Claudilene? À vontade.
10: Sim, Alberto. Só deixando, né, um recado à sociedade, que a atuação do Conselho Tutelar é na proteção e na garantia do cumprimento dos direitos de criança e adolescente, né? Em situação de ameaça, violação de direito, acompanhamentos, encaminhamentos e articulação junto à rede de proteção. Qualquer suspeita, ameaças de violação de direito, contate o Conselho Tutelar através do número 33998216996 ou também a nossa sede, que fica localizada localizada na Rua José Pereira da Silva, 231, bairro Alvorada. O silêncio protege o agressor. A denúncia protege a vítima. Não ao abuso e exploração sexual de criança e adolescente.
9: Reportagem Alberto Ferreira.
8: A nossa reportagem da Rádio Santa Cruz, nós estamos aqui na Feira Livre, uma feira maravilhosa, onde a gente encontra, faz as nossas compras e encontram também os nossos amigos aqui na Feira de Joaíma. E nós estamos aqui no Mini Ceasa do Verdi. Estou aqui com meu amigo Pelé. Mais uma sexta-feira em nossas vidas, né, Pelé?
14: Graças a Deus, eu tô até meio rouco, viu? Já me agripo, mas aqui é um prazer receber você aqui, viu? A reportagem da Rádio Santa Cruz é um prazer. E hoje nós também, você tá vendo que a feira tá bem agitada, muita coisa.
8: Pelé, mesmo o tempo de frio, o pessoal tá aqui agarrado, né?
14: O pessoal vem, come, né? Tem que comer. É. Barriga não espera. É verdade. Né? Mas nós estamos aí, esse mini Ceasa de Verdi, é tudo que tem aqui. 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
8: O meu entrevistado aqui na Feira Livre de Joaíma, Nil Sorte Prêmios. Aqui da Feira Livre, para a Rádio Santa Cruz, repórter Gilberto Santos. É o nosso Radar Santa Cruz, o nosso noticiário dos vales. Aqui nós damos voz à população. São 12 horas mais 42 minutos, eu disse 12:42. Vamos falar de direitos, tirar suas dúvidas com ela, doutora Poliana Pereira, advogada atuante nos vales do Jequitinhonha e Mucuri, com os temas jurídicos. Boa tarde, doutora Poliana.
16: Boa tarde, Humberto Santos. Boa tarde, ouvintes do Radar Santa Cruz. Como vocês estão? Espero que muito bem. Dando continuidade aí ao tema, né, do Maio Amarelo, muita gente acredita que conversar com crianças sobre proteção corporal e segurança pode incentivar comportamentos inadequados. Mas a verdade é extremamente o contrário. Educação preventiva salva vidas. Ensinar crianças sobre limite, respeito ao próprio corpo e situações de perigo ajuda na identificação de abusos e fortalece a proteção infantil. Conversas adequadas à idade permitem que a criança compreenda que ninguém pode tocar seu corpo sem consentimento ou causar medo e desconforto. E principalmente que ela pode pedir ajuda. O diálogo dentro de casa é uma das maiores ferramentas de prevenção contra a violência sexual infantil. Crianças que possuem abertura para conversar com os pais ou responsáveis tendem a denunciar situações suspeitas com mais facilidade. Silêncio, por outro lado, favorece o agressor. Por isso, informação é proteção. Neste Maio Amarelo, precisamos entender que segurança vai além do trânsito. Uma sociedade verdadeiramente segura é aquela que protege suas crianças, combate abusos e promove educação preventiva. Conversar, orientar e acolher pode fazer toda a diferença na vida de uma criança. E proteger a infância deve ser compromisso de todos nós. Pois bem, por hoje nós ficamos por aqui. Segunda estaremos de volta. Tenham todos um excelente final de semana. Abraços, meu amigo Gilberto Santos. Abraço a todos os ouvintes do Radar Santa Cruz.
8: Abraços, doutora Poliana Pereira, ela que é advogada atuante nos vales do Jequitinhonha e Mucuri. São 12 horas mais 44 minutos. Acionamos o nosso correspondente, direto da capital mineira, direto do Poder Legislativo do Estado de Minas Gerais. Movimentamos o repórter Arleison Roberto. Abraços para você, Arleison. Uma ótima sexta-feira, bom final de semana para você. Boa tarde.
17: Olá, Gilberto Santos, boa tarde para você. Um abraço, uma ótima quinta-feira. Um alô especial para o ouvinte aí acompanhando a 105,7 FM. A você, internauta, o nosso abraço e um ótimo dia a todos. A gente chegando aqui no Radar Santa Cruz com as principais notícias de hoje do Parlamento Mineiro. A proteção de crianças em situações de calamidade pública é o foco de um dos projetos aprovados em definitivo pela Assembleia de Minas. O plenário da casa também deu aval a propostas que tratam do atendimento a estudantes com deficiências visuais e auditivas e de gestantes surdas. Os textos seguem agora para a sanção do governador. Flávio Júnior tem as informações.
18: Os parlamentares aprovaram o projeto do deputado professor Wendel Mesquita do Solidariedade, que garante a gestantes e parturientes surdas ou com deficiência auditiva o direito à comunicação acessível nos serviços de saúde públicos e privados do Estado. A proposta prevê, por exemplo, a presença de intérprete de Libras antes, durante e após o parto. Outro projeto aprovado é do deputado Arlen Santiago, do MDB. A matéria prevê a capacitação de profissionais da educação para identificar possíveis alterações visuais e auditivas nos alunos. É o que explica o autor da proposta.
19: Você faz essa peneira e aí já identifica os problemas. Quanto mais cedo a gente identifica problemas de saúde, mais fácil fica da gente conseguir resolver esses problemas e os acadêmicos, os estudantes, renderem mais no seu aprendizado.
18: Já o projeto da deputada delegada Sheila do PL estabelece medidas de proteção e assistência a crianças e adolescentes em situações de calamidade pública. A proposta prevê atendimento psicológico, acompanhamento pelo Conselho conselho tutelar e capacitação de profissionais para identificar situações de risco e violação de direitos. A deputada cita casos de abusos registrados em regiões que passaram por eventos climáticos extremos, como o Rio Grande do Sul.
20: Nós tivemos crianças que perderam pais, mães, suas casas, suas vidas, sua rotina, suas famílias, e crianças que, sem saber para onde iam, foram colocadas em abrigos, mas nós sentimos falta da rede de apoio presente obrigatoriamente nesses ambientes, para casos emergenciais. No caso do Rio Grande do Sul, nós tivemos relatos reais de crianças que sofreram abuso sexual dentro de abrigos, e nós não queremos que isso aconteça aqui no nosso estado.
17: O texto aprovado pelo plenário também estende essas medidas às mulheres acolhidas em abrigos temporários. Mais informações e outras notícias no portal almg.gov.br. De Belo Horizonte, com informações da Assembleia Legislativa de Minas Gerais, repórter Arleison Roberto para o Radar Santa Cruz. Abraço, Gilberto, segue você.
8: Abraços, Arleison Roberto, bom final de semana para você, são 12:48, eu disse 12:48, no próximo bloco vem chegando o giro de notícias.
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8: Seja bem-vindo, seja bem-vinda. Estou de volta com o nosso Radar Santa Cruz, o nosso informativo dos vales. Aqui nós damos voz à população. São 12 horas mais 52 minutos, 12:52, chegando o giro de notícias.
1: Sexta-feira, 29 de maio de 2026, este é o Giro de Notícias. Eu sou Norberto Notari e você acompanha os destaques do momento. Jornais norte-americanos atribuíram a decisão do governo dos Estados Unidos de classificar PCC e Comando Vermelho como organizações terroristas à pressão da família Bolsonaro. De acordo com o The New York Times, a medida foi anunciada após meses de lobby agressivo por parte dos filhos do ex-presidente Jair Bolsonaro, preso por tentativas de golpe de Estado. A Receita Federal começa a pagar hoje o primeiro lote de restituições do Imposto de Renda 2026. Ao todo, mais de 8 milhões e meio de pessoas serão contempladas com valor de 16 bilhões de reais. Nesta sexta também é o último dia para que o contribuinte realize a declaração. A formação de novas áreas de instabilidade devem levar chuva para boa parte do sul do país no final de semana. Os estados mais impactados devem ser Santa Catarina e Rio Grande do Sul. No sudeste, São Paulo e Minas Gerais também devem ter chuva. No nordeste, parte da Bahia pode contar com pancadas isoladas e no norte, volumes elevados podem atingir Amapá e Roraima. Mato Grosso do Sul deve ter tempo firme. Um foguete da empresa Blue Orange, do bilionário Jeff Bezos, explodiu nesta quinta no Cabo Canaveral, Estados Unidos. A empresa estava fazendo testes nos motores e durante a ignição ocorreu o acidente. De acordo com as primeiras informações por parte da empresa, ninguém se feriu. Libertadores, duas goleadas garantiram mais dois brasileiros na próxima fase. Palmeiras bateu o Júnior Barranquilla por 4-1 e o Cruzeiro passou pelo Barcelona de Guayaquil 4-0. Sorteio que vai definir os confrontos das oitavas de final será hoje e os jogos acontecerão em agosto. O Giro de Notícias é uma produção da Agência Rádio Web. Produção e apresentação, Norberto Notari. Trabalhos técnicos, Mário Melo.
8: Chegando às últimas do esporte, Palmeiras goleia Júnior Barranquilla e vai às oitavas de final. Quem traz as informações pra gente é a repórter Daniele Esperon.
2: Os dois brasileiros que fecharam a fase de grupos da Libertadores da América golearam seus adversários e confirmaram a vaga nas oitavas de final, mas ambos em segundo lugar. O Palmeiras fez 4-1 no Júnior Barranquilla da Colômbia, no Allianz Parque, e não chegou na liderança da chave por conta da vitória do Cerro Porteño. O técnico Abel Ferreira falou sobre a classificação, que não foi como ele esperava.
3: Nas últimas conseguimos ser uma das melhores campanhas, ou a melhor campanha na geral. Infelizmente, por aquilo que aconteceu nesta competição e pelo último resultado que tivemos em casa contra o Cerro Porteño, não conseguimos. E o futebol da vida é mesmo assim. Lutamos sempre para ganhar, lutamos sempre para coisas boas, mas às vezes temos que continuar em frente, mesmo quando os objetivos não são o que nós queríamos, que era ser o primeiro classificado. Mas quando não dá para ser primeiro, a gente quer é ser apurado, como foi, e vivos em todas as competições. Uma já está, já ganhamos, e agora temos três para competir. Temos a Libertadores, temos o campeonato e temos a Copa.
2: Já o Cruzeiro fez 4-0 no Barcelona de Guayaquil, do Equador, dentro do Mineirão, e perdeu a primeira posição da chave para a Universidade Católica do Chile. Nesta sexta-feira serão realizados os sorteios que vão definir os duelos das oitavas e também o emparelhamento dos confrontos até a grande final. Vale lembrar que os vencedores dos seus grupos pegam um segundo colocado e decidem o mata-mata em casa. Todos os brasileiros que disputaram a fase de grupos se classificaram. Agência Rádio Web com informações da Libertadores, Daniela Esperon.
8: Trazemos a previsão do tempo.
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5: Nesta sexta-feira, a intensificação do transporte de umidade do oceano para o interior do continente pode levar à ocorrência de chuvisco ou chuva fraca no nordeste e leste de Minas Gerais. No restante do estado, apenas variação de nebulosidade. Os ventos fortes em altos níveis da atmosfera permanecem sobre o estado, mantendo nuvens altas em grande parte das regiões mineiras. Céu parcialmente nublado no Jequitinhonha, Mucuri, Rio Doce e Zona da Mata. Demais regiões, céu claro a parcialmente nublado. Belo Horizonte terá um dia de céu parcialmente nublado. Aqui na capital, a temperatura máxima deve marcar 26 graus.
6: De para a rede Itasat, repórter Aline Neves.
8: Agora em Jequitinhonha, Minas Gerais, são 12 horas mais 58 minutos. Ponto final no nosso Radar Santa Cruz, que estará de volta amanhã ao 12:30. Obrigado pelo prestígio e pela credibilidade de sempre. Permaneça comigo, eu volto após os classificados com Conexão Santa Cruz e a sua participação ao vivo. Aguardo você.
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Boa tarde, com alegria. Agora 1:05, é o nosso Conexão Santa Cruz e a sua participação. Sextou, sexta-feira, 29 de maio de 2026, dia do geógrafo. A igreja celebra São Maximino e a lua é crescente. E aí, tudo jóia? Tudo bem com você? Tudo legal por aí? Você passou bem de ontem? Espero que sim. Eu, Gilberto Santos, eu tô bom que chega. Vem comigo até às 3 da tarde com muita música bonita e, claro, a sua participação aqui na número 1. Vem comigo que você se dá bem. Feliz sexta-feira para você acompanhando a número 1, a voz dos vales. E a gente começa arrepiando. Sextou com Sean Paul na número 1. 1:06. Boa tarde, bom final de semana.

0: Bacana demais aqui na número 1, saudades, recordações, Sampou, na melhor e mais ouvida, grato pela sua audiência, 1:10.
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0: Santa Cruz FM, gostosa de se ouvir, bom demais ter você comigo aqui na número 1, agora 1:11, é a nossa Rua do Sucesso, a Rua do Sucesso, que tem um patrocínio do supermercado Pais e Filhos, onde você encontra ofertas e mais ofertas para você, cliente amigo. 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Já trazemos Alberto Ferreira com a primeira Rua do Sucesso nessa tarde de sexta-feira. Sextou, Alberto.
2: Oi, Gilberto Santos, boa tarde. O moço vai falar comigo aqui na Rua do Sucesso. Como é que é seu nome?
3: Geraldo André.
2: Ô, Geraldo, tá tudo bem, né?
3: Tudo bem, graças a Deus. Pois eu tava querendo te dar pra aposentar.
2: Ah, tá perto. Pode de...
3: Tá duas galinhas gordas, ele não, ele não pode comer galinha não.
2: Gilberto, não.
3: Não.
2: Pois é, a música...
3: Você vai dividir quanto?
2: Não, a gente dá um jeitinho. É...
3: Gilson Casinha Branca.
2: Gilson Casinha Branca.
3: Ei, eu tinha um quintal daqui, o fundo do quintal, eu morava na Casinha Branca.
2: Ah, você quer a Casinha Branca com Gilson.
3: É.
2: E dedica a música pra quem, amigo?
3: Pra você, a galera aqui do mercado. E pra toda a galera do Bela Vista. E principalmente minha namorada, né, que me ama.
2: Ah, pois é. Tá aí.
3: É a que me ama.
2: Amém. Tá aí a nossa Rua do Sucesso. 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
0: 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Casinha Branca, boa tarde, bom final de semana pra você, curtindo a número 1.

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3: Santa Cruz FM, sua rádio, sua música, por aqui o sucesso não para. 1h24 é a nossa Rua do Sucesso, a Rua do Sucesso, que tem oferecimento do supermercado Pais e Filhos, que traz ofertas e mais ofertas para você, cliente amigo. 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Bem-vindo, Alberto Ferreira, com a última Rua do Sucesso de volta.
4: Gilberto Santos, aqui na loja do Beto. Como é que é seu nome?
5: Claudiano Fernando Salomão, popular Calca.
4: Capeta.
5: E aí, a música, qual que você gostaria?
4: Amado Batista Aparecido, oferecer principalmente para todos os radialistas do Brasil, principalmente a Alberto Ferreira, em Jequitinhonha, para o Beto Agravenetário e para todos os clientes, principalmente os que estão aqui, meu xará Cal e um amigo meu que tá ali, que é o Silvano, do São Pedro, do Jequitinhonha, e para toda a família dos Capetas também lá no São Pedro do Jequitinhonha.
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5: Beleza aí, Gilberto, dose dupla, Amado Batista, Nossa Senhora Aparecida e a indicação musical do nosso amigo Beto, que está aqui ao lado da Estilos Calçados, que tem novidades para toda a família, também na Indiana tem muitas novidades, ofertas, né? 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
3: Santa Cruz FM, a rádio da nossa gente, aqui o ouvinte pede, a gente toca na mais ouvida, o mais amado do Brasil, Nossa Senhora Aparecida.

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0: bacana demais. 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
3: 13:31.
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4: Santa Cruz FM, aqui o sucesso é você. Bom demais ter você comigo aqui na Melhor e Mais Ouvida. Hora certa, 1:35, ter ouvinte com a gente. Boa tarde, Potência.
5: Boa tarde, Gilberto Santos. Aqui é Iago do Bairro Alvorada. Eu queria uma música de Rasta Chinela, Mel da Sua Boca, pra você e pra todos os ouvintes. Santa Cruz, na escuta aqui, viu?
4: Valeu, meu amigo. Obrigado pela sintonia, também pela participação. Aqui o ouvinte pede, a gente toca na número 1. Seguimos juntos aqui na Melhor e Mais Ouvida. Bom final de semana pra você. Feliz sexta-feira. Boa tarde, boa tarde. 1:35.

Santa Cruz FM, cada vez mais perto de você, Rasta Chinela e meu patrão Robério e seus teclados, por aqui o sucesso não para, 1:42, boa tarde, boa tarde.

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5: Santa Cruz FM, aqui o sucesso é você, onde quer que você esteja. Você está muito bem sintonizado, 1h50. Achados e perdidos da Rádio Santa Cruz. Foi encontrado uma carteira de identidade já nova, digital, de Sofia Souza Xavier, filiação de Soraya Gomes de Souza Xavier e Rafael Xavier da Silva. Portanto, Sofia Souza Xavier, sua carteira de identidade, a nova, já encontra aqui, a digital, já encontra aqui nos estúdios da Rádio Santa Cruz. Só passar aqui para apanhar sua carteira. Hora certa, 1h51. É o nosso Conexão Santa Cruz. Onde quer que você esteja, você está muito bem sintonizado, trazendo para você lançamento, ausência, Christian Fernandes, aqui na Mais Ouvida.
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0: Santa Cruz FM, Cristian Fernandes, Henrique, Juliano, participação de Xande Avião aqui da Mais Ouvida.
1: É uma.
0: 1:57.
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0: 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Apesar de conceder desconto na tarifa de energia para famílias em Minas Gerais, a CEMIG alerta que cerca de 1,1 milhão de clientes que teriam direito aos benefícios da tarifa social ainda não recebem o abatimento da conta de luz. E quem destaca pra gente é o analista de proteção da Receita da CEMIG, Newton Neves.
1: Mais de 1 milhão de famílias em Minas Gerais podem ter acesso aos benefícios que ajudam a reduzir o valor da conta de energia, mas ainda não recebem esses descontos devido a inconsistências cadastrais. Hoje, a CEMIG já concede benefícios para mais de 1.700.000 famílias mineiras, mas cerca de 1.100.000 clientes ainda podem ser contemplados ao regularizar as informações como titularidade da conta, endereço e dados do cadastro único. Um dos benefícios é a tarifa social de energia elétrica, destinada a famílias que atendem aos critérios dos programas sociais do governo federal. Dependendo do consumo, ele pode garantir a isenção total na tarifa de energia para quem utiliza até 80 kWh por mês. Outra modalidade é o desconto social, voltado para famílias com perfil específico de renda e cadastro atualizado. Nesse caso, a redução pode representar até R$20 por mês na conta de luz. Na maioria dos casos, o acesso ao benefício acontece automaticamente, desde que as informações estejam corretas e atualizadas. Por isso, a orientação é conferir os dados do cadastro único e verificar se a conta de luz está em nome de alguém do núcleo familiar. Pequenos ajustes cadastrais podem facilitar o acesso a benefícios importantes e ajudar a aliviar o orçamento das famílias.
0: Eu conversei com o analista de proteção da Receita da CEMIG, Newton Neves. Repórter Gilberto Santos.
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Santa Cruz FM, aqui o sucesso é você, onde quer que você esteja. Você está muito bem sintonizado. Obrigado pelo carinho e pela audiência, pela interação sempre. São 2:05. Você está no programa Nota 10 do seu rádio. Quem está na sintonia ligadinha curtindo o programa é Cida, do Santa Luzia, tá ligadinha. Alô, Cida, boa tarde. Ela pede uma música, A Noite do Nosso Amor, para sua própria curtição e para sua família, todos ligados na Rádio Santa Cruz. Valeu, Cida, ouvindo a gente lá no Santa Luzia. Boa tarde, bom final de semana para todos aí, feliz sexta-feira para todos curtindo a número 1, A Voz dos Vales.

Santa Cruz FM, o romantismo no ar, Chitãozinho e Chororó e Elton John aqui na mais ouvida, por aqui a música não para. Obrigado pelo prestígio, também pela interação, são 2:03.

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2: 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Hora certa, são 2h20. 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Cida tá ligadinha, tá na sintonia. Boa tarde, Potência. Tá curtindo o programa?
3: Boa tarde, aqui é Cida que tá falando da Rua Bahia.
2: Rua Bahia.
3: Como é que você tá? Tudo
2: eu
3: bem?
2: Tô bom que chega,
3: pra
2: que Cida.
3: Pra você mandar uma musicona aí de Amado Batista para mim, só pra minha própria curtição. Que Nossa Senhora te abençoe, te dá força, tenha uma boa sexta-feira.
2: Feliz sexta-feira pra você, Cida, curtindo a número 1. Por aqui o sucesso não para, o ouvinte pede, a gente toca na melhor e mais ouvida, são 2h21.

Santa Cruz FM, Bruno e Marrone, Zinoela tá ligadinha lá na Inglaterra. Zinoela, paz e bem pra você, tá curtindo a número um, abraços. Ela manda beijos para seu mano Jurlano Botelho e todos os ouvintes. Valeu, Zinoela, lá na Inglaterra, curtindo o programa, curtindo Conexão Santa Cruz. Boa tarde, boa tarde. Feliz sexta-feira para você e todos que estão na sintonia da mais ouvida.

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1: 14:31.
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Santa Cruz FM, aqui o sucesso é você, por aqui a música não para, são 2:35. Zilza Matos, lá de Lisboa, Lisbon, Portugal, tá ligadinha, tá curtindo o programa, ela manda beijos, manda um alô especial pra sua mãe Georgina, para seu pai Wilma, pois hoje eles estão completando 60 anos de casados lá na Fazenda Escuras. Parabéns aí, a senhora Georgina, a mãe dela, Georgina, e o seu Wilma. São os beijos aí, mandando beijos da sua filha Zilma Matos, lá de Lisboa, felicitando vocês pela união matrimonial de vocês. Santa Cruz FM, cada vez mais perto de você, 2:35. Trazendo para você Chitãozinho e Chororó, participação de Roberta Miranda.

0: Santa Cruz FM, cada vez mais perto de você. Nesse bloco, você ouviu primeiro Chitãozinho e Chororó, participação de Roberta Miranda, depois Legião Urbana e na sequência Harmonia do Samba. Por aqui o sucesso não para, são 2h47. 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

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Aqui o sucesso é você, são 2h51, tá quase finalizando o programa, dá tempo a gente ouvir duas trilhas belíssimas. A primeira com Bee Gees, aqui na melhor e mais ouvida, 2h51, boa tarde, boa tarde.

0: Santa Cruz FM, cada vez mais perto de você, o som do Bidias, finalizando muito bem o nosso Conexão Santa Cruz de hoje. Obrigado pelo carinho, pela interação, obrigado pela audiência. Amanhã eu volto com muito mais, também a sua participação. Amanhã, sabadão, pouca prosa e muita música bonita para você. Abraços, a gente se vê e se fala pelas esquinas da vida. Até amanhã, fiquem todos com Deus. Já já nós vamos ao Santuário da Mãe Aparecida para a consagração de hoje.
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consagração de hoje, nós oferecemos de forma especial aos amigos que renovaram no nosso clube de amigos, em especial Aparecida Ramos e Maria Tereza Ramos. O nosso muito obrigado, você que ajudou a Rádio Santa Cruz no dia de hoje. E você que ainda não ingressou no nosso clube de amigos, vem ingressar e fazer parte do nosso clube de amigos aqui da Rádio Santa Cruz. Fica o convite especial para vocês. Os devotos de Nossa Senhora Aparecida estão sintonizados pela fé. Quem está sintonizada pela fé é a Zezé de Jequitinhonha. Ela pede intenção da consagração para ela, para toda a sua família e todos que estão conectados pela fé através da Mais Ouvida. Cida do Santa Luzia pede intenção da consagração para ela, para toda a sua família e todos que estão sintonizados pela fé. Os amigos de Joaíma, Lu, Agripino e Berrota, eles pedem a intenção da consagração para Zé Carlos, Zé Miranda, que está precisando de oração, que está no momento internado lá em Joaíma, no Hospital Municipal Antônio Grapeuna. Eles pedem a intenção da consagração a Nossa Senhora Aparecida para ele. Deus abençoe aí todos vocês aí do Cabo da Gata, Agripino, Lu e Robert e Berrota, que estão sintonizados pela fé, pedindo a intenção da consagração para nosso amigo Zé Miranda, que está internado. A consagração de hoje nós oferecemos aos enfermos do Hospital São Miguel de Jequitinhonha, aos idosos da Vila Santana de Jequitinhonha. Dedicamos também a consagração a Nossa Senhora Aparecida, às crianças do Instituto de Jequitinhonha, aos irmãos detentos privados de liberdade. De forma especial, dedicamos também aos enfermos do Hospital Municipal Antônio Grapiona, lá em Joaíma, aos idosos da Casa de Repouso em Joaíma, no asilo. Também dedicamos aos enfermos do Hospital Apromif de Felisburgo, aos idosos da Casa de Repouso em Felisburgo e, de forma especial, dedicamos também aos enfermos do Hospital São Vicente de Paulo em Águas Formosas e aos enfermos do Hospital Deraldo Guimarães em Almenara. Vamos ao Santuário da Mãe Aparecida para a consagração de hoje.

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0: Estamos no santuário de Nossa Senhora Aparecida. Louvado seja nosso Senhor Jesus Cristo.
1: Para sempre seja louvado.
0: Bem-vindos, queridos peregrinos, você que está aqui no santuário, na capela de São José. Saudação fraterna àqueles que rezam conosco através da Rádio Aparecida e todas as emissoras coligadas com a Rádio de Nossa Senhora. E também através do portal A12, Santuário ao Vivo, rezando em suas casas, rezando esta hora bendita da consagração a Nossa Senhora. Vamos lembrar o mistério da encarnação do Filho de Deus entre nós. Em nome do Pai, do Filho e do Espírito Santo.
1: Amém.
0: O anjo do Senhor anunciou a Maria.
1: E ela concebeu do Espírito Santo.
0: Eis aqui a serva do Senhor.
1: Faça-se em mim segundo a vossa palavra.
0: E o Verbo de Deus se fez carne.
1: E habitou entre nós.
0: Ave Maria, cheia de graça, o Senhor é convosco. Bendita sois vós entre as mulheres. E bendito é o fruto de vosso ventre, Jesus.
1: Santa Maria, Mãe de Deus, rogai por nós, pecadores, agora e na hora de nossa morte. Amém.
0: Rogai por nós, Santa Mãe de Deus,
1: para que sejamos dignos das promessas de Cristo.
0: Oremos. Infundi, Senhor, vos rogamos, a vossa graça em nossos corações, para que nós que conhecemos pela anunciação do anjo a encarnação de Jesus Cristo, vosso Filho, por sua paixão e morte de cruz, cheguemos também à glória da ressurreição, pelo mesmo Cristo nosso Senhor.
1: Amém.
0: Nossa Senhora Aparecida,
1: rogai por nós.
0: Muito bem, pode sentar-se, vamos meditar um pequeno tempo aqui, mas momento importante quando olhamos para Nossa Senhora e lembramos de Jesus. E quando lembramos de Jesus, lembramos também da nossa salvação, porque é só nele que vamos encontrar a salvação. E quando olhamos para Nossa Senhora, lembramos de Jesus, lembramos também do Evangelho. É bom a gente lembrar sempre, né? Não existe separação entre Jesus e o Evangelho. Jesus é o Evangelho, o Evangelho é Jesus, o reino também é Jesus. Não vamos confundir e fazer diferenças que não existem na nossa fé. Então, olhando para Nossa Senhora, lembramos do Evangelho de Jesus. Aliás, nas bodas de Caná, ela vai pedir para que escutem o seu filho Jesus, façam o que o seu filho pedir para fazer. Na transformação da água em vinho, naquela festa de casamento em Caná da Galileia. Todo sentido bíblico, teológico que João traz aí. Ele, o vinho novo, o sangue novo, aliança nova da nossa redenção. O evangelho de hoje, Jesus vem falar para nós tantas coisas boas e bonitas. Quando Jesus sente fome, vê uma figueira, aproxima da figueira e não tem fruto nenhum, e Jesus então castiga esta figueira. Depois, hora que estão voltando de Jerusalém novamente para Betânia, aquela figueira estava seca. Lá no templo, Jesus vê os vendedores do templo, ele vai então chicotear, virar as bancas dos vendedores de pombas. E será que o Evangelho está ensinando para nós? E portanto, aqueles que estavam lá no templo, os sábios, não gostaram do que Jesus fez e prometeram matá-lo. E Jesus vai dizer ainda para os discípulos que é preciso pedir com fé, e tudo que eu pedir com fé vai se realizar. Até uma montanha pode trocar de lugar se eu pedir com fé de verdade. Mas Jesus pede também para que, em primeiro lugar, a gente aprenda a amar e aprenda a perdoar. Tudo isto no evangelho de hoje. Então, temos de olhar para o evangelho para compreender a nós mesmos na vivência da nossa fé. Primeiro, não podemos ser pessoas áridas, coração, digamos, seco, cheio de pedra, coração que não ama, coração que não perdoa, coração que não se torna solidário, coração que quer a vingança. Nossa sociedade está terrível, porque cada um está pensando em si e não no irmão. Claro que existem pessoas fazendo de tudo a favor da vida, a favor do irmão. Por exemplo, não muito tempo atrás queriam eliminar os moradores de rua em São Paulo. Fizeram o projeto para eliminar. E está morando na rua porque não tem casa. E não estão lá porque querem. Mas ninguém foi perguntar para ele qual é a sua história. Nenhum político inventou e tomou uma decisão para construir casas para eles. Mas ficam gritando aí coisas e mais coisas. E não amam a Deus, e não amam a vida, e não respeitam o irmão. São figueiras secas, como aquela que secou, quando Jesus então vai dizer para ela secar. O que que nós temos de ser? Essa figueira carregada de folhas verdes, carregadas de frutos, frutos do reino, a vida, o perdão, a misericórdia, a solidariedade, a fraternidade, são valores do reino. É isso que torna a figueira viva, carregada de fruto. Jesus está usando um modo de dizer sobre os valores do reino para os discípulos, para eles compreenderem o que é o reino, como nós devemos compreender. Por isso ele vai dizer também lá no templo: olha, vocês estão aqui no templo, mas não são de Deus. O perigo é a gente estar na comunidade e se achar o melhor que o outro na comunidade, né? Escutei alguém dizendo para outra pessoa que queria trabalhar na comunidade, alguém dizer: você não é digna deste trabalho, deste ministério. Isso não é a favor do reino, isso é anti-reino. Porque eu, ao dizer assim, eu estou dizendo: eu sou melhor que você, por isso eu estou aqui nesse ministério. Isso é terrível. Isto, repito, não é de Deus. Porque quem é de Deus, primeira coisa, acolhe e fala: vamos caminhar juntos, de mãos dadas. Você vai crescer, eu também vou crescer com você. Quem se coloca acima dos outros torna-se Deus diante do outro. E Deus é um só, viu? Messias é um só, Jesus. Então, o evangelho vem alertar cada um de nós para que sejamos mais fiéis, mais autênticos na nossa fé. O convite é este: que sejamos essa figueira frondosa, carregada de frutos, que sejamos templos vivos de Jesus, templos vivos do reino, sendo esta igreja sacramento onde você mora, participando da comunidade, assumindo as alegrias, as dificuldades, mas caminhando junto com a sua comunidade. E Nossa Senhora nos ajude a viver a nossa fé. Rogai por nós, Mãezinha do Céu,
1: para que sejamos dignos das promessas de Cristo.
0: Vou dar a bênção da água. Fiquemos em pé e segure a água na sua mão, se você a tem, ou faça a intenção no seu coração, você que está aqui no santuário e você em sua casa. A nossa proteção está no nome do Senhor,
1: que fez o céu e a terra.
0: O Senhor esteja convosco.
1: Ele está no meio de nós.
0: Ó Pai de bondade, que a vossa bênção de amor, de misericórdia, venha sobre a água que vossos filhos têm em suas mãos. Que esta água recorde o nosso batismo como fonte de vida e fonte de vida eterna. Ajudai-nos a assumir a vossa mesma missão. Abençoai também, Senhor, os doentes e todos aqueles que usarem desta água recebam de vós a saúde do corpo e da alma. Em nome do Pai, Filho e Espírito Santo. Amém. Olhando para Nossa Senhora, estendendo sua mão, vamos rezar juntos. Rezar juntos a consagração. Ó Maria Santíssima, pelos méritos de nosso Senhor Jesus Cristo, em vossa querida imagem de Aparecida, espalhais inúmeros benefícios sobre todo o Brasil. Eu, embora indigno de pertencer ao número de vossos filhos e filhas, mas cheio do desejo de participar dos benefícios de vossa misericórdia, prostrando a vossos pés, consagro-vos o meu entendimento para que sempre pense no amor que mereceis. Consagro-vos a minha língua para que sempre vos louve e propague. Consagro-vos o meu coração para que depois de Deus vos ame sobre todas as coisas. Recebei-me, ó Rainha incomparável, vós que o Cristo crucificado deu-nos por mãe, no ditoso número de vossos filhos e filhas. Acolhei-me debaixo de vossa proteção. Socorrei-me em todas as minhas necessidades, espirituais e temporais, sobretudo na hora de minha morte. Abençoai-me, ó celestial cooperadora, e com vossa poderosa intercessão, fortalecei-me em minha fraqueza, a fim de que, servindo-vos fielmente nesta vida, possa louvar-vos, amar-vos e dar-vos graças no céu por toda a eternidade.

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1: Excelente tarde de sexta-feira para você que acompanha a nossa programação. Tanto via rádio convencional, você que está conseguindo chegar, receber aí o nosso sinal, quanto você que está acompanhando pelos meios digitais, pelo site, pelo aplicativo. Ótima tarde para você. A você sintonizado em Jequitinhonha, você sintonizado nas comunidades rurais, municípios vizinhos, em outro estado ou em outro país. Aquele abraço carinhoso. Muito prazer, eu sou Eni Souza, estou contigo nessa sexta-feira, te fazendo companhia na sua tarde. Em Jequitinhonha, 26 graus de temperatura, céu nublado. Nesse 29 de maio de 2026. Dia Mundial da Saúde Digestiva. Dia do Estatístico. Dia Internacional dos Soldados da Paz das Nações Unidas. Dia Mundial da Energia. Dia do Geógrafo. A você aniversariante de hoje, saúde, sucesso, felicidades mil, longevidade para você. A você que está conosco desde amanhã, obrigada pelo carinho de sempre. A você que está chegando agora, seja muito bem-vindo, muito bem-vinda. Aumenta o volume do rádio, que a Miss Simpatia está no ar. Eu começo ao som de Mastruz com Leite, 6 cordas, 29 de maio, já é quase junho. Não, nada mais justo do que tocar um forrozinho pra você, né?

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0: 11h34, tá chegando pra gente o Homem da Galinha Gorda, trazendo a primeira participação da Rua do Sucesso de hoje, Alberto Ferreira. Boa tarde!
1: Enio Souza, boa tarde, a nossa Rua do Sucesso. Como é que é seu nome?
2: Meu nome é Neia.
1: Ô Neia, se não bobeia, senão acaba falando na Galileia, né?
2: Neia,
1: manda uma música aí, calma.
2: Ô, Alberto Ferreira, quer ver uma música especialmente pra você, pro seu aniversário hoje, que Deus te abençoe, te dê muita saúde, tá? Continue essa pessoa comunicativa com todos como você é. E pra todos que estão ouvindo seu programa, pra esse professor da Jequitibá, Jagi. Pra todos que estão ouvindo, pra Tuti, Zé de Bill e todo mundo, Santa, Carlinhos, Gê.
1: Quem é o cantor?
2: É, Leonardo.
1: Feliz aniversário.
2: Feliz aniversário, tá?
1: Beleza.
2: Beleza, um abraço pra você, tudo de bom. E pra todos da feirinha aqui, que estão aqui, nesse momento.
1: Beleza.
2: Abraço,
1: e domingão na BB.
2: Estamos juntos, Deus quiser.
1: Beleza, se Deus quiser. Se espirrar no caminho, Deus te ajude, minha filha. 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
0: É homem que dá trabalho, Deus de misericórdia, viu? Ó, diretamente da Rua do Sucesso, Leandro e Leonardo cantam hoje é o seu aniversário. Primeira participação homenageando aí Alberto Ferreira.

0: Antônio Souza, é na luta?
1: Bom dia, Alberto. Na luta e na labuta.
0: A música, senhor José, que vai rodar para comemorar o aniversário de Alberto Ferreira, qual é?
1: Florencio e Lorivaldo.
0: Feliz aniversário.
1: Feliz aniversário.
0: Dedica a música para quem, companheiro?
1: Principalmente para Alberto Ferreira, que está aniversário de ano, e para Antônio Souza, e para todos que estiver na escuta, e para o pessoal das fazendas, e para todo mundo.
0: Beleza, tá aí, Anderson. E a galinha gorda?
1: A galinha gorda não comer lá da casa de Dona Eli.
0: Uai, não é o senhor que vai ajeitar a galinha gorda, né?
1: Não, mas a galinha gorda já tem muita galinha gorda. Eu disse que chegou umas quatro lá.
0: Ah, eu não tô sabendo, não.
1: tem muita galinha gorda.
0: Vai juntar a gente lá, senhor?
1: Vai.
0: O senhor também vai?
1: Eu tô lá pertinho.
0: O senhor vai no carrinho dos volantes?
1: Vou.
0: É lá na BB, moço, né? Na Dona Eli.
1: Ah, é da BB?
0: Não
1: sei se eu vou lá não, que meu joelho dói.
0: Mas vai na bicicleta.
2: Vai não.
1: Eu vou lá na cagueira.
2: Ele não vai não.
1: Chama a Manela da BB, que Manela gosta de
0: dar Manela vai pra lá se tem.
1: Ô, nego duro.
2: Que pior.
1: Cabra bom. Cabra bom.
0: Beleza. Ele Souza. 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Viu, Anderson?
3: Com a segunda participação da Rua do Sucesso, Lourenço e Lorival cantam a música do seu aniversário. 3:40.

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13: Quinze horas e 48 minutos.
14: Anne Souza, eu sou Manel da Bebê. Tá aqui pra mandar uma música pra Alberto Ferreira, que tá aniversariando, né, sou Manel? Domingo o senhor vai na Bebê?
15: Bom, se Deus quiser, tô lá.
14: Tá agarrado. Lá.
15: Depois que eu vim da missa, deu da vida.
14: Aí o senhor vai na missa da rádio e vai campear pra lá.
15: É, vou passar direto já.
14: Ah, vai comer uma galinha gorda com o Alberto Ferreira.
15: Ai, nós vamos comer uma galinha lá, dois pelos. Galinha, dois pelos.
14: Lasqueira.
15: Galinha gorda, não, galinha dois pelos.
14: Que música que Anne Souza toca pra gente, seu Manel?
15: Ah, eu quero uma música pra oferecer, eu quero que fala parabéns. Alberto
14: parabéns,
15: Ferreira.
14: Né?
15: É, o parabéns para Alberto Ferreira. Você merece.
14: Beleza.
15: Hoje é o campeão de Jequitinhonha.
14: Um abraço para Dona Bela, que domingo vai estar lá também.
15: Tá, se Deus quiser, tá lá. E outro, eu tô mandando um abraço para Anne Souza, que eu sou fã dela. Ela é gente boa demais.
14: Beleza, Anne Souza, tá aí.
15: Pessoal, tudo da rádio lá, né? Pessoal, tudo da rádio. A rádio voltou hoje.
14: Voltou.
15: Eu liguei ela cedo lá. Aí eu mandei até um ar lá, você viu lá?
14: Foi. Pois é. Oi, Anne Souza. 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
2: Quem tá aqui acompanhando a nossa programação, pedindo um forrozão aqui, é a Giz, lá na rua Almenara, diz que tá na escuta. O quentão não chega não, viu, Giz? Eu tenho um trauma de quentão. Eu só andava doente no frio, aí toda vez era um quentão sem pinga. Tristeza tomar um quentão sem pinga. Ave Maria.
3: O tempo nunca fez.
2: Tô cantando pra você aí, né? Tontos e loucos, e espero que você goste.
3: Cansado.

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1: 4 horas em Belo Horizonte, 24 graus a temperatura neste momento na Itatiaia. Umidade relativa do ar 55%. Atualização do trânsito, Vitor Brandão.
2: Um caminhão tombado interdita parcialmente a Fernão Dias em direção a São Paulo. O veículo se encontra na faixa da direita do quilômetro 525 na Serra de Igarapé. O congestionamento na região passa dos 4 quilômetros e ainda não há informação sobre feridos. E acaba de ser liberado o trânsito no anel rodoviário em direção ao Rio de Janeiro. Próximo ao viaduto da Avenida Pedro II, uma carreta com pane mecânica interditava a faixa da direita. Mesmo com a liberação da pista, o caminho do motorista ainda apresenta retenções. Da Central de Trânsito Itatiaia MIV, Vitor Brandão.
1: Vamos à Zona da Mata, atualizando o acidente em que uma carreta despencou de uma ponte.
3: O Corpo de Bombeiros atende neste momento a uma ocorrência onde uma carreta carregada de carvão caiu de uma ponte na BR-040 na altura da cidade de Santos Dumont, na Zona da Mata. Conforme militares que estão no local, a carreta com placas de Itamarandiba, em Minas Gerais, iniciou a passagem pela ponte quando o motorista perdeu o controle da direção, bateu no guarda-corpo e caiu dessa ponte de uma altura de aproximadamente 35 metros. A Polícia Rodoviária Federal informou que o condutor não foi localizado. Porém, os bombeiros afirmaram que ele está preso dentro da cabine do caminhão e não apresentava sinais vitais. Os militares informaram ainda que precisam cortar a estrutura da cabine para ter acesso facilitado à vítima. Além das duas guarnições dos bombeiros, há socorristas da concessionária da rodovia. Da Zona da Mata, repórter Jobert Teles.
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1: Movimentação no tabuleiro das eleições aqui em Minas após anúncio de Rodrigo Pacheco.
6: Após a decisão do senador Rodrigo Pacheco, do PSB, de não se candidatar ao governo de Minas, o PT pode lançar um nome próprio na corrida pelo Palácio Tiradentes. A Itatiaia apurou que há um movimento interno forte no partido para seguir essa linha. A executiva estadual da legenda vai se reunir nesta sexta-feira para tomar uma decisão. Fontes ligadas ao PT de Minas Gerais garantem que a ideia é aprovar uma resolução em defesa da candidatura própria e encaminhá-la para o presidente nacional do partido Edinho Silva. A definição será oficializada neste sábado durante o encontro estadual Lula por Minas e pelas Gerais, em Contagem. Edinho Silva estará presente nesse evento e dará entrevista coletiva. Ainda não há um nome escolhido pela executiva estadual. Isso também será definido na reunião desta sexta-feira. Repórter Nuno Krause.
1: Dupla presa por tráfico aqui em BH.
7: Dois homens de 26 e 28 anos foram presos no bairro Piratininga, na região de Venda Nova, em BH. Eles são apontados pelas forças de segurança como os gerentes do tráfico do Piratininga. Os traficantes foram detidos durante uma operação na região para combater a criminalidade e principalmente o tráfico de entorpecentes. Com os suspeitos, a polícia apreendeu mais de 600 tipos de drogas já embaladas para venda no varejo, 6 barras de maconha, uma grande quantidade da droga sintética êxtase, 7 balanças de precisão, munições e uma submetralhadora. Repórter Alice Brito.
1: Polícia conclui investigação que prendeu Deolane Bezerra. Vamos a São Paulo.
8: A instituição indiciou a influenciadora Deolane Bezerra, Marcos Williams Herbas Camacho, o Marcola, apontado pelas forças de segurança como líder do PCC, e outras 5 pessoas pelos crimes de organização criminosa e lavagem de dinheiro. A polícia divulgou hoje que concluiu o relatório do inquérito da Operação Fênix. Considerado o inimigo número 1 da facção criminosa PCC, o promotor Lincoln Gaquia afirmou que Deolane ainda não conseguiu explicar a origem do 140 milhões de reais que passaram pelas contas dela nos últimos 2 anos. De São Paulo, repórter Mardélio Couto.
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2: 16h12.

0: Como sextou, sempre é um dia de sofrência. Você acabou de ouvir Marília Mendonça, Cuida Bem Dela, aqui na sua 105,7 FM. Anteriormente, Matheus e Cauã cantaram pra gente.
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0: Chegando o som do embaixador com outra madrugada, 4:18.

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5: 16 horas e 26 minutos.

0: 4h29, Hungria cantou pra gente com João Carlos Preta.
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3: 16h30.
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3: 16h33.
0: No clima de sextou, tá chegando o som da máquina, sim, o Ferrari e Sil Farley cantando pra gente Onde Estás. Me conta, onde estás? De onde que você tá me ouvindo essa tarde?

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4: Por falar em ter os melhores ouvintes do mundo, tá chegando participação com Toque 10, Nega. Quem pediu foi Laís, na comunidade São Miguelinho, acompanhando a programação. Boa tarde pra você, linda.

4h40, deixa eu dar um recadinho pra você que tá na sintonia, você que tá tendo aqui algumas dúvidas acerca do nosso sinal de transmissão. Enquanto você vai estar explicando para quem está acompanhando a programação junto com você, você que está conseguindo acompanhar pela internet, que a nossa rádio ainda não está chegando em todos os lugares, porque nós estamos com o sinal provisório, somente para que não fiquemos tantos dias fora do ar. Porém, a programação aconteceu todos esses dias, normalmente, de 00h a 00h. Todas as propagandas, todas as participações, todas as ruas do sucesso, todas as publicidades, naturalmente, sem interrupções, pela plataforma de streamers digitais. Então, se você liga o rádio e não está escutando a nossa programação, o segredo está em clicar no link, acessar os aplicativos, ouvir a nossa rádio de outra maneira, porque tá tudo acontecendo naturalmente, tá bom? A gente avisou nas redes sociais, antes de fazer o desligamento para manutenção, como eu expliquei anteriormente, a manutenção dependia também da firmeza do tempo, pois se chove, não tem como os técnicos trabalharem lá na torre, que além de ser muito alta, é muito longe, é um lugar muito íngreme. E aí eu notifiquei a vocês aqui que a demora era justamente por causa disso, né? Os meninos são uma equipe de anjos, mas ninguém tem asa, viu? Vamos ficando calmo, respirando fundo aí, tá? Desde já a gente agradece a sua compreensão, sua paciência. Você que tá me acompanhando lá do Rio de Janeiro pelo aplicativo. Você acompanhando a gente em São Paulo, no Distrito Federal. Você no Espírito Santo. Obrigada pelo carinho da sua audiência, pela sua companhia. Você em todos os lugares de Minas Gerais, inclusive na nossa capital, sintonizado com a gente via aplicativo, via site. Você com a tecnologia digital pelo seu veículo. Você no celular, no fone de ouvido, em casa mesmo, no seu cotidiano, você que conseguiu sintonizar pelos aplicativos, muito obrigada pelo carinho da sua audiência, pela sua companhia, sobretudo pelo seu respeito para com as pessoas que estão trabalhando muito para colocar a nossa Santa Cruz 200% no ar, que 100% ela já é, né? Porque se não fosse, não tinha tanta reclamação no WhatsApp, tanto choro, tanta tristeza em estarmos fora do ar. A gente entende o quanto somos necessários no seu dia a dia, o quanto a nossa rádio é importante para você. É assim. É quando a gente não tá no ar e você precisa da nossa companhia, você quer contar com a nossa companhia, é a sua audiência que move aqui todo o processo de comunicação da Santa Cruz. Então, muito obrigada a você que está conectado com a gente via aplicativos. E a você que está conseguindo nos ouvir pelo rádio, também obrigada pelo carinho da sua audiência, pela sua paciência até então, tá? Continue em orações pela nossa equipe técnica, é muito necessário. Porque algumas das coisas que eu expliquei aqui são só a ponta de um iceberg, viu? Muitas questões aí que a gente não consegue explicar pelo rádio, nem pelas redes sociais, são só problemas técnicos mesmo que só Deus para ter misericórdia e os nossos queridos universitários para poder driblarem aqui com toda a coragem, toda a competência, todo o profissionalismo deles. Mantenham aí a nossa equipe em orações para que tudo dê certo, tá?

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2: 16 horas e 46 minutos.

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0: 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Convite para a missa de sétimo dia. A família de Júlia Francisca de Oliveira, mãe de Dorindo Laboratório, agradece pelas manifestações recebidas por ocasião do seu falecimento e convida todos os parentes, amigos e vizinhos para a missa de sétimo dia que será celebrada hoje às 7 horas da noite na Matriz São Miguel e Almas. A Rádio Santa Cruz fez o convite para a missa de sétimo dia, a ser celebrada por intenção da alma de Júlia Francisca de Oliveira, mãe de Dorindo Laboratório.
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5: Dezesseis horas e 52 minutos.
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momento mais esperado da nossa tarde. Tá chegando agora o agradecimento aqui aos amigos e amigas do nosso Clube de Amigos. Os que renovaram conosco, né? Os amigos Aparecida Ramos, Maria Tereza Ramos, gratidão a vocês. Deus possa cobrir suas vidas de numerosas bênçãos. Sintam-se sempre abraçadas. A todos os aniversariantes desse dia, parabéns, felicidades mil, sucesso, longevidade. O nosso Clube de Amigos se alegra em ter a nossa equipe de representantes. Um abraço em todos vocês, realizando esse trabalho importantíssimo de propagação da nossa mensagem de evangelização. O nosso sentimento de união familiar, né? Porque o Clube de Amigos é mais do que um consórcio de emissora, ele é uma família de fato. E hoje nós abraçamos todos os amigos do nosso clube e desejamos muito amor para recomeçar.

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1: 1 minuto em Belo Horizonte, 22 graus na Itatiaia, umidade relativa do ar 63%.
2: Dois adolescentes de 16 e 17 anos foram detidos no bairro Riacho das Pedras, em Contagem, na Grande BH. Eles estavam numa motocicleta e foram parados numa blitz. Na mochila de um dos adolescentes foi apreendida uma submetralhadora, armamento que seria usado para proteção própria, já que os menores são suspeitos de integrarem o crime organizado. Eles ocupam a posição de pista, responsáveis pela vigilância, proteção armada e controle dos territórios dominados pelo crime. Repórter Alice Brito.
1: Para reforçar a proteção contra doenças que podem ser evitadas com a imunização, vai começar na próxima segunda-feira a aplicação de doses pela campanha estadual de multivacinação para a atualização da caderneta vacinal de crianças e adolescentes de até 15 anos. As vacinas estarão disponíveis nos 154 centros de saúde da capital e no Serviço de Atenção à Saúde do Viajante. A mobilização segue até 30 de junho. Entre as vacinas oferecidas estão contra rotavírus, poliomielite, hepatites A e B, HPV, febre amarela e gripe, a meningocócica, ACWY, pneumocócica 10, pentavalente e tríplice viral.
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1: Presidente do STF dá prazo para que a aposentadoria compulsória como punição máxima a juízes acabe de vez. Vamos a Brasília.
4: O presidente do Supremo Tribunal Federal, ministro Edson Fachin, afirmou hoje que a decisão que acaba com a aposentadoria compulsória como punição máxima para magistrados deverá ser regulamentada pelo Conselho Nacional de Justiça nos próximos 30 dias. Segundo Fachin, a regulamentação tem como objetivo dar mais efetividade às punições aplicadas a integrantes do judiciário.
5: Responder e aplicar a penalidade que não seja apenas um prêmio, mas seja de fato uma sanção, é o caminho que nós vamos adotar, e a perspectiva é que nos próximos 30 dias isso estará regulamentado pelo CNJ e iremos começar a aplicar nos casos concretos que serão apreciados.
4: A declaração acontece após a primeira turma do Supremo decidir manter o entendimento do ministro Flávio Dino, que acabou com a aposentadoria compulsória como punição máxima aplicada a magistrados que cometeram crimes. De Brasília, João Rosa.
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6: Alerta para o motorista que segue pelo anel rodoviário em direção ao Rio de Janeiro. Antes do viaduto da Avenida Pedro II, um caminhão com pane mecânica interdita a faixa da direita. Quem segue pela região encontra retenções desde o viaduto da Avenida Carlos Luz. E o congestionamento na Fernão Dias passa dos 6 quilômetros no caminho para São Paulo. Na Serra de Igarapé, no quilômetro 524, uma carreta que transportava minério tombou na faixa da direita. O motorista se feriu e foi encaminhado para o Hospital Regional de Betim, e ainda não há previsão de liberação da rodovia. Da Central de Trânsito, Itatiaia MIV, Vitor Brandão.
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8: 17:08.
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10: Nessa tarde de saudade, chegando o som do Air Supply, All Out of Love.

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1: Do fundo do baú nessa sexta-feira, nesse fim de tarde de saudade, chegando o som de Nick Vincent, Lost in Love.

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1: Pra tocar seu coração, do ano de 1995, Alan Jackson canta pra gente I'll Try. 5:17.

0: 5h20, seguimos com mais Saudade no seu rádio.
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0: Cyndi Lauper finaliza bem pra gente esse módulo ao som de True Colors.

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tudo posso naquele que me fortalece. Convite para a missa de sétimo dia. A família de Júlia Francisca de Oliveira, mãe de Dorindo Laboratório, agradece pelas manifestações recebidas por ocasião do seu falecimento e convida todos os parentes, amigos e vizinhos para a missa de sétimo dia que será celebrada hoje às 7 horas da noite na Matriz São Miguel e Almas. A Rádio Santa Cruz fez o convite para a missa de sétimo dia a ser celebrada por intenção da alma de Júlia Francisca de Oliveira, mãe de Dorindo Laboratório.

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4: 17 horas e 30 minutos.
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1: Dezessete horas e 31 minutos.
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2: Oi, meus amores, boa tarde. Que alegria escutar a voz de Eni Souza na Rádio Santa Cruz. Eu sei que nós sentimos muita falta, principalmente eu, que eu perdia, sempre eu estava com a Rádio Santa Cruz ligada, porque eu tinha meus objetivos para fazer, e aí eu não sabia da hora. Então, a Rádio Santa Cruz fez muita falta para a gente. Estou muito feliz de ter escutado a voz de Eni Souza, viu? E nós sentimos muita falta do som, das músicas, de Humberto Ferreira, de Eni Souza e as outras pessoas, né, que a gente ama, né? E aí, graças a Deus, que hoje eu escutei a voz dela e escutei a rádio falando no ar, estava no ar e eu escutei. E eu fiquei muito feliz mesmo, viu? Eu estava sentindo muita e muita, muita falta, porque eu tinha que sair, eu tinha que resolver meus problemas e eu não tinha conseguido escutar a voz de ninguém. Graças a Deus, estou muito feliz de escutar a Rádio Santa Cruz ligada hoje à tarde, escutei a Eni Souza falando. Fiquei feliz demais da conta, viu, gente? Por favor, quando vocês escutar aí essa voz de Maria Zilda Viana, aqui da Avenida São Cristóvão, 540, eu estou muito feliz, viu, gente? Eu fiquei doente porque a Rádio Santa Cruz não estava no ar, viu? Estou feliz demais, que fez muita falta para mim e para toda a população que gosta dessa emissora. Um beijo e um abraço para todos os locutores que trabalham nessa rádio, todos. Um beijo muito grande, estou muito feliz por isso, gente. Tá bom? Eu já estava quase indo lá saber o que tinha acontecido. Tá, meus amores? Beijo. Vocês é a coisa mais importante que nós temos na vida, é vocês todos que trabalham aí. Beijo e abraço, tudo de bom. Uma boa tarde para todos.
3: Maria Zilda, um abraço para você. Que relato lindo, viu? Comecei a ouvir o áudio, comecei a encher os olhos de lágrima. Meu Deus, Deus abençoe sua vida poderosamente. Reno canta pra nós, a rádio é meu xodó. É o que traduz o sentimento dessa mensagem linda que Maria Zilda Viana deixou pra gente aqui. Muito obrigada pelo carinho da audiência, pela companhia, sobretudo pelo sentimento de saudade, pelo respeito com a equipe em Santa Cruz, com os técnicos trabalhando, por compreender a dificuldade que a gente está passando, os desafios que estamos enfrentando pra potencializarmos aí a transmissão da nossa programação. Um abraço pra você. A rádio pra nós também é um caso de amor, viu?

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3: Você ouviu o Shot dos Milagres com Fala Mansa? Tá chegando o som do trio Dominguinho, João Gomes, Mestrinho, JP, a canção Beija-Flor.

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2: 17 horas e 45 minutos.

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4: Dezessete horas e 48 minutos.
5: Seguimos o A Tarde Nossa ao som do Journey, If He Should Break Your Heart.

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3: Muito bem, o A Tarde Nossa fica por aqui. Eu agradeço o carinho da sua audiência, sua companhia, a sua participação. Até o nosso próximo encontro, se Deus quiser.
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1: Faltando 4 minutos para 6 horas, 22 graus na Itatiaia, umidade relativa do ar 70%.
2: Um homem de 45 anos foi preso no bairro Piraquara, em Contagem, na Grande BH. Ele é suspeito de ameaçar com uma arma e tentar matar a ex-companheira de 42 anos. No momento da discussão do casal, na moradia em que a mulher reside, o suspeito pegou a arma e apontou na direção da vítima. Por sorte, ela conseguiu correr para a rua, pedir ajuda e ligar para a polícia. No instante em que os agentes de segurança chegaram ao local, a mulher esperava pela viatura na rua com vizinhos. E o homem foi detido escondido dentro de casa. A arma que ele usou para aterrorizar a ex foi apreendida. Repórter Alice Brito.
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4: O governo federal afirmou hoje que a decisão dos Estados Unidos de classificar o PCC e o Comando Vermelho como organizações terroristas pode provocar impactos no sistema financeiro brasileiro, incluindo possíveis efeitos sobre o PIX. Em nota, o Palácio do Planalto afirmou que o Brasil é um país soberano e que mantém combate permanente às facções criminosas. O governo também declarou que qualquer colaboração internacional no enfrentamento ao crime organizado será bem-vinda. Segundo a nota, o Brasil segue disposto a construir soluções conjuntas com outros países no combate às organizações criminosas. Apesar disso, o Planalto afirmou considerar inadmissível o uso de medidas externas como justificativa para atacar a soberania nacional ou gerar impactos na economia brasileira. De Brasília, João Rosa.
1: Nesta sexta-feira, o presidente da Anvisa, Agência Nacional de Vigilância Sanitária, e o diretor responsável por fiscalizações na autarquia anunciaram que a química Amparo, fabricante dos produtos IP, está apta a retomar as atividades de forma imediata. Também foi autorizada a comercialização e o uso dos produtos lava-roupas líquido, lava-louças líquido e desinfetantes identificados pelo lote de final 1, fabricados a partir de 1º de abril deste ano. A autorização foi concedida em empresa após uma reinspeção conjunta que começou ontem e terminou hoje, realizada pela agência em parceria com o Centro de Vigilância Sanitária de São Paulo. Agora o destaque do trânsito, Vitor Brandão.
5: O congestionamento no anel rodoviário passa dos 4 quilômetros em direção ao Rio de Janeiro. No viaduto sobre a Avenida Pedro II, um caminhão com pane mecânica interdita a faixa da direita. Quem segue pela região encontra reflexos desde o viaduto da Avenida Carlos Luz. E acaba de ser liberado trânsito na BR-040 em direção a Sete Lagoas. Na altura do bairro Kennedy, em Contagem, um acidente envolvendo caminhão e carro interditava a faixa da direita. Por conta das dinâmicas da ocorrência, o carro capotou na rodovia. Mesmo com a retirada dos veículos, o caminho do motorista ainda apresenta retenções. Da Central de Trânsito Itatiaia MIV, Vitor Brandão.
1: Dólar comercial fecha em alta de 0,21%, vendido a R$ 5,04. O dólar turismo também sobe 0,24%, cotado a R$ 5,24, e a B3, a Bolsa de Valores de São Paulo, cai 0,73%. 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

0: Hora certa. 6 horas.
1: O anjo do Senhor anunciou a Maria e ela concebeu do Espírito Santo. Ave Maria, cheia de graça, o Senhor é convosco. Bendita sois vós entre as mulheres e bendito é o fruto do vosso ventre, Jesus. Santa Maria, Mãe de Deus, rogai por nós, pecadores, agora e na hora da nossa morte. Amém. Eis aqui a serva do Senhor, faça-se em mim segundo a vossa palavra. Ave Maria, cheia de graças, o Senhor é convosco. Bendita sois vós entre as mulheres, e bendito é o fruto de vosso ventre, Jesus. Santa Maria, Mãe de Deus, rogai por nós, pecadores, agora e na hora de nossa morte. Amém. E o Verbo se fez carne e habitou entre nós. Ave Maria, cheia de graças, o Senhor é convosco. Bendita sois vós entre as mulheres, e bendito é o fruto de vosso ventre, Jesus. Santa Maria, Mãe de Deus, rogai por nós, pecadores, agora e na hora de nossa morte. Amém. Rogai por nós, Santa Mãe de Deus, para que sejamos dignos das promessas de Cristo. Oremos. Infundi, Senhor, em nossos corações a vossa graça. Vo-lo suplicamos a fim de que, conhecendo a anunciação do anjo e a encarnação de Jesus Cristo, vosso Filho, pelos merecimentos de sua paixão e morte, cheguemos à glória da ressurreição. Pelo mesmo Cristo, Senhor nosso. Amém. Glória ao Pai, ao Filho e ao Espírito Santo, como era no princípio, agora e sempre. Amém.

0: Muito boa noite, querido ouvinte da Rádio Santa Cruz. Nesse momento, a Rádio Santa Cruz transmite para você este Santo Terço de Nossa Senhora. E eu quero deixar a minha saudação para todos aqui do município de Jequitinhonha e também dos municípios que compõem a nossa Diocese de Almenara. Quero convidar todos vocês à oração. Pelo sinal da Santa Cruz, livrai-nos, Deus nosso Senhor, de nossos inimigos. Em nome do Pai, e do Filho, e do Espírito Santo. Amém. Creio em Deus Pai, Todo-Poderoso, Criador do céu e da terra, e em Jesus Cristo, seu único Filho, nosso Senhor, que foi concebido pelo poder do Espírito Santo. Nasceu da Virgem Maria, padeceu sobre Pôncio Pilatos, foi crucificado, morto e sepultado, desceu à mansão dos mortos, ressuscitou ao terceiro dia, subiu aos céus, está sentado à direita de Deus Pai Todo-Poderoso, de onde há de vir e a julgar os vivos e os mortos. Creio no Espírito Santo, na Santa Igreja Católica, na comunhão dos santos, na remissão dos pecados, na ressurreição da carne e na vida eterna. Amém. Pai nosso que estais nos céus, santificado seja vosso nome. Venha a nós o vosso reino. Seja feita a vossa vontade, assim na terra como no céu. O pão nosso de cada dia nos dai hoje. Perdoai as nossas ofensas, assim como nós perdoamos a quem nos tem ofendido. Não nos deixeis cair em tentação, mas livrai-nos do mal. Amém. O anjo do Senhor anunciou a Maria e ela concebeu do Espírito Santo. Ave Maria, cheia de graça, o Senhor é convosco. Bendita sois vós entre as mulheres. Bendito é o fruto do vosso ventre, Jesus. Santa Maria, Mãe de Deus, rogai por nós, pecadores, agora e na hora de nossa morte. Amém. Maria disse: eis aqui a serva do Senhor. Faça-se em mim segundo a tua palavra. Ave Maria, cheia de graça, o Senhor é convosco. Bendita sois vós entre as mulheres. Bendito é o fruto do vosso ventre, Jesus. Santa Maria, Mãe de Deus, rogai por nós, pecadores, agora e na hora de nossa morte. Amém. E o Verbo divino se fez carne e habitou entre nós. Ave Maria, cheia de graça, o Senhor é convosco. Bendita sois vós entre as mulheres. Bendito é o fruto do vosso ventre, Jesus. Santa Maria, Mãe de Deus, rogai por nós, pecadores, agora e na hora de nossa morte. Amém. Glória ao Pai, ao Filho, ao Espírito Santo, como era no princípio, agora e sempre. Amém. Ó meu Jesus, perdoai-nos, livrai-nos do fogo do inferno, levai as almas todas para os céus e socorreis principalmente aquelas que mais precisarem da vossa infinita misericórdia. Nossa Senhora Aparecida, rogai por nós. São José, rogai por nós. São Miguel Arcanjo, defendei-nos no combate. Este primeiro mistério, nós contemplamos o batismo de Jesus nas águas do Rio Jordão. Esse mistério será conduzido pelo Padre Gabriel. Rezemos com o Padre Gabriel.
1: Pai nosso que estais no céu, santificado seja o vosso nome. Venha a nós o vosso reino. Seja feita a vossa vontade, assim na terra como no céu. O pão nosso de cada dia nos dai hoje. Perdoai as nossas ofensas, assim como nós perdoamos a quem nos tem ofendido. E não nos deixeis cair em tentação, mas livrai-nos do mal. Ave Maria, cheia de graça, o Senhor é convosco. Bendita sois vós entre as mulheres. Bendito é o fruto do vosso ventre, Jesus. Santa Maria, Mãe de Deus, rogai por nós, pecadores, agora e na hora de nossa morte. Ave Maria, cheia de graça, o Senhor é convosco. Bendita sois vós entre as mulheres. Bendito é o fruto do vosso ventre, Jesus. Santa Maria, Mãe de Deus, rogai por nós, pecadores, agora e na hora de nossa morte. Ave Maria, cheia de graça, o Senhor é convosco. Bendita sois vós entre as mulheres. Bendito é o fruto do vosso ventre, Jesus. Santa Maria, Mãe de Deus, rogai por nós, pecadores, agora e na hora de nossa morte. Ave Maria, cheia de graça, o Senhor é convosco. Bendita sois vós entre as mulheres, e bendito é o fruto do vosso ventre, Jesus. Santa Maria, Mãe de Deus, rogai por nós, pecadores, agora e na hora de nossa morte. Ave Maria, cheia de graça, o Senhor é convosco. Bendita sois vós entre as mulheres, bendito é o fruto do vosso ventre, Jesus. Santa Maria, Mãe de Deus, rogai por nós, pecadores, agora e na hora de nossa morte. Ave Maria, cheia de graça, o Senhor é convosco. Bendita sois vós entre as mulheres, bendito é o fruto do vosso ventre, Jesus. Santa Maria, Mãe de Deus, rogai por nós, pecadores, agora e na hora de nossa morte. Ave Maria, cheia de graça, o Senhor é convosco. Bendita sois vós entre as mulheres, bendito é o fruto do vosso ventre, Jesus. Santa Maria, Mãe de Deus, rogai por nós, pecadores, agora e na hora de nossa morte. Ave Maria, cheia de graça, o Senhor é convosco. Bendita sois vós entre as mulheres, bendito é o fruto do vosso ventre, Jesus. Santa Maria, Mãe de Deus, rogai por nós, pecadores, agora e na hora de nossa morte. Ave Maria, cheia de graça, o Senhor é convosco. Bendita sois vós entre as mulheres, bendito é o fruto do vosso ventre, Jesus. Santa Maria, Mãe de Deus, rogai por nós, pecadores, agora e na hora de nossa morte. Ave Maria, cheia de graça, o Senhor é convosco. Bendita sois vós entre as mulheres, bendito é o fruto do vosso ventre, Jesus. Santa Maria, Mãe de Deus, rogai por nós, pecadores, agora e na hora de nossa morte. Glória ao Pai, e ao Filho, e ao Espírito Santo, assim como era no princípio, agora e sempre. Amém. Ó meu Jesus, perdoai-nos, livrai-nos do fogo do inferno, levai as almas todas para o céu e socorrei principalmente as que mais precisarem da vossa misericórdia.
0: Segundo o mistério, nós contemplamos o primeiro milagre de Jesus nas bodas de Caná. Este segundo mistério será contemplado e será conduzido pelo Padre Gilberto. Rezemos juntos com o Padre Gilberto.
1: Pai nosso que estais nos céus, santificado seja o vosso nome. Venha a nós o vosso reino, seja feita a vossa vontade, assim na terra como no céu. O pão nosso de cada dia nos dai hoje, perdoai as nossas ofensas, assim como nós perdoamos a quem nos tem ofendido. Não nos deixeis cair em tentação, mas livrai-nos do mal. Amém. Ave Maria, cheia de graça, o Senhor é convosco. Bendita sois vós entre as mulheres, bendito é o fruto do vosso ventre, Jesus. Santa Maria, Mãe de Deus, rogai por nós, pecadores, agora e na hora de nossa morte. Amém. Ave Maria, cheia de graça, o Senhor é convosco. Bendita sois vós entre as mulheres, bendito é o fruto do vosso ventre, Jesus. Santa Maria, Mãe de Deus, rogai por nós, pecadores, agora e na hora de nossa morte. Amém. Ave Maria, cheia de graça, o Senhor é convosco. Bendita sois vós entre as mulheres, bendito é o fruto do vosso ventre, Jesus. Santa Maria, Mãe de Deus, rogai por nós, pecadores, agora e na hora de nossa morte. Amém. Ave Maria, cheia de graça, o Senhor é convosco. Bendita sois vós entre as mulheres, bendito é o fruto do vosso ventre, Jesus. Santa Maria, Mãe de Deus, rogai por nós, pecadores, agora e na hora de nossa morte. Amém. Ave Maria, cheia de graça, o Senhor é convosco. Bendita sois vós entre as mulheres, bendito é o fruto do vosso ventre, Jesus. Santa Maria, Mãe de Deus, rogai por nós, pecadores, agora e na hora de nossa morte. Amém. Ave Maria, cheia de graça, o Senhor é convosco. Bendita sois vós entre as mulheres, bendito é o fruto do vosso ventre, Jesus. Santa Maria, Mãe de Deus, rogai por nós, pecadores, agora e na hora de nossa morte. Amém. Ave Maria, cheia de graça, o Senhor é convosco. Bendita sois vós entre as mulheres, bendito é o fruto do vosso ventre, Jesus. Santa Maria, Mãe de Deus, rogai por nós, pecadores,
2: agora e na hora de nossa morte. Amém. Ave Maria, cheia de graça, o Senhor é convosco. Bendita sois vós entre as mulheres, bendito é o fruto do vosso ventre, Jesus. Santa Maria, Mãe de Deus, rogai por nós, pecadores, agora e na hora de nossa morte. Amém. Ave Maria, cheia de graça, o Senhor é convosco. Bendita sois vós entre as mulheres, bendito é o fruto do vosso ventre, Jesus. Santa Maria, Mãe de Deus, rogai por nós, pecadores, agora e na hora de nossa morte. Amém. Ave Maria, cheia de graça, o Senhor é convosco. Bendita sois vós entre as mulheres, bendito é o fruto do vosso ventre, Jesus. Santa Maria, Mãe de Deus, rogai por nós, pecadores, agora e na hora de nossa morte. Amém. Glória ao Pai, ao Filho e ao Espírito Santo, como era no princípio, agora e sempre. Amém.
0: Nossa Senhora da Divina Providência, providenciai. Jesus manso e humilde de coração, fazei o nosso coração semelhante ao vosso. Agora estamos no terceiro mistério, e nesse mistério contemplamos as proclamações das bem-aventuranças do Senhor. Este mistério será rezado e conduzido pelo Frei Esdras. Vamos rezar juntos esse mistério com o Frei Esdras.
3: Pai nosso que estais nos céus, santificado seja o vosso nome. Venha a nós o vosso reino, seja feita a vossa vontade, assim na terra como nos céus. O pão nosso de cada dia nos dai hoje, perdoai as nossas ofensas, assim como nós perdoamos a quem nos tem ofendido, e não nos deixeis cair em tentação, mas livrai-nos do mal. Amém. Ave Maria, cheia de graça, o Senhor é convosco. Bendita sois vós entre as mulheres, bendito é o fruto do vosso ventre, Jesus. Santa Maria, Mãe de Deus, rogai por nós, pecadores, agora e na hora de nossa morte. Amém. Ave Maria, cheia de graça, o Senhor é convosco. Bendita sois vós entre as mulheres, bendito é o fruto do vosso ventre, Jesus. Santa Maria, Mãe de Deus, rogai por nós, pecadores, agora e na hora de nossa morte. Amém. Ave Maria, cheia de graça, o Senhor é convosco. Bendita sois vós entre as mulheres, bendito é o fruto do vosso ventre, Jesus. Santa Maria, Mãe de Deus, rogai por nós, pecadores, agora e na hora de nossa morte. Amém. Ave Maria, cheia de graça, o Senhor é convosco. Bendita sois vós entre as mulheres, bendito é o fruto do vosso ventre, Jesus. Santa Maria, Mãe de Deus, rogai por nós, pecadores, agora e na hora de nossa morte. Amém. Ave Maria, cheia de graça, o Senhor é convosco. Bendita sois vós entre as mulheres, bendito é o fruto do vosso ventre, Jesus. Santa Maria, Mãe de Deus, rogai por nós, pecadores, agora e na hora de nossa morte. Amém. Ave Maria, cheia de graça, o Senhor é convosco. Bendita sois vós entre as mulheres, bendito é o fruto do vosso ventre, Jesus. Santa Maria, Mãe de Deus, rogai por nós, pecadores, agora e na hora de nossa morte. Amém. Ave Maria, cheia de graça, o Senhor é convosco. Bendita sois vós entre as mulheres, bendito é o fruto do vosso ventre, Jesus. Santa Maria, Mãe de Deus, rogai por nós, pecadores, agora e na hora de nossa morte. Amém. Ave Maria, cheia de graça, o Senhor é convosco. Bendita sois vós entre as mulheres, bendito é o fruto do vosso ventre, Jesus. Santa Maria, Mãe de Deus, rogai por nós, pecadores, agora e na hora de nossa morte. Amém. Ave Maria, cheia de graça, o Senhor é convosco. Bendita sois vós entre as mulheres, bendito é o fruto do vosso ventre, Jesus. Santa Maria, Mãe de Deus, rogai por nós, pecadores, agora e na hora de nossa morte. Amém. Ave Maria, cheia de graça, o Senhor é convosco. Bendita sois vós entre as mulheres, bendito é o fruto do vosso ventre, Jesus. Santa Maria, Mãe de Deus, rogai por nós, pecadores, agora e na hora de nossa morte. Amém. Glória ao Pai, ao Filho e ao Espírito Santo, como era no princípio, agora e sempre. Amém.
0: Nossa Senhora Aparecida, rogai por nós. Santa Teresinha do Menino Jesus, rogai por nós. Agora nós estamos no quarto mistério, e nesse quarto mistério nós estamos contemplando a transfiguração do Senhor no Monte Tabor. E este mistério será

0: cheia de graça, o Senhor é convosco. Bendita sois vós entre as mulheres. Bendito é o fruto do vosso ventre, Jesus. Santa Maria, Mãe de Deus, rogai por nós, pecadores, agora e na hora de nossa morte. Amém. Ave Maria, cheia de graça, o Senhor é convosco. Bendita sois vós entre as mulheres. Bendito é o fruto do vosso ventre, Jesus. Santa Maria, Mãe de Deus, rogai por nós, pecadores, agora e na hora de nossa morte. Amém. Ave Maria, cheia de graça, o Senhor é convosco. Bendita sois vós entre as mulheres. Bendito é o fruto do vosso ventre, Jesus. Santa Maria, Mãe de Deus, rogai por nós, pecadores, agora e na hora de nossa morte. Amém. Ave Maria, cheia de graça, o Senhor é convosco. Bendita sois vós entre as mulheres. Bendito é o fruto do vosso ventre, Jesus. Santa Maria, Mãe de Deus, rogai por nós, pecadores, agora e na hora de nossa morte. Amém. Ave Maria, cheia de graça, o Senhor é convosco. Bendita sois vós entre as mulheres. Bendito é o fruto do vosso ventre, Jesus. Santa Maria, Mãe de Deus, rogai por nós, pecadores, agora e na hora de nossa morte. Amém. Ave Maria, cheia de graça, o Senhor é convosco. Bendita sois vós entre as mulheres. Bendito é o fruto do vosso ventre, Jesus. Santa Maria, Mãe de Deus, rogai por nós, pecadores, agora e na hora da nossa morte. Amém. Ave Maria, cheia de graça, o Senhor é convosco. Bendita sois vós entre as mulheres. Bendito é o fruto do vosso ventre, Jesus. Santa Maria, Mãe de Deus, rogai por nós, pecadores, agora e na hora de nossa morte. Amém. Ave Maria, cheia de graça, o Senhor é convosco. Bendita sois vós entre as mulheres. Bendito é o fruto do vosso ventre, Jesus. Santa Maria, Mãe de Deus, rogai por nós, pecadores, agora e na hora de nossa morte. Amém. Ave Maria, cheia de graça, o Senhor é convosco. Bendita sois vós entre as mulheres. Bendito é o fruto do vosso ventre, Jesus. Santa Maria, Mãe de Deus, rogai por nós, pecadores, agora e na hora de nossa morte. Amém. Ave Maria, cheia de graça, o Senhor é convosco. Bendita sois vós entre as mulheres. Bendito é o fruto do vosso ventre, Jesus. Santa Maria, Mãe de Deus, rogai por nós, pecadores, agora e na hora de nossa morte. Amém. Glória ao Pai, ao Filho e ao Espírito Santo, como era no princípio, agora e sempre. Amém. Ó meu Jesus, perdoai-nos, livrai-nos do fogo do inferno, levai as almas todas para o céu e socorrei principalmente as que mais precisares.
1: Nossa Senhora da Ajuda, rogai por nós. São José, rogai por nós. Agora nós chegamos no quinto e último mistério, que será rezado pelo Padre Messias. Neste quinto mistério, estamos contemplando a instituição da Eucaristia. Vamos rezar juntos com o Padre Messias.
2: Pai nosso que estais no céu, santificado seja o vosso nome. Venha a nós o vosso reino, seja feita a vossa vontade, assim na terra como nos céus. O pão nosso de cada dia nos dai hoje, perdoai-nos as nossas ofensas, assim como nós perdoamos a quem nos tem ofendido. Não nos deixeis cair em tentação, mas livrai-nos do mal. Amém. Ave Maria, cheia de graça, o Senhor é convosco. Bendita sois vós entre as mulheres, bendito é o fruto de vosso ventre, Jesus. Santa Maria, Mãe de Deus, rogai por nós, pecadores, agora e na hora de nossa morte. Amém. Ave Maria, cheia de graça, o Senhor é convosco. Bendita sois vós entre as mulheres. Bendito é o fruto de vosso ventre, Jesus. Santa Maria, Mãe de Deus, rogai por nós, pecadores, agora e na hora de nossa morte. Amém. Ave Maria, cheia de graça, o Senhor é convosco. Bendita sois vós entre as mulheres. Bendito é o fruto de vosso ventre, Jesus. Santa Maria, Mãe de Deus, rogai por nós, pecadores, agora e na hora de nossa morte. Amém. Ave Maria, cheia de graça, o Senhor é convosco. Bendita sois vós entre as mulheres. Bendito é o fruto de vosso ventre, Jesus. Santa Maria, Mãe de Deus, rogai por nós, pecadores, agora e na hora de nossa morte. Amém. Ave Maria, cheia de graça, o Senhor é convosco. Bendita sois

0: vós entre as mulheres, bendito é o fruto de vosso ventre, Jesus. Santa Maria, Mãe de Deus, rogai por nós, pecadores, agora e na hora de nossa morte. Amém. Ave Maria, cheia de graça, o Senhor é convosco. Bendita sois vós entre as mulheres, bendito é o fruto de vosso ventre, Jesus. Santa Maria, Mãe de Deus, rogai por nós, pecadores, agora e na hora de nossa morte. Amém. Ave Maria, cheia de graça, o Senhor é convosco. Bendita sois vós entre as mulheres, bendito é o fruto de vosso ventre, Jesus. Santa Maria, Mãe de Deus, rogai por nós, pecadores, agora e na hora de nossa morte. Amém. Ave Maria, cheia de graça, o Senhor é convosco. Bendita sois vós entre as mulheres, bendito é o fruto de vosso ventre, Jesus. Santa Maria, Mãe de Deus, rogai por nós, pecadores, agora e na hora de nossa morte. Amém. Ave Maria, cheia de graça, o Senhor é convosco. Bendita sois vós entre as mulheres, bendito é o fruto de vosso ventre, Jesus. Santa Maria, Mãe de Deus, rogai por nós, pecadores, agora e na hora de nossa morte. Amém. Ave Maria, cheia de graça, o Senhor é convosco. Bendita sois vós entre as mulheres, bendito é o fruto de vosso ventre, Jesus. Santa Maria, Mãe de Deus, rogai por nós, pecadores, agora e na hora de nossa morte. Amém. Glória ao Pai, ao Filho e ao Espírito Santo, como era no princípio, agora e sempre. Amém. Ó meu bom Jesus, perdoai-nos, livrai-nos do fogo do inferno, levai as almas todas para os céus, socorrei principalmente as que mais precisam. Nossa Senhora do Sagrado Coração, rogai por nós. São José, rogai por nós.
1: Chegamos ao final do nosso texto de Nossa Senhora. Com muita gratidão no coração, vamos agradecer a Deus por mais um texto rezado e todas as graças e bênçãos que pedimos nesse momento de oração. Por isso, vamos fazer juntos o nosso agradecimento a Nossa Senhora. Infinitas graças vos damos, soberana Rainha, pelos benefícios que todos os dias recebemos de vossas mãos liberais. Dignai-vos agora e para sempre tomarmos debaixo de vosso precioso amparo. Para mais obrigá-la, vos saudamos como a Salve Rainha. Salve Rainha, Mãe de Misericórdia, vida, doçura e esperança nossa, salve. A vós bradamos e debredados, filhos de Eva, a vós suspirando, gemendo e chorando neste valo de lágrimas, em aposa advogada nossa. Estes vossos olhos misericordiosos a nós volveis, e depois deste desterro, mostrai-nos, Jesus, bendito é o fruto do vosso ventre. Ó clemente, ó piedosa, ó doce, sempre Virgem Maria, rogai por nós, Santa Mãe de Deus, para que sejamos dignos das promessas de Cristo. Amém. E agora a bênção da Ave. O Senhor esteja convosco, Ele está no meio de nós. A nossa proteção está no nome do Senhor que fez o céu e a terra. Deus de amor e de bondade, Deus de carinho, de ternura e proteção. A vós imploramos a vossa bênção sobre esta água, criatura vossa. A água que os ouvintes da Rádio Santa Cruz irão usar confiantes para implorar o perdão de seus pecados, a proteção de suas vidas e a saúde do corpo e da alma. Abençoai, Senhor, esta água em nome do Pai, do Filho e do Espírito Santo. Amém. O Senhor esteja convosco, Ele está no meio de nós. Pela intercessão de Nossa Senhora Aparecida, Rainha e Padroeira do Brasil, abençoe-vos o Deus Todo-Poderoso, Pai, Filho e Espírito Santo. Amém. Fique com Deus e com as bênçãos da Mãe do Céu. Muito obrigado a todos vocês pelo carinho, pela audiência e por termos feito juntos esse momento de oração.

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0: Deus abençoe você e toda a sua família. Que alegria estar aqui com você, começando mais um programa Eu Seguirei. Eu tenho certeza de que Deus vai falar muito ao seu coração através deste programa. Olha, se você pode, eu já quero convidar você a pegar a sua Bíblia, porque hoje nós vamos meditar a palavra de Deus. A palavra de Deus é o nosso alimento, a palavra de Deus que é o nosso sustento. Eu tenho certeza que essa palavra vai mover seu coração. Olha, aqui você vai ouvir a palavra de Deus, aqui você vai poder cantar. São minutos que ficaremos juntos, onde você vai fazer uma experiência com Deus. Lembrando que tudo que você ouvir aqui, depois fica registrado no meu canal do YouTube, Frei Gilson / Som do Monte, no meu Instagram, no meu Facebook, todos com o mesmo nome, Frei Gilson / Som do Monte, para que você possa também compartilhar essa palavra com os seus amigos, tá bom? Então, vamos escutar a palavra de Deus.
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0: Jesus pediu para que a gente amasse o próximo como a nós mesmos. É preciso amar a si mesmo. Quantas pessoas no mundo de hoje não se amam, não se valorizam? Veja, se Jesus nos ama, se Jesus nos valorizou, como que nós não vamos nos valorizar, nos amar? A sua vida, a minha vida, vale o preço do sangue de Jesus. Jesus derramou todo o seu sangue por amor a nós, conforme está em João capítulo 3, versículo 16. De tal modo Deus amou o mundo, que enviou o seu Filho único, para que todo que nele crer não pereça, mas tenha a vida eterna. Deus nos amou. É preciso que eu tenha amor a mim mesmo. Só que esse amor não pode ser um amor egoísta, não pode ser um amor egocêntrico. E agora eu quero que você entenda uma coisa. Nessa meditação de hoje, eu quero mostrar a você como verdadeiramente se amar. O jeito certo de se amar, para você não cair no egoísmo. Porque o que nós vemos no mundo de hoje também é uma egolatria, aonde esse tal de amor próprio, na verdade, é o meu Deus. Onde eu me amo tanto que não tem espaço nem para Deus e nem para o próximo. Só para mim mesmo. Não se amar está errado. Mas se amar demais, entre aspas, digamos, se amar colocando-se como centro de tudo, também está errado. Fique conosco até o final desse vídeo e você vai entender o jeito certo de se amar. Em nome do Pai, do Filho e do Espírito Santo. Amém. João capítulo 21, versículo de 15 a 19. Jesus manifestou-se a seus discípulos e depois de comerem, perguntou a Simão Pedro: Simão, filho de João, tu me amas mais do que estes? Pedro respondeu: Sim, Senhor, tu sabes que eu te amo. Jesus disse: apascenta os meus cordeiros. E disse de novo a Pedro: Simão, filho de João, tu me amas? Pedro disse: Sim, Senhor, tu sabes que eu te amo. Jesus disse-lhe: apascenta as minhas ovelhas. Pela terceira vez perguntou a Pedro: Simão, filho de João, tu me amas? Pedro ficou triste, porque Jesus perguntou três vezes se ele o amava. Respondeu: Senhor, tu sabes tudo, tu sabes que eu te amo. Jesus disse-lhe: apascenta as minhas ovelhas. Em verdade te digo, quando era jovem, tu te cingias e ias para onde querias. Quando fores velho, estenderás as mãos e o outro te cingirá e te levará para onde não queres ir. Jesus disse isso significando com que morte Pedro iria glorificar a Deus. E acrescentou: segue-me. Palavra da salvação. Santo Agostinho, sobre este texto, diz assim: seja obra do amor apacentar o rebanho do Senhor, se foi obra do medo negá-lo. Aqueles que visam ter como própria igreja de Cristo e não como de Cristo, são condenados por amarem a si mesmos, não a Cristo. Seja pelo desejo de vanglória, seja pelo de exercer poder, seja pelo de obter ganhos e não pelo amor de obedecer, de servir e de agradar a Deus. Contra tais, pois permanece vigilante esta palavra de Cristo repetida 3 vezes, contra os quais o apóstolo se queixa por buscarem as coisas próprias e não as de Jesus Cristo, conforme está em Filipenses capítulo 2, versículo 21. Pois o que mais significam as palavras "tu me amas"? Apascenta as minhas ovelhas, senão se fosse dito: se me amas, não penses em apascentar a ti mesmo, mas apascenta as minhas ovelhas como minhas, não como tuas. Busca a minha glória nelas, não a tua. Meu domínio, não o teu. Meu ganho, não o teu. Amemos então, não a nós mesmos, mas a Ele. E ao apacentar suas ovelhas, busquemos as coisas que são dele, não as nossas. Pois de uma forma inexplicável, que eu não consigo entender, todo aquele que ama a si mesmo e não a Deus, não se ama a si mesmo. E quem ama a Deus e não a si mesmo, esse é quem realmente se ama. Gente, vocês estão entendendo isso daqui? Fantástico. Eu vou mais uma vez. Pois de uma forma inexplicável, que eu não consigo entender, Agostinho está dizendo, todo aquele que ama a si mesmo e não a Deus, não se ama a si mesmo. E quem ama a Deus e não a si mesmo, esse é quem realmente se ama. Pois quem não pode viver por si mesmo, certamente morrerá por amar a si mesmo. A pessoa, portanto, que ama a si mesmo, perdendo a própria vida, não se ama de fato. Mas quando Cristo, que preserva a vida, é amado, a pessoa que não se ama acaba amando-se ainda mais quando não se ama por esta razão: para amar aquele, isto é, Cristo, por quem se vive. Que coisa maravilhosa, né? E confirma aquela palavra de Mateus capítulo 16, versículo 25: porque aquele que quiser salvar a sua vida irá perdê-la, mas aquele que tiver sacrificado a sua vida por minha causa irá recobrá-la. A gente vai aprender o que é o amor a nós mesmos quando a gente amar a Deus primeiro. Não é primeiro amar você para depois a Deus, não. Primeiro você ama a Deus e aí você vai aprender a se amar. O verdadeiro amor a mim mesmo passa por Deus, Pai, Filho e Espírito Santo. Amém.
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0: Resposta a essa palavra, eu quero convidar você agora a cantar comigo.
1: Quem canta, reza duas vezes. 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
2: O programa de hoje está bom demais e eu quero lembrar você, se você quiser ouvir mais pregações, mais meditação da palavra, basta você me acompanhar no meu canal do YouTube, Frei Gilson barra Som do Monte, no meu Instagram, no meu Facebook, no meu TikTok, e lá você vai encontrar muito mais palavra de Deus para você.
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2: Nós vamos terminar este programa rezando. Eu quero clamar agora por você, quero clamar pela sua família. Senhor Deus, libera agora o teu Espírito Santo sobre cada pessoa que acompanha este programa. Vem, Espírito Santo, enche todos os que estão acompanhando este programa agora. Libera, Senhor, para esta pessoa o que ela mais precisa, para o corpo e para a alma. Libera, Senhor, curas e libertações em nome de Jesus para esta pessoa que assiste, que acompanha, que escuta e para toda a sua família. Eu clamo a tua poderosa bênção. Visita agora com bênção de proteção. A bênção que só o Senhor pode dar. Abençoe-vos o Deus Todo-Poderoso, Pai e Filho e Espírito Santo. Amém.
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3: Hora certa. 7 horas.
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0: Boa noite a todos.
1: Boa noite.
0: Boa noite aos ouvintes da Rádio Santa Cruz. Sejam todos bem-vindos a essa santa celebração. Missa votiva de São Miguel. Ação de graças pelo aniversário de Bruno Gomes Pereira, pelo aniversário de Guilherme Camargo de Matos, em ação de graças pelo Santíssimo Sacramento, São Cristóvão, São José e todas as Nossas Senhoras. Ainda pelo sétimo dia de falecimento de Júlia Francisca de Oliveira Reis, pelos falecidos Dalmo Campos, 2 anos de falecimento, Délio Guimarães de Oliveira, 3 meses de falecimento, Fernando Moreira Souto, Francisco de Assis Serrato, Edson Ubá Serrato, Geralda Francisca dos Santos, 21 anos de falecimento, André Pereira dos Santos, Maria Antônia Gil, Maria José Pereira de Oliveira, Lívia Pereira de Oliveira, Antônio Borges de Oliveira, Maria Eduarda Pereira de Jesus, Adão Batista, José Batista Dias, José Francisco Viana, Hormínio Ribeiro Amaral, Geraldo Ribeiro Amaral, Antônio Messias Ribeiro Amaral, Gildásio Ribeiro Amaral, Eva Letícia Souza Macedo, Lucileia Souza Costa, por todas as almas, Idelmário Costa Mendes, Ivete Maria de Jesus, Júnior Costa de Jesus, José Francisco de Jesus, Maria Barbosa de Souza, Aramilto Miranda dos Santos, Marcan Silva Guimarães, Brian Pereira de Oliveira, Lissário Pereira dos Santos, Roseni de Jesus, Júlio Pereira dos Santos, Maurício de Almeida Mourão, Araci Guimarães de Oliveira, Marina Reitman Antunes, Juvenal Antunes de Oliveira, Victor Ribeiro Franco, 2 meses de falecimento, Alexandre Rodrigues de Souza, Gilda dos Santos Neves, Nascimento dos Santos Neves, João dos Santos Neves, Santos Martins de Araújo, Antônio Bernardino Guimarães Murta, Dino, Jéssica Pereira. Queridos irmãos e irmãs, reunidos como povo de Deus, celebramos hoje com alegria a missa votiva em honra a São Miguel Arcanjo, nosso poderoso protetor e defensor na luta contra o mal. São Miguel nos recorda que Deus é a nossa força e que, confiando nele, somos chamados a permanecer firmes na fé, resistindo às tentações e vivendo na fidelidade ao Evangelho. Que, inspirados por seu exemplo de coragem e obediência, possamos renovar nossa confiança na vitória do bem sobre o mal. Iniciemos essa celebração pedindo a intercessão de São Miguel para que nos guarde, nos proteja e nos conduza pelos caminhos da justiça e da paz. Fiquemos de pé para recebermos o celebrante da celebração cantando.

0: Em nome do Pai e do Filho e do Espírito Santo.
1: Amém.
0: A graça de nosso Senhor Jesus Cristo, o amor do Pai e a comunhão do Espírito Santo estejam convosco.
1: Bendito seja Deus que nos reuniu no amor de Cristo.
0: Boa noite.
1: Boa noite.
0: Paz e bem.
1: Paz e bem.
0: Bem-vindos, bem-vindas a mais uma missa votiva em honra ao nosso glorioso arcanjo São Miguel, padroeiro da nossa cidade. Aos irmãos e irmãs que nos acompanham através da nossa querida Rádio Santa Cruz, estamos entrando na sua casa e vamos rezar junto mais uma missa votiva. E para a gente celebrar com dignidade esses santos mistérios, vamos fazer um instante de silêncio? Vamos pedir perdão a Deus por tantas vezes que nos afastamos do seu projeto de fraternidade, de amor, de solidariedade e de sempre essa volta para Deus. Um instante de silêncio.

0: Misericordioso, tenha compaixão de nós, perdoe os nossos pecados e nos conduza à vida eterna.
1: Amém.
0: Oremos, irmãs, oremos, irmãos, oremos. Ação de graças pelo aniversário de Bruno Gomes Pereira, pelo aniversário de Guilherme Camargos de Matos. Ação de graças, Santíssimo Sacramento, São Cristóvão, São José, a Nossa Senhora. Sétimo dia de Júlia Francisca de Oliveira Reis e todas as outras intenções que estão aqui nessa folha. Agora, nesse momento de silêncio, nós vamos lembrar daquelas que nós trazemos no coração tão particulares. Pessoas, situações, necessidades. Então façamos com fé os nossos pedidos. Fazei, Senhor, que os acontecimentos deste mundo decorram na paz que desejais, e vossa igreja vos possa servir alegre e tranquila. Por nosso Senhor Jesus Cristo, vosso Filho, que é Deus e convosco vive e reina na unidade do Espírito Santo por todos os séculos dos séculos.
1: Amém.

0: Leitura da primeira carta de São Pedro. Caríssimos, o fim de todas as coisas está próximo. Vivei com inteligência e vigiai, dados à oração. Sobretudo, cultivai o amor mútuo com todo o ardor, porque o amor cobre uma multidão de pecados. Sede hospitaleiros uns com os outros, sem reclamações. Como bons administradores da multiforme graça de Deus, cada um põe à disposição do outro o dom que recebeu. Se alguém tem o dom de falar, proceda com palavras de Deus. Se alguém tem o dom do serviço, exerça-o como capacidade proporcionada por Deus, a fim de que em todas as coisas Deus seja glorificado em virtude de Jesus Cristo, a quem pertence a glória e o poder pelos séculos dos séculos. Amém. Caríssimos, não estranheis o fogo da provação que se alastra entre vós, como se algo de estranho vos estivesse acontecendo. Alegrai-vos por participar do sofrimento de Cristo, para que possais também exultar de alegria na revelação da sua glória. Palavra do Senhor.
1: Graças a Deus.

Tendo sido aclamado pela multidão, Jesus entrou no templo em Jerusalém e observou tudo. Mas, como já era tarde, saiu para Betânia com os 12. No dia seguinte, quando saíam de Betânia, Jesus teve fome. De longe ele viu uma figueira coberta de folhas e foi até lá ver se encontrava algum fruto. Quando chegou perto, encontrou somente folhas, pois não era tempo de figos. Então Jesus disse à figueira: que ninguém mais coma de teus frutos. E os discípulos escutaram o que ele disse. Chegaram a Jerusalém, Jesus entrou no templo e começou a expulsar os que vendiam, os que compravam no templo. Derrubou as mesas dos cambistas e as cadeiras dos vendedores de pombas. Ele não deixava ninguém carregar nada através do templo. E ensinava o povo dizendo: não está escrito, minha casa será chamada casa de oração para todos os povos? No entanto, vós fizeste dela uma toca de ladrões. Os sumos sacerdotes e mestres da lei ouviram isso e começaram a procurar uma maneira de o matar, mas tinham medo de Jesus, porque a multidão estava maravilhada com o ensinamento dele. Ao entardecer, Jesus e os discípulos saíram da cidade. Na manhã seguinte, quando passavam, Jesus e os discípulos viram que a figueira tinha sido secada até a raiz. Pedro lembrou-se e disse a Jesus: olha, mestre, a figueira que amaldiçoaste secou. Jesus lhe disse: tende fé em Deus. Em verdade vos digo, se alguém disser a essa montanha: levanta-te e atira-te ao mar, e não duvidar do seu coração, mas acreditar que isso vai acontecer, assim acontecerá. Por isso vos digo, tudo que pedides na oração, acreditai que já o recebestes, e assim será. Quando estiverdes rezando, perdoai tudo o que tiverdes contra alguém, para que o vosso Pai, que está nos céus, também perdoe os vossos pecados.

Meus queridos irmãos, minhas queridas irmãs, queridos ouvintes da nossa Rádio Santa Cruz, 29 de maio, mais uma missa votiva em honra ao nosso glorioso padroeiro São Miguel. E a liturgia hoje nos convida, a partir da exortação de São Pedro, a viver segundo o dom que recebemos, atuando como bons administradores da graça de Deus. A fé revela-nos a imensa riqueza da graça que nós recebemos. A vida, as qualidades físicas, morais e espirituais são enormes dons divinos. Somos dons de Deus, um dom generoso, um dom gratuito. E é fazendo-nos dom a Deus e ao próximo que crescemos e nos realizamos. Não nascemos para nós mesmos. E o primeiro chamado que Deus nos faz é o dom da vida, é viver. A sermos homens, mulheres, humanos, a imagem e semelhança de Deus. Então os dons de Deus são para o serviço da comunidade, de cada um dos irmãos e irmãs que a compõem. Quanto mais formos dons para os outros, mais nós receberemos do amor divino. E aí São Pedro dá dois exemplos: a palavra e o serviço. Se alguém tomar a palavra, que seja para transmitir palavras de Deus. Se alguém exerce um ministério, faça-o com a força que Deus lhe concede. E como eu vou viver essa proposta na minha vida? Eu começo isso primeiro dentro da minha casa, com a minha família, com os meus vizinhos, no meu trabalho, na minha comunidade, em todos os lugares onde eu estiver. É uma sese, gente, é um esforço, porque ninguém nasceu pronto. Existe uma luta. E para que a gente possa vencer a cada dia, nós precisamos nos reconhecermos pecadores e limitados, porque só Deus é perfeito. Quando nós trazemos isso para a nossa vida, nós não vamos nos desanimar nunca, porque só Deus é santo, só Deus é perfeito. E aí nós somos quase que parecido com o diabinho, né? Com o acusador, porque nós gostamos de acusar, né? De pôr defeito, de apontar. As pessoas vão desanimando. Agora, quando nos reconhecemos pecadores e contamos com a graça misericordiosa de Deus, Ele nos dá a oportunidade de recomeçar. Então, o serviço aos irmãos faz-se com a força que vem de Deus, não com a nossa própria força. A verdadeira caridade, o verdadeiro amor, aquela que cobre a multidão de pecados, no versículo 8, não tem origem em nós, mas em Deus. Amamos com o amor que recebemos de Deus, com o amor com que fomos amados. E aí São Francisco nos dá, celebrando 800 anos da morte do nosso pai seráfico, né, Frei João Bosco? São Francisco nos dá o grande exemplo. Não podemos ficar vaidosos com as coisas boas quando nos elogiam, porque tudo que é bom que nós fazemos vem da fonte que é Deus. Deus é a bondade, a suprema bondade. Então tudo de bom é Deus que nos dá, tudo de ruim é nosso. Então a verdadeira caridade é essa que cobre a multidão de pecados que nós recebemos de Deus, esse amor que fomos amados em primeiro lugar, antes de amá-lo. Por isso a palavra e o serviço hão de ser para a glória de Deus, para que em todas as coisas Deus seja glorificado por nosso Senhor Jesus Cristo, que é a nossa única fonte de vida. Mas só os humildes, os agraciados, os generosos podem viver tão belo ideal sem receber nada
mas sempre oferecer, porque Deus é a fonte. E aí, quando nós fazemos esse propósito de celebrar todos os meses o glorioso arcanjo São Miguel, que a palavra quer dizer quem? Como? Deus. Nós queremos estar nesse exército para que a gente possa proteger aqueles que sofrem, para que a gente possa viver por aqueles que sofrem. Mas eu não sou padre, eu não sou freira, eu não fiz voto. Não, você foi batizado e batizada. Então você, eu, nós trazemos um munus. Somos sacerdotes, profetas e reis. Nós trazemos esse munus. E é a partir daí que nós somos chamados a viver essa realidade. E aí o Evangelho apresenta-nos importantes lições de Jesus na sua última ida a Jerusalém, a figueira estéril, símbolo da incredulidade judaica. Oferece-lhe o ensejo de insistir numa fé intensa. E muitas vezes nós nos deparamos e somos iguais essa videira. Estamos secos e secas, porque não experimentamos essa graça de Deus na nossa vida. E quando nós nos encontramos com Ele, nós não queremos ficar só para a gente. E mais uma vez, São Francisco, quando ele faz a experiência do crucificado lá na igrejinha de São Damião, o Cristo que fala com ele diz assim: Francisco, vai e reconstrói a minha igreja que está em ruínas. Será que era a igreja de pedra? A nossa está precisando de pintar, mas já está encaminhando, viu? Lá fora, vamos, telhado, está indo, graças a Deus. Mas não é essa a igreja de pedra. Somos nós ontem. Nós somos chamados a ser, a partir da leitura, pedras vivas da construção do reino de Deus. Essa igreja tão bonita é importante. As nossas capelas na cidade, na zona rural, são tão importantes. E nós precisamos cuidar, não é verdade? Mas nós precisamos de entender. Aqui eu fui chamado. Eu fui chamado. Você foi chamada. Nós fomos chamados a edificar essa igreja a partir do nosso jeito de ser. E São Francisco diz assim, ó: Talvez a nossa vida é o único evangelho que alguém vai ter a oportunidade de ler. Como nós estamos vivendo o nosso batismo e como nós estamos sendo esse dom. Então Deus só perdoa a quem perdoar o seu próximo. É o primeiro ponto. Não adianta, senão não tem como rezar o Pai Nosso. Fechar-nos ao nosso orgulho, às nossas ambições. Precisamos nos abrir para um caminho da alteridade, do serviço. E como nós precisamos fazer isso? Todos nós, todos os dias, de pedir a Deus o dom da humildade, para que o reino de Deus seja construído, para que nós não possamos ser entraves, para que esse reino continue. E esse reino não acontece só aqui dentro da igreja. Aqui é o lugar forte, onde nós vamos buscar a força, nas nossas orações pessoais, nos nossos textos, nas novenas, nos grupos de orações, no grupo de reflexão, no nosso encontro, para que a gente possa ter a coragem de viver esse reino. Então, fazer de nossos templos, primeiro dos nossos corações, os nossos santuários, lugares de oração, não de comércio e de exploração. Então, meu querido irmão, minha querida irmã, como todos os cristãos no mundo, nós batizados, nós aqui de Jequitinhonha, nós queremos viver para a glória de Deus, acolhendo o seu espírito de fraternidade, também de perdão e de humildade. E aí a liturgia de hoje nos atenta a vivermos isso. E aí a devoção a São Miguel Arcanjo vem fortalecer a nossa fé e vem oferecer proteção contra o mal. Qual o mal que nós devemos batalhar primeiro, gente? É aquele que está dentro de nós, o nosso orgulho, a nossa autossuficiência, a nossa falta de perdão, a nossa falta de humildade,
em nos reconhecermos pecadores e pecadores, a nossa preguiça de muitas vezes não procurar o sacramento da confissão, a Eucaristia. E aí, os principais benefícios dessa devoção a São Miguel inclui a defesa nos combates espirituais, que são fortíssimos. Talvez nós pensamos que um combate que nós estamos vivendo é um combate de alguém que simplesmente está implicando. Não, é um combate espiritual. Nós precisamos de auxílio nas nossas lutas diárias, libertação de nossas aflições e a intercessão e a purificação também de nossa alma. Às vezes nós ficamos tão grudados naquilo que é material. Então os devotos e as devotas de São Miguel cultivam essa prática espiritual e encontram amparo em vários aspectos da vida. E eu posso dizer isso com toda firmeza, como o arcanjo me conduz e me guia nos momentos das grandes batalhas da vida. E tenho certeza que muitas pessoas aqui fazem essa experiência. Proteção espiritual, mas também física. Então nós somos chamados a ter coragem e uma força interior para passar por cima daquilo que entrava o reino de Deus acontecer. E por isso que nós estamos aqui, porque nós desejamos ser homens, mulheres e cristãos melhores, porque nós não estamos prontos. E precisamos de ter essa coragem de enfrentar os nossos próprios limites. E aí, em nossas orações, nós sempre nos recorremos a São Miguel. Quem como Deus? Ninguém como Deus. Então nada, nenhuma dificuldade, nenhuma pessoa, nenhuma situação pode nos barrar. Porque quem como Deus? Ninguém como Deus. E aí a nossa cidade, a nossa paróquia, ela tem esse anjo e esse arcanjo que nos protege nas batalhas que nós enfrentamos, seja na minha casa, no meu trabalho, no meu apostolado, no jeito novo que eu quero com que o mundo possa ser. Eu desejo que o nosso mundo seja já um espelho daquilo que nós vamos viver para sempre na eternidade, porque Jesus vem trazer para nós vida. E vida em abundância, não é uma vidinha qualquer, é vida e vida em abundância. E nós temos o direito de já aqui experimentar essa vida que nós viveremos na eternidade. Então, nessa busca, nessa devoção ao arcanjo, com todos os nossos pedidos, com todas as nossas necessidades, o primeiro deles é pedir a São Miguel: me ajude na conversão, me ajude a amar mais Jesus, me ajude a ser mais dele. Louvado seja nosso Senhor Jesus Cristo. Vamos fazer um minutinho de silêncio?

0: Meus irmãos e minhas irmãs, alertas e vigilantes na espera pelo Senhor, apresentemos ao Pai as nossas preces rezando. Por intercessão de São Miguel, atendei a nossa prece. Rezemos
1: por intercessão de São Miguel, atendei a nossa prece.
2: Para que a Igreja, santa e peregrina, permaneça fiel ao serviço e ao amor fraterno, anunciando a vida do reino, rezemos ao Senhor.
0: Por intercessão de São Miguel, atendei a nossa prece.
2: Para que os governantes sejam inspirados a agir com justiça e compaixão, promovendo a paz e o bem comum, rezemos ao Senhor.
0: Por intercessão de São Miguel, atendei a nossa prece.
2: Para que os que sofrem, especialmente os doentes, encontrem no perdão e na esperança a força para a renovação, rezemos ao Senhor.
0: Por intercessão de São Miguel, atendei a nossa prece.
2: Pelos guardiões da imagem de São Miguel, que acolhem em suas casas este sinal de fé, para que sejam abençoados, protegidos de todo mal e perseverantes na oração, rezemos.
0: Por intercessão de São Miguel, atendei a nossa prece.
2: Pelas famílias que recebem a imagem, para que seus lares sejam lugares de paz, união e presença de Deus, e que São Miguel afaste toda discórdia e perigo, rezemos.
1: Por intercessão de São Miguel, atendei a nossa prece.
2: Para que acolha na companhia dos santos a nossa irmã Júlia Francisca de Oliveira Reis, que recebeu pelo batismo a semente da vida eterna, que o Senhor a acolha no reino celeste e que seus familiares sejam confortados. Nós vos pedimos.
1: Por intercessão de São Miguel, atendei a nossa prece.
0: Agora, no silêncio do nosso coração, vamos fazer a nossa oração. Pessoas que nos pediram orações, necessidades, aquela intenção mais particular que eu venho trazendo do meu coração, faça com fé e com muita fé. Pai amoroso, que nos ensinastes a perdoar e a viver em vigilância, acolhei as nossas preces e fortalecei-nos na fé, para que sejamos sinal vivo do vosso amor no mundo, por Cristo nosso Senhor.
1: Amém. Amém.
0: Agora nós vamos acolher as famílias que passaram com a imagem de São Miguel um mês em suas casas. Cantemos antes do ofertório.

0: Orai, irmãos, orai, irmãs, para que o meu e o vosso sacrifício seja aceito por Deus Pai Todo-Poderoso.
1: Receba, Senhor, em tuas mãos este sacrifício para a glória do seu nome, para o nosso bem e de toda a sua santa igreja.
0: Senhor, nós vos apresentamos com nossas humildes preces estas oferendas de louvor. Fazei que, levadas pelo ministério dos anjos à vossa presença, sejam recebidas com agrado e obtenham para nós a salvação, por Cristo nosso Senhor.
1: Amém.
0: O Senhor esteja convosco.
2: Ele está no meio de nós.
0: Corações ao alto.
2: O nosso coração está em Deus.
0: Demos graças ao Senhor nosso Deus.
1: É o nosso dever e nossa salvação.
0: Na verdade, é digno e justo, é nosso dever e salvação dar-vos graças sempre em todo lugar. Senhor Pai Santo, Deus Eterno e Todo-Poderoso, é a vós que glorificamos ao louvarmos os anjos e arcanjos que criastes e que foram dignos do vosso amor. A admiração que eles merecem nos mostra como sois grande e como deveis ser amado acima de todas as criaturas, por Cristo Senhor nosso. Por ele a multidão dos anjos celebra a vossa glória, e a eles nos unimos em exultante adoração, cantando a uma só voz.

0: Na verdade, ó Pai, vós sois santo e fonte de toda santidade. Santificai, pois, esses dons, derramando sobre eles o vosso Espírito, a fim de que se tornem para nós o corpo e o sangue de nosso Senhor Jesus Cristo.
1: Enviai o vosso Espírito Santo.
0: Estando para ser entregue, abraçando livremente a paixão, Jesus tomou o pão, pronunciou a bênção de ação de graças, partiu e deu a seus discípulos, dizendo: tomai todos e comei, isto é o meu corpo, que será entregue por vós.

Do mesmo modo, no fim da ceia, ele tomou o cálice em suas mãos, deu graças novamente e o deu a seus discípulos, dizendo: tomai todos e bebei, este é o cálice do meu sangue, o sangue da nova e eterna aliança, que será derramado por vós e por todos, para a remissão dos pecados. Fazei isto em memória de mim.

0: Celebrando, pois, o memorial da morte e ressurreição do vosso Filho, nós vos oferecemos, ó Pai, o pão da vida e o cálice da salvação. E vos agradecemos porque nos tornastes dignos de estar aqui na vossa presença e vos servir.
1: Aceitai, ó Senhor, a nossa oferta.
0: Suplicantes vos pedimos que, participando do corpo e sangue de Cristo, sejamos reunidos pelo Espírito Santo num só corpo.
1: O Espírito nos una num só corpo.
2: Lembrai-vos, ó Pai, da vossa Igreja, que se faz presente pelo mundo inteiro, que ela cresça na caridade e comunhão com o Papa Leão, com o nosso Bispo José Hamilton, os bispos do mundo inteiro, os presbíteros, os diáconos e todos os ministros de vosso povo.

0: Lembrai-vos de vossa misericórdia. Nossa irmã Júlia Francisca de Oliveira Reis e todos os nossos irmãos e irmãs que adormeceram na esperança da ressurreição, de todos que partiram desta vida, acolhei junto a vós na luz de vossa face.
1: Concedei-lhes, ó Senhor, a luz eterna.
2: Enfim, nós os pedimos, tende piedade de todos nós e dai-nos participar da vida eterna com a Virgem Maria, Mãe de Deus, São José, seu esposo, os apóstolos, o nosso glorioso padroeiro São Miguel e todos os santos que neste mundo viveram na vossa amizade, a fim de vos louvarmos e glorificarmos por Jesus Cristo, vosso Filho.

0: Rezemos com amor e confiança a oração que o Senhor Jesus nos ensinou. Pai nosso que estais nos céus, santificado seja o vosso nome. Venha a nós o vosso reino. Seja feita a vossa vontade, assim na terra como no céu. O pão nosso de cada dia nos dai hoje. Perdoai-nos as nossas ofensas, assim como nós perdoamos a quem nos tenha ofendido. E não nos deixeis cair em tentação, mas livrai-nos do mal. Livrai-nos de todos os males, ó Pai, dai-nos hoje a vossa paz. Ajudados pela vossa misericórdia, sejamos sempre livres do pecado e protegidos de todos os perigos, enquanto aguardamos a feliz esperança e a vinda do nosso Salvador Jesus Cristo.
1: Vós é o reino, o poder e a glória para sempre.
0: Senhor Jesus Cristo, disseste aos vossos apóstolos: eu vos deixo a paz, eu vos dou a minha paz. Não olheis os nossos pecados, mas a fé que anima a vossa igreja. Dai-lhe segundo o vosso desejo a paz e a unidade. Vós que sois Deus com o Pai e o Espírito Santo.
1: Amém.
0: A paz do Senhor esteja sempre convosco.
1: O amor de Cristo nos uniu.

0: Quem come minha carne, quem bebe meu sangue, permanece em mim e eu nele, diz Jesus. Eis o Cordeiro de Deus. Eis aquele que tira o pecado do mundo.
1: Senhor, eu não sou digno que entreis em minha morada, mas dizei uma palavra e serei salvo.
0: Que o corpo e o sangue de Cristo nos guarde para a vida eterna.
1: Amém.

Faça agora seu momento de silêncio. Agora é hora de conversar com Jesus. Nós que recebemos o seu corpo, o seu sangue, sua alma e sua divindade. É momento de comunhão. Quem por alguma situação não pôde comungar, convide Jesus para entrar no seu coração. Diga a Ele: quero fazer comunhão contigo, Jesus. Converse com Ele. É momento de silêncio. É momento de oração. Deixe só o instrumento. Imagine Jesus chegando na porta do seu coração. Converse com Ele. Agradeça por esse dom inefável.

A Eucaristia é remédio. O sangue, o corpo, a alma, a divindade de Jesus agora passa pela a nossa corrente sanguínea, pelo nosso psiquê. Ele tudo pode. Converse com ele. Converse com fé.

0: Oremos, meus irmãos, oremos. Minhas irmãs, oremos. Alimentados pelo pão celeste, nós os pedimos, Senhor, que fortificados com seu vigor, sigamos com firmeza no caminho da salvação, sob a fiel custódia dos anjos, por Cristo nosso Senhor.
1: Amém.
0: Pode se sentar, por gentileza. Eu queria um representante da família de Júlia Francisca, sétimo dia de falecimento. Edinho, eu vi, mas a esposa, né? Thaís, Edinho, por favor, Edinho. Oh, Edinho, uma simples lembrancinha de nossa paróquia por ocasião do falecimento de sua mãe. Nós não estamos celebrando a morte, nós estamos celebrando a entrada na vida, por mais que seja pesado, não é? E difícil, mas nós cremos na ressurreição. Então me dê um abraço.
2: Muito obrigado, viu?
0: Vou voltar para o seu lugar. Aqui nós temos os assessores de Eros Biondini, está aqui Bruno Biondini, Júlio e Chiara Biondini. Vocês podem ficar de pé, por favor, vocês dois? Eles trouxeram, né, gente? Uma emenda para o nosso hospital São Miguel, que está precisando tanto. Amanhã nós vamos nos encontrar lá no hospital 8:30. Então, através do deputado Eros Biondini e Chiara Biondini, eles vieram nos ajudar na nossa situação de dificuldade financeira. Eu queria uma salva de palmas para eles, por favor. Muito obrigado, viu? Então amanhã nós teremos um encontro às 8:30 da manhã lá no hospital. Muito obrigado, viu? Deus abençoe vocês. Muito obrigado. 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Missas de Corpus Christi. Mas antes da missa, quarta-feira, aqui na frente da nossa matriz, nós vamos nos encontrar, não é isso? Para a gente enfeitar as ruas para quinta-feira, dia de Corpus Christi. Missa, 7 horas da manhã. Em seguida, como manda a liturgia, procissão com o corpo de Deus, com o corpo de Cristo. Depois nós teremos missa às 7 horas da noite. Frei João Bosco vai celebrar na estiva, viu? E talvez na Mumbuca, né, Frei? Nós estamos em dúvida, porque a estrada lá está ruim. Eu vou celebrar no Campo Novo, e vou celebrar aqui e no Campo Novo. E Frei Erics vai celebrar no São Pedro. Então teremos missa às 7 horas da manhã, com procissão, e 7 horas da noite. Agradecer o pessoal, muito obrigado pelos cantos, não é isso? A liturgia, a participação de vocês, Frei João Bosco, muito obrigado. Coroinhas, acólitos, agora nós vamos seguir com a nossa novena perpétua, não é isso? A oração a São Miguel. Vamos ficar de pé, gente? Eu vou rezar e nós vamos repetindo, viu, gente? Glorioso São Miguel Arcanjo.
1: Glorioso São Miguel Arcanjo.
0: Poderoso vencedor das batalhas espirituais.
1: Poderoso vencedor das batalhas espirituais.
0: Vinde auxílio das minhas necessidades.
1: Vinde auxílio das minhas necessidades.
0: Espirituais e temporais.
1: Espirituais e temporais.
0: Um minuto de silêncio, vamos pensar. Quais necessidades espirituais? Quais necessidades temporais? Faça a sua oração. Continuemos. Afugentai de minha presença todo mal.
1: Afugentai de minha presença todo mal.
0: E todo ataque e ciladas do inimigo.
1: Todo ataque e ciladas do inimigo.
0: Com sua poderosa espada de luz.
1: Com sua poderosa espada de luz.
0: Derrotai todas as forças malignas.
1: Derrotai todas as forças malignas.
0: Iluminai meus caminhos.
1: Iluminai os caminhos.
0: Com a luz da tua proteção.
1: Com a luz da tua proteção.
0: Arcanjo Miguel.
1: Arcanjo Miguel.
0: Do mal libertai-me.
1: Do mal libertai-me.
0: Do inimigo livrai-me.
1: Do inimigo livrai-me.
0: Das tempestades socorrei-me.
1: Das tempestades socorrei-me.
0: Dos perigos protegei-me.
1: Dos perigos protegei-me.
0: Das perseguições salvai-me.
1: Das perseguições salvai-me.
0: Glorioso São Miguel Arcanjo.
1: Glorioso São Miguel Arcanjo.
0: Pelo poder celeste a vós conferido.
1: Pelo poder celeste a vós conferido.
0: Sê para mim o guerreiro valente.
1: Sê para mim o guerreiro valente.
0: E conduzi-me nos caminhos da paz.
1: E conduzi-me nos caminhos da paz.
0: Pai nosso que estais nos céus, santificado seja o vosso nome.
1: Venha a nós o vosso reino, seja feita a vossa vontade,
0: assim na terra como no céu. O pão nosso de cada dia nos dai hoje. Perdoai-nos as nossas ofensas, assim como nós perdoamos a quem nos tem ofendido. E não nos deixeis cair em tentação, mas livrai-nos do mal. Ave Maria, cheia de graças, o Senhor é convosco. Bendita sois vós entre as mulheres. Bendito é o fruto do vosso ventre, Jesus. Santa Maria, Mãe de Deus, rogai por nós, pecadores, agora e na hora de nossa morte. Amém. Glória ao Pai, ao Filho e ao Espírito Santo.
1: Como era do princípio, agora e sempre. Amém.
0: Vamos nos ajoelhar, porque Jesus...

0: Graças e louvores se deem a todo momento
1: ao Santíssimo e Digníssimo Sacramento.
0: Graças e louvores se deem a todo momento
1: ao Santíssimo e Digníssimo Sacramento.
0: Graças e louvores se deem a todo momento
1: ao Santíssimo e Digníssimo Sacramento.
0: Glória ao Pai, ao Filho e ao Espírito Santo,
1: como era do princípio, agora e sempre. Amém.
0: Jesus, manso e humilde de coração,
1: fazei o nosso coração semelhante ao vosso.
0: Glória ao Pai, ao Filho e ao Espírito Santo,
1: como era do princípio, agora e sempre. Amém.
0: Doce coração de Maria,
1: seja nossa salvação.
0: Glória ao Pai, ao Filho e ao Espírito Santo,
1: como era do princípio, agora e sempre. Amém.

de muitas pessoas estão tendo a chance de recomeçar. Como diz a palavra, vinde a mim todos que estáis cansados e fatigados.

hoje tantas pessoas já estejam cansadas, estejam aqui hoje carregando os pesos do coração, as preocupações, as dores, as lutas vividas na família.

muitas feridas sobrecarregadas, muitas lutam até mesmo em silêncio. Jesus de hoje é o mesmo de ontem e será o mesmo de sempre. O mesmo Jesus que levantou tantos paralíticos, o mesmo Jesus que expulsou tantos demônios, o mesmo Jesus que morreu

venceu a morte, ele venceu a dor, ele venceu todo o desespero, gente. É Jesus presente na Eucaristia. Viva o nosso

Senhor Jesus Cristo, nesse admirável sacramento, nos deixastes o memorial de vossa paixão. Dai-nos venerar com tão grande amor o mistério de vosso corpo e do vosso sangue, que possamos colher com

0: Bendito seja Deus.
1: Bendito seja Deus.
0: Bendito seja o seu santo nome.
1: Bendito seja o seu santo nome.
0: Bendito seja Jesus Cristo, verdadeiro Deus e verdadeiro homem.
1: Bendito seja Jesus Cristo, verdadeiro Deus e verdadeiro homem.
0: Bendito seja o nome de Jesus.
1: Bendito seja o nome de Jesus.
0: Bendito seja o seu sacratíssimo coração.
1: Bendito seja o seu sacratíssimo coração.
0: Bendito seja o seu preciosíssimo sangue.
1: Bendito seja o seu preciosíssimo sangue.
0: Bendito seja Jesus no Santíssimo Sacramento do altar.
1: Bendito seja Jesus no Santíssimo Sacramento do altar.
0: Bendito seja o Espírito Santo Paráclito.
1: Bendito seja o Espírito Santo Paráclito.
0: Bendita seja a grande Mãe de Deus, Maria Santíssima.
1: Bendita seja a grande Mãe de Deus, Maria Santíssima.
0: Bendita seja sua Santa Imaculada Conceição.
1: Bendita seja sua Santa Imaculada Conceição.
0: Bendita seja sua gloriosa Assunção.
1: Bendita seja sua gloriosa Assunção.
0: Bendito seja o nome de Maria Virgem e Mãe.
1: Bendito seja o nome de Maria Virgem e Mãe.
0: Bendito seja São José, seu castíssimo esposo.
1: Bendito seja São José, seu castíssimo esposo.
0: Bendito seja Deus nos seus anjos e nos seus santos.
1: Bendito seja Deus nos seus anjos e nos seus santos.
0: Oração pela nossa pátria, pelo nosso município, pela igreja e pelo Santo Padre, o Papa. Oremos. Deus e Senhor nosso, protegei a vossa santa igreja, dai-lhe santos pastores e dignos ministros, derramai as vossas bênçãos sobre o nosso santo padre, o Papa Leão, sobre o nosso bispo, Dom José Hamilton, sobre eu, vosso humilde servo, Frei Heron, pároco dessa paróquia, sobre os freis, Frei Érics e Frei João Bosco, vigários paroquiais, sobre todo o clero, sobre o chefe da nação e do Estado e sobre todas as pessoas constituídas em dignidade, para que governem com justiça. Dai ao povo brasileiro paz constante e prosperidade completa. Favorecei com os efeitos contínuos de vossa bondade o Brasil, este bispado, a paróquia em que habitamos, a cada um de nós em particular e a todas as pessoas por quem somos obrigados a orar ou que se recomendaram às nossas orações. Tende misericórdia das almas dos fiéis que padecem no purgatório. Dai, Senhor, o descanso e a luz eterna. Amém. Pai nosso que estais nos céus, santificado seja o vosso nome. Venha a nós o vosso reino. Seja feita a vossa vontade,
1: assim na terra como no céu. O pão nosso de cada dia nos dai hoje. Perdoai as nossas ofensas, assim como nós perdoamos a quem nos tem ofendido. E não nos deixeis cair em tentação, mas livrai-nos do mal.
0: Ave Maria, cheia de graça, o Senhor é convosco. Bendita sois vós entre as mulheres. Bendito é o fruto do vosso ventre, Jesus. Santa Maria, Mãe de Deus, rogai por nós, pecadores, agora e na hora de nossa morte. Glória ao Pai, ao Filho e ao Espírito Santo,
1: como era do princípio, agora e sempre. Amém.
0: Agora nós vamos colocar Jesus de volta no sacrário, ao canto de reposição. Vamos despedindo de Jesus sacramentado. Daqui a pouco nós estaremos em nossas casas. Enquanto faz o canto, Frei João vai fazer a reposição do Santíssimo no sacrário.

0: quem que São Miguel sorteou para passar um mês na casa? Erga a mão, tá lá escrito no santinho em vermelho. Quem for os sorteados pode chegar aqui na frente para pegar com o Carlos as imagens e dar os endereços. Ou ninguém foi sorteado? São Miguel nos sorteou? Ó, a Orenice já está aqui. Quem mais foi sorteado ou sorteada? Isso. Vocês vão chegar ali perto de Carlos. Ele vai anotar o endereço de vocês, viu? E vão levar as orações que vocês vão fazer em casa. Mais uma vez, Frei João Bosco, companheirão, muito obrigado. Acólitos, coroinhas, né? Ministro Sagrada Comunhão, o coral, né? Leitores. Plantão do dízimo, gente. Quem não é dizimista, por favor. É um mandamento da igreja devolver dízimo conforme o costume. Procure o dízimo lá na sua comunidade ou aqui mesmo. Faça a sua inscrição, por gentileza. Vamos em paz e o Senhor vos acompanhe.
1: Graças a
0: Deus. Obrigado, né, pela presença. Viva nosso Senhor Jesus Cristo!
1: Viva!
0: Viva sua mãe, Nossa Maria Santíssima!
1: Viva!
0: Aê, potência de São Miguel!

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3: Está no ar a Voz do Brasil. 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